0: fevereiro.
1: Terminou, entretanto, a primeira ronda de negociações entre os Estados Unidos e o Irão. O programa nuclear do Irão não terá sido ainda discutido. Na Colômbia decorre hoje a segunda volta das eleições presidenciais entre um candidato de extrema-direita, o Abelardo de la Espinela, e Ivan Cepeda, da esquerda. Cristina Matias, artista portuguesa radicada em Bogotá há 40 anos, admite que os últimos anos têm ficado marcados por uma forte onda de violência, denunciando aproveitamentos políticos até esta eleição.
2: Eu acho que detrás de todos esses eventos de violência há umas estratégias, não é? Há umas estratégias políticas. Além disso, pois estão a usar o povo, caem nessa violência pessoas inocentes. São estratégias nas redes sociais e tudo. Todos, pois, querem opinar e há um receio do que possa acontecer. Eu estou cheia de curiosidade, realmente. Eu tenho vivido tantas coisas aqui na Colômbia, de extremos a nível de violência, que é um horror. A extrema-direita tem receio.
3: Consideram Ivan Cepeda como sendo da extrema-esquerda?
2: Pois é o que eles querem dizer. Quer dizer, o que eles querem é meter esse medo e dizer que ele é da extrema-esquerda, que é comunista e pronto, e é guerrilheiro e tudo isto. O que ele quer é continuar com um país progressista que não vá para trás, quer dizer, para os direitos humanos.
1: Ouvimos Cristina Matias, artista portuguesa radicada em Bogotá há 40 anos, em entrevista a Miguel Martins.
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1: O presidente moçambicano disse na sexta-feira, em Luanda, que Moçambique goza de estabilidade política, económica e social e continua a captar investimento externo e a atrair turistas, garantindo que o desafio do terrorismo está apenas num ponto do país.
5: Em Moçambique, também em Cabo Delgado, temos desafio de segurança. Mas deixa eu explicar uma coisa muito importante. Maputo, que é a nossa capital, dista de Cabo Delgado cerca de 3 mil quilômetros. É só imaginar. Não é? Então, e mesmo na província de Cabo Delgado, não é toda a província de Cabo Delgado que está com desafios de terrorismo. São alguns distritos da zona norte da província de Cabo Delgado, principalmente na região onde nós temos projetos do LNG. Para dizer que nós, quando falamos de terrorismo, a percepção externa e a percepção internacional dá a entender que terrorismo é em todo o país. É num ponto e na ponta de um país. Moçambique, o mapa é um país muito longo, de cerca de 3 mil quilômetros, por isso que em todo o país esse desafio não se sente. Turistas continuam a vir normalmente, usufruem das maravilhas, mas nós o que nós temos feito é realmente trabalhar para que esta percepção do terrorismo não seja uma percepção que estraga a vinda de turistas, de investimentos.
1: Ouvimos Daniel Chá, presidente moçambicano. A historiadora britânica Paula Bartley escreveu um livro sobre as primeiras mulheres que entraram nos parlamentos e nos governos em vários países. Entre 41 pioneiras estão três lusófonas. Mais detalhes com Bruno Manteigas, a partir de Londres.
6: O que têm em comum a angolana Maria Mambo Café, a moçambicana Graça Machel e a brasileira Carlota Pereira de Queiroz? As três estão entre as 41 mulheres retratadas como pioneiras na política dos respectivos países durante o século XX, num livro publicado no Reino Unido. No Brasil, Carlota Pereira de Queiroz afirmou-se como cientista antes de se juntar na rebelião contra o ditador Getúlio Vargas. Ganhou um lugar como deputada e propôs a criação dos serviços sociais no país. Em Angola, a economista Maria Mambo Café destacou-se na luta pela independência e chegou a vice-primeira-ministra. Em Moçambique, Graça Machel também esteve envolvida no movimento contra a colonização de Portugal e foi ministra da Educação, mas é o seu ativismo contra a exploração de crianças nos conflitos armados que deixa um legado universal. A autora do livro, a historiadora britânica Paula Bartley, concluiu que foi a colonização em África que abriu espaço à afirmação política de várias mulheres.
7: Se olharmos para a evolução da história, vemos que até a década de 1950 eram sobretudo as mulheres das nações europeias brancas que se destacavam porque a maioria dos outros países era governado por regimes coloniais como Angola, Moçambique e África do Sul. É só quando alcançaram a sua independência e porque a maioria destas mulheres esteve envolvida na luta, como Winnie Mandela e Graça Machel, é que muitas mulheres que participaram nessa luta foram recompensadas, sendo eleitas para o Parlamento.
6: A assumida historiadora feminista não exclui escrever um segundo livro para inspirar mais mulheres a fazer carreira na política. Bruno Manteigas, RFI, Londres.
1: É o ponto final neste jornal. Continua connosco para a segunda parte.
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1: Bem-vindos à segunda parte da nossa emissão. Fiquemos agora com as lições de francês deste domingo.

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2: Hoje, lição número 15, La Chartreuse de Parme, a cartucha de Parma de Stendhal. Henri Bell, Stendhal é um pseudónimo, nasce em Grenoble em 1783, uns anos antes da Revolução Francesa. Aos 7 anos de idade, perde a mãe que ele adorava e vive uma infância sombria e revoltada no seio de uma família que ele odeia. É um introvertido que encontra refúgio na leitura e na escrita. O jovem Henri troca Grenoble por Paris, onde participa com paixão na Revolução e segue cursos na Escola Politécnica. Pode assim exercer o seu gosto pela matemática e as ciências exatas. Aos 17 anos de idade, acompanha o exército de Bonaparte em Itália. A descoberta deste país e da sua arte é para ele um deslumbramento. De regresso a Paris, Henri Bell consegue conjugar uma vida filosófica feita de leituras e espetáculos com uma carreira na administração imperial, porque ele segue o imperador nas suas campanhas. Com a morte de Napoleão em 1821, atravessa uma crise aguda devido, sobretudo, aos insucessos amorosos e sonha com o suicídio. Para vencer esta depressão, lança-se numa intensa atividade literária e começa então a publicar, aos 44 anos, os seus primeiros romances. É nomeado cônsul em Trieste, na Itália. Escreve e viaja muito, mas a sua saúde degrada-se. Na primavera de 1842, cai em plena rua, em Paris, fulminado por uma crise de apoplexia. É a morte sem patos, como sempre sonhou. Uma coisa simples. Henri Bell publica pela primeira vez sob o nome de Stendhal em 1817. Trata-se de Rome, Nápoles e Florence, em que vemos aparecer os temas da viagem, da paixão e da estética que dominarão toda a sua obra. Das suas decepções amorosas resulta De l'amour, um manifesto da arte de amar em que se revela o seu romantismo feito de emoção e desejo. Esta estética de sensibilidade, raiando o sublime que o caracteriza, encontra-se em Racine e Shakespeare, obra na qual ele defende o teatro romântico ao invés do classicismo. Na sua obra-prima, Le Rouge et le Noir, publicada em 1830, Stendhal conta a ascensão e a queda brutal de Julien Sorel, desviado do amor pelo seu desejo de promoção social. Algumas das suas obras ficarão, no entanto, inacabadas. A personalidade de Stendhal passará a ser melhor conhecida com a descoberta do seu jornal, o seu diário, publicado em 1888. O autor terá os seus adeptos. Doravante, a emoção, o amor do amor, a recusa da submissão a qualquer escola, caracterizarão o beilismo. O romance que nos interessa, La Chartreuse de Parme, publicado em 1839, foi escrito em 7 semanas a partir de uma narrativa das Chroniques Italiennes. Vemos Fabrice del Dongo, jovem nobre e entusiasta das guerras de Napoleão, ser amado por duas mulheres. É ao mesmo tempo um romance histórico, um romance político e um romance de amor. A propósito desta obra, Stendhal escrevia numa carta a Balzac:
3: En composant La Chartreuse, pour prendre le ton, je lisais chaque matin 2 ou 3 pages du Code civil afin d'être toujours naturel. Je ne veux pas, par des moyens factices, fasciner l'âme du lecteur.
2: O trecho que vão ouvir põe em cena Fabrice del Dongo na prisão. A tia Sanseverina tenta organizar a evasão dele, embora isso já não lhe apeteça. De facto, ele apaixonou-se pela Clélia, a filha do governador da cidadela, e da janela pode vê-la todos os dias. A rapariga vem à cela dele para o convencer a fugir.
4: Prometez, la vie que vous m'avez faite est affreuse. Vous êtes ici à cause de moi, et chaque jour est peut-être le dernier de votre existence.
5: Que faut-il promettre?
4: Vous le savez?
5: Je jure donc de me précipiter dans un malheur affreux et de me condamner à vivre loin de tout ce que j'aime au monde.
4: Promettez des choses précises.
5: Je jure d'obéir à la duchesse et de prendre la fuite le jour qu'elle voudra et comme elle le voudra. Et que deviendrai-je une fois loin de vous?
4: Jurez de vous sauver quoi qu'il puisse arriver.
5: Comment? Êtes-vous décidé à épouser le marquis Crescenzi dès que je n'y serai plus?
4: Oh Dieu! Quelle âme me croyez-vous? Mais jurez, ou je n'aurai plus un seul instant la paix de l'âme.
5: Je jure de me sauver d'ici le jour que Madame Sanseverina l'ordonnera, et quoi qu'il puisse arriver d'ici là.
2: Nesta primeira parte descobrimos Stendhal e o seu romance La Chartreuse de Parme, A Cartucha de Parma. Na próxima vez, a partir deste texto, estudaremos como se exprime a promessa, o comprometimento e o projeto, mas também a restrição e a concessão.
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2: Na lição anterior, travamos conhecimento com Stendhal e com o seu romance La Chartreuse de Parme, A Cartucha de Parma, cujo trecho vamos ouvir de novo. Fabrice Del Dongo, o herói, está na prisão, mas está feliz porque se apaixonou pela Clélia, a filha do governador da cidadela. A rapariga vem à cela dele para o convencer a fugir.
3: Prometez, la vie que vous m'avez faite est affreuse. Vous êtes ici à cause de moi et chaque jour est peut-être le dernier de votre existence.
4: Que faut-il promettre?
3: Vous le savez?
4: Je jure donc de me précipiter dans un malheur affreux et de me condamner à vivre loin de tout ce que j'aime au monde.
3: Promettez des choses précises.
4: Je jure d'obéir à la duchesse et de prendre la fuite le jour qu'elle voudra et comme elle le voudra. Et que deviendrai-je une fois loin de vous?
3: Jurez de vous sauver quoi qu'il puisse arriver.
4: Comment? Êtes-vous décidé à épouser le marquis Crescenzi dès que je n'y serai plus?
3: Oh Dieu, quelle âme me croyez-vous? Mais jurez, ou je n'aurai plus un seul instant la paix de l'âme.
4: Je jure de me sauver d'ici le jour que Madame Sanseverina l'ordonnera, et quoi qu'il puisse arriver d'ici là.
2: Compreenderam bem o diálogo?
5: Où se trouve Fabrice?
2: Onde é que está Fabrice?
6: En prison.
5: Qui est la jeune fille qui vient le voir?
2: Quem é a rapariga que o vem ver?
6: C'est la jeune femme qu'il aime, Clélia.
5: Que doit lui promettre Fabrice?
2: O que é que Fabrice lhe deve prometer?
6: De s'évader.
5: Pourquoi Fabrice ne désire-t-il pas s'évader?
2: Por que é que Fabrice não deseja evadir-se?
6: Parce qu'il veut voir Clélia, la fille du gouverneur de la prison.
5: Que craint Fabrice s'il s'enfuit?
2: O que é que Fabrice teme se fugir?
6: Il craint que Clélia ne se marie avec un marquis.
5: Qui doit donner à Fabrice l'ordre de s'évader?
2: Quem deve dar ao Fabrice a ordem de se evadir?
6: La duchesse Sanseverina.
2: A situação é complicada porque os sentimentos de várias personagens estão em jogo. Algumas destas personagens são nomeadas pela Clélia ou pelo Fabrice neste diálogo.
5: Je jure d'obéir à la duchesse.
2: Diz Fabrice e mais adiante acrescenta.
5: Je jure de me sauver d'ici le jour que Madame Sanseverina l'ordonnera.
2: A duquesa Gina Sanseverina é a madrinha do Fabrice que ela viu crescer, mas sente por ele uma paixão amorosa sem esperança. Inteira-se com dor de que Fabrice ama Clélia, mas tenta mesmo assim ajudar o sobrinho bem amado que se coloca constantemente em situações difíceis. Com a ajuda da Clélia, a sua rival, elabora um plano para o ajudar a evadir-se.
5: Êtes-vous décidé à épouser le marquis Crescenzi dès que je n'y serai plus?
2: Pergunta também Fabrice. Clélia recusa casar-se com este marquês como o pai deseja, pois ama Fabrice. Mas consentirá mais tarde nesta união, tendo prometido a Nossa Senhora não tornar a ver Fabrice. Neste diálogo, Clélia debate-se entre o seu desejo de ver Fabrice todos os dias, se ele ficar preso, e o medo de ele ser envenenado, se não fugir. Exprime o seu tormento ao falar da sua alma.
6: Mais jurez, ou je n'aurai plus un instant la paix de l'âme.
2: Vamos agora estudar a maneira de prometer e de jurar. A situação presente é dramática e as palavras de ambos os jovens estão impregnadas de emoção. Clélia é muito insistente. Dá ordens ao Fabrice, empregando o imperativo e a repetição para o convencer.
6: Prometez. Prometez des choses précises. Jurez de vous sauver. Mais jurez.
2: Fabrice consente em jurar por amor pela Clélia, mas protesta primeiro e a explica por que não deseja evadir-se.
5: Je jure donc de me précipiter dans un malheur affreux et de me condamner à vivre loin de tout ce que j'aime au monde.
2: Depois retoma como um refrão as fórmulas que significam o seu comprometimento.
5: Je jure d'obéir à la duchesse et de prendre la fuite le jour qu'elle voudra et comme elle voudra. Je jure de me sauver d'ici le jour que Madame Sanseverina l'ordonnera et quoi qu'il puisse arriver d'ici là.
2: francês, os verbos de declaração indicando uma promessa, um comprometimento, constroem-se com de mais l'infinitif, o infinitivo.
5: Je jure de me précipiter dans un malheur affreux et de me condamner.
2: Poderia igualmente empregar-se, em vez da fórmula de mais l'infinitif, o infinitivo, a conjunção que mais le futur de l'indicatif, o futuro do indicativo, já que a promessa compromete a pessoa em relação às suas ações futuras.
5: Je jure que je ne reviendrai jamais dans cet hôtel épouvantable.
2: Esta construção com o futuro é a mais frequente. Há outros verbos que exprimem também o comprometimento moral, a promessa verbal, como promettre, prometer, que se constrói como jurer, jurar, com o futuro.
5: Je promets que je ferai la cuisine tous les jours pendant les vacances.
2: Pode dizer-se, porém, s'engager à, comprometer-se a, constrói-se, quer com o infinitivo, quer com o conjuntivo.
6: Je m'engage à venir te voir tous les dimanches, mamie.
2: Mas no diálogo de Stendhal há muitos futuros porque se trata do tempo dos projetos e aqui do projeto de evasão.
5: Je jure de prendre la fuite le jour qu'elle voudra et comme elle le voudra.
2: Consente por fim Fabrice.
5: Je jure de me sauver d'ici le jour que Madame Sanseverina l'ordonnera.
2: Emprega-se o futuro cada vez que a duração de um acontecimento ainda não terminou no momento em que se fala. Atenção! O futuro do indicativo e o presente do condicional, que é o tempo do possível, logo, próximo do futuro, formam-se ambos para os verbos regulares no infinitivo. Só as terminações mudam. Se se toma o verbo do primeiro grupo, ordonner, ordenar, no futuro ter-se-á
5: le jour qu'elle l'ordonnera
2: e no condicional
5: elle l'ordonnerait.
2: Mas o futuro é também o tempo da queixa para Fabrice.
5: Et que deviendrai-je une fois loin de vous?
2: Fabrice Del Dongo é um nobre. O seu nível de língua é elevado. Sabe falar corretamente e a sua pergunta é feita com a inversão do sujeito. Hoje, na linguagem corrente, dir-se-ia:
5: Et qu'est-ce que je deviendrai une fois loin de vous?
2: Pergunta mais adiante com inquietação.
5: Êtes-vous décidé à épouser le marquis Crescenzi dès que je n'y serai plus?
2: Este futuro sem Clélia é uma ideia que lhe é insuportável. Clélia, que continua ao longo do diálogo a insistir com Fabrice para que ele fuja, quer ter a certeza que ele realizará a sua promessa em todas as situações possíveis.
6: Jurei de vous sauver, quoi qu'il puisse arriver.
5: Je jure de me sauver. Et quoi qu'il puisse arriver d'ici là.
2: Em francês, para exprimir a concessão, emprega-se quoi que, bien que, seguidos pelo conjuntivo.
5: Quoi que je fasse, il n'est jamais content.
2: Este diálogo permite-nos compreender melhor o caráter do herói de Stendhal. Fabrice, que aparece aqui como um ser romântico, está disposto a ficar na prisão para poder ver a bem-amada e disposto a jurar para lhe agradar. Neste diálogo, vimos diferentes utilizações do condicional e do futuro, particularmente quando se trata de jurar.

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1: É o ponto final nesta emissão. 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Ficamos agora com a música Girlfriend de Taik. Até breve.

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1: Catarina Falcão.
0: Aqui estão alguns títulos que marcam a atualidade neste domingo. Daqui a poucas horas, Cabo Verde entra em campo para o segundo jogo no Mundial de Futebol 2026. O Líbano continua a ser um ponto de tensão no acordo de paz entre Estados Unidos e Irão. No controle técnico desta emissão está Mathieu Degelder. O jornal começa agora.
1: Mundial 2026.
0: Os cabo-verdianos estão com expectativas altas em relação ao segundo jogo de Cabo Verde no Mundial de Futebol, que hoje tem pela frente a seleção do Uruguai. Mais pormenores a partir de Cabo Verde, com o nosso correspondente Odeir Santos.
2: Depois do empate a zero bolas frente à Espanha na estreia de Cabo Verde no Mundial de Futebol, para hoje, no jogo frente ao Uruguai, a maioria dos cabo-verdianos acredita que a seleção nacional vai vencer, apesar de antever uma partida difícil.
3: Eu acredito que esse jogo não vai ser um jogo fácil, principalmente porque já não temos o elemento surpresa. Os adversários vão preparados para nós, mas eu tenho a certeza, com a nossa determinação, com a força do Tubarão Azul, nós vamos ganhar 1-0.
4: Acredito nisso também, porque depois do empate contra o nosso adversário mais forte, que era a Espanha, conseguimos arrancar um empate, garantimos um ponto, então eu acho que os jogadores estão com a moral certa para garantir agora uma vitória.
5: No jogo hoje, Cabo Verde Uruguai, acredito que vamos vencer pelo menos 2-1.
2: E apesar da pressão sobre o guarda-redes Vozinha, que no primeiro jogo defendeu 7 remates da poderosa Espanha, os cabo-verdianos acreditam que a baliza de Cabo Verde vai estar bem guardada.
4: Nós, os cabo-verdianos, já conhecemos o Vozinha, né? E sabemos que ele sempre foi um bom guarda-redes. E com a moral que ele ganhou contra a Espanha, irá fazer melhores defesas hoje e garantir que nós não soframos nenhum golo. Eu sei que Vozinha tem um grande potencial e o mundo vai conhecer ainda melhor. E com a motivação extra de ter a mãe dele no campo hoje, eu estou completamente seguro que a nossa baliza está fechada.
3: Eu acredito que ele tem força e já tem experiência suficiente para acalmar tudo o que está à volta, né? A expectativa à volta dele, essa pressão, porque é o jogador, sem dúvida, de Cabo Verde, que está com mais pressão em cima. Tenho a certeza que ele vai fazer um bom jogo.
5: Sou a Vozinha, eu vou dar o seu melhor, como sempre. Sei que ele vai estar sob pressão. Depois de tudo o que passou na internet, eu acredito que ele vai estar sob pressão, mas vai defender bem a nossa baliza.
2: De Cabo Verde para a RFI, Odair Santos.
0: Donald Trump ameaçou voltar a atacar o Irão devido aos confrontos com o Hezbollah no sul do Líbano. A violência atingiu de novo o território com ataques de Israel durante o dia de ontem. Esta tarde começaram na Suíça as negociações a mais alto nível com vista à obtenção de um acordo de paz final. Mais informações com Elsa Saraiva.
6: É a mais recente ameaça de Donald Trump via plataforma Verdade Social. Os Estados Unidos voltam a atacar o Irão, como fizeram na semana passada, ou ainda pior, se o Irão nada fizer para impedir os seus aliados de causarem problemas. O presidente americano exorta assim o regime de Teherão a travar o Hezbollah. Ontem, apesar do cessar-fogo anunciado 24 horas antes, Israel atacou no sul do Líbano, causando pelo menos 16 mortos. Tel Aviv diz que foi a resposta dada depois do Hezbollah ter disparado mais de 50 projéteis sobre território israelita. O exército de Israel afirma que o Hezbollah se encontra numa posição muito difícil depois dos golpes severos que tem sofrido e que Israel tem intenção de manter as suas tropas na zona ocupada do sul do Líbano. Hoje, há relatos de que a situação no terreno se encontra mais calma com o regresso de muitas famílias a casa. O cessar-fogo no Líbano era uma das condições prévias para o início das negociações na Suíça, com vista à obtenção de um acordo de paz definitivo. Em Burgenstock, num hotel de luxo nos Alpes suíços, junto ao lago Lucerna, começaram esta tarde as conversações entre os Estados Unidos e o Irão, com a mediação do Qatar e do Paquistão. G.D. Vance, que lidera a delegação de Washington, já veio classificar de históricas as conversações encetadas. O cessar-fogo no Líbano, o tráfego marítimo no Estreito de Hormuz e o programa nuclear iraniano são as principais questões em cima da mesa. Durante 60 dias, as delegações vão procurar chegar a um acordo duradouro para pôr um ponto final no conflito do Médio Oriente, iniciado a 28 de fevereiro.
0: Terminou, entretanto, a primeira ronda de negociações entre os Estados Unidos e o Irão. O programa nuclear do Irão não terá sido ainda discutido. Na Colômbia decorre hoje a segunda volta das eleições presidenciais entre um candidato de extrema-direita, o Abelardo de la Espinela, e Ivan Cepeda, da esquerda. Cristina Matias, artista portuguesa radicada em Bogotá há 40 anos, admite que os últimos anos têm ficado marcados por uma forte onda de violência, denunciando aproveitamentos políticos até esta eleição.
7: Eu acho que detrás de todos esses eventos de violência há umas estratégias, não é? Há umas estratégias políticas. Além disso, pois estão a usar o povo, caem nessa violência pessoas inocentes. São estratégias nas redes sociais e tudo. Todos, pois, querem opinar e há um receio do que possa acontecer. Eu estou cheia de curiosidade, realmente. Eu tenho vivido tantas coisas aqui na Colômbia, de extremos a nível de violência, que é um horror. A extrema-direita tem receio.
8: Consideram Ivan Cepeda como sendo da extrema-esquerda?
7: Pois é o que eles querem dizer. Quer dizer, o que eles querem é meter esse medo e dizer que ele é da extrema-esquerda, que é comunista e pronto, e é guerrilheiro e tudo isto. O que ele quer é continuar com um país progressista que não vá para trás, quer dizer, para os direitos humanos.
0: Ouvimos Cristina Matias, artista portuguesa radicada em Bogotá há 40 anos, em entrevista a Miguel Martins.
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0: O presidente moçambicano disse na sexta-feira, em Luanda, que Moçambique goza de estabilidade política, económica e social e continua a captar investimento externo e a atrair turistas, garantindo que o desafio do terrorismo está apenas num ponto do país.
10: Em Moçambique, também em Cabo Delgado, temos desafio de segurança. Mas deixa eu explicar uma coisa muito importante. Maputo, que é a nossa capital, dista de Cabo Delgado cerca de 3 mil quilômetros. É só imaginar. Não é? Então, e mesmo na província de Cabo Delgado, não é toda a província de Cabo Delgado que está com desafios de terrorismo. São alguns distritos da zona norte da província de Cabo Delgado, principalmente na região onde nós temos projetos do LNG. Para dizer que nós, quando falamos de terrorismo, a percepção externa e a percepção internacional dá a entender que terrorismo é em todo o país. É num ponto e na ponta de um país. Moçambique, o mapa é um país muito longo, de cerca de 3 mil quilômetros, por isso que em todo o país este desafio não se sente. Turistas continuam a vir normalmente, usufruem das maravilhas, mas nós o que nós temos feito é realmente trabalhar para que esta percepção do terrorismo não seja uma percepção que estraga a vinda de turistas, de investimentos.
0: Ouvimos Daniel Chá, presidente moçambicano. A historiadora britânica Paula Bartley escreveu um livro sobre as primeiras mulheres que entraram nos parlamentos e nos governos em vários países. Entre 41 pioneiras estão três lusófonas. Mais detalhes com Bruno Manteigas, a partir de Londres.
11: O que têm em comum a angolana Maria Mambo Café, a moçambicana Graça Machel e a brasileira Carlota Pereira de Queiroz? As três estão entre as 41 mulheres retratadas como pioneiras na política dos respectivos países durante o século XX, num livro publicado no Reino Unido. No Brasil, Carlota Pereira de Queiroz afirmou-se como cientista antes de se juntar na rebelião contra o ditador Getúlio Vargas. Ganhou um lugar como deputada e propôs a criação dos serviços sociais no país. Em Angola, a economista Maria Mambo Café destacou-se na luta pela independência e chegou a vice-primeira-ministra. Em Moçambique, Graça Machel também esteve envolvida no movimento contra a colonização de Portugal e foi ministra da Educação, mas é o seu ativismo contra a exploração de crianças nos conflitos armados que deixa um legado universal. A autora do livro, a historiadora britânica Paula Bartley, concluiu que foi a colonização em África que abriu espaço à afirmação política de várias mulheres.
0: Se olharmos para a evolução da história, vemos que até a década de 1950 eram sobretudo as mulheres das nações europeias brancas que se destacavam porque a maioria dos outros países era governado por regimes coloniais como Angola, Moçambique e África do Sul. É só quando alcançaram a sua independência e porque a maioria destas mulheres esteve envolvida na luta, como Winnie Mandela e Graça Machel, é que muitas mulheres que participaram nessa luta foram recompensadas, sendo eleitas para o
6: Parlamento.
11: A assumida historiadora feminista não exclui escrever um segundo livro para inspirar mais mulheres a fazer carreira na política. Bruno Manteigas, RFI, Londres.
0: É o ponto final neste jornal. Continua connosco para a segunda parte.
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0: Bem-vindos à segunda parte da nossa emissão. Ficamos agora com as lições de francês deste domingo.

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2: Hoje, lição número 15, La Chartreuse de Parme, a cartucha de Parma de Stendhal. Henri Bell, Stendhal é um pseudónimo, nasce em Grenoble em 1783, uns anos antes da Revolução Francesa. Aos 7 anos de idade, perde a mãe que ele adorava e vive uma infância sombria e revoltada no seio de uma família que ele odeia. É um introvertido que encontra refúgio na leitura e na escrita. O jovem Henri troca Grenoble por Paris, onde participa com paixão na Revolução e segue cursos na Escola Politécnica. Pode assim exercer o seu gosto pela matemática e as ciências exatas. Aos 17 anos de idade, acompanha o exército de Bonaparte em Itália. A descoberta deste país e da sua arte é para ele um deslumbramento. De regresso a Paris, Henri Bell consegue conjugar uma vida filosófica feita de leituras e espetáculos com uma carreira na administração imperial, porque ele segue o imperador nas suas campanhas. Com a morte de Napoleão em 1821, atravessa uma crise aguda devido, sobretudo, aos insucessos amorosos e sonha com o suicídio. Para vencer esta depressão, lança-se numa intensa atividade literária e começa então a publicar, aos 44 anos, os seus primeiros romances. É nomeado cônsul em Trieste, na Itália. Escreve e viaja muito, mas a sua saúde degrada-se. Na primavera de 1842, cai em plena rua, em Paris, fulminado por uma crise de apoplexia. É a morte sem patos, como sempre sonhou. Uma coisa simples. Henri Bell publica pela primeira vez sob o nome de Stendhal em 1817. Trata-se de Rome, Nápoles e Florence, em que vemos aparecer os temas da viagem, da paixão e da estética que dominarão toda a sua obra. Das suas decepções amorosas resulta De l'amour, um manifesto da arte de amar em que se revela o seu romantismo feito de emoção e desejo. Esta estética de sensibilidade raiando o sublime que o caracteriza encontra-se em Racine e Shakespeare, obra na qual ele defende o teatro romântico ao invés do classicismo. Na sua obra-prima Le Rouge et le Noir, publicada em 1830, Stendhal conta a ascensão e a queda brutal de Julien Sorel, desviado do amor pelo seu desejo de promoção social. Algumas das suas obras ficarão, no entanto, inacabadas. A personalidade de Stendhal passará a ser melhor conhecida com a descoberta do seu jornal, o seu diário, publicado em 1888. O autor terá os seus adeptos. Doravante, a emoção, o amor do amor...

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2: Na lição anterior, travamos conhecimento com Stendhal e com o seu romance La Chartreuse de Parme, A Cartucha de Parma, cujo trecho vamos ouvir de novo. Fabrice Del Dongo, o herói, está na prisão, mas está feliz porque se apaixonou pela Clélia, a filha do governador da cidadela. A rapariga vem à cela dele para o convencer a fugir.
3: Prometez, la vie que vous m'avez faite est affreuse. Vous êtes ici à cause de moi et chaque jour est peut-être le dernier de votre existence.
4: Que faut-il promettre?
3: Vous le savez?
4: Je jure donc de me précipiter dans un malheur affreux et de me condamner à vivre loin de tout ce que j'aime au monde.
3: Promettez des choses précises.
4: Je jure d'obéir à la duchesse et de prendre la fuite le jour qu'elle voudra et comme elle le voudra. Et que deviendrai-je une fois loin de vous?
3: Jurez de vous sauver quoi qu'il puisse arriver.
4: Comment? Êtes-vous décidé à épouser le marquis Crescenzi dès que je n'y serai plus?
3: Oh Dieu, quelle âme me croyez-vous? Mais jurez, ou je n'aurai plus un seul instant la paix de l'âme.
4: Je jure de me sauver d'ici le jour que Madame San Severina l'ordonnera, et quoi qu'il puisse arriver d'ici là.
2: Compreenderam bem o diálogo?
5: Où se trouve Fabrice?
2: Onde é que está Fabrice?
6: En prison.
5: Qui est la jeune fille qui vient le voir?
2: Quem é a rapariga que o vem ver?
6: C'est la jeune femme qu'il aime, Clélia.
5: Que doit lui promettre Fabrice?
2: O que é que Fabrice lhe deve prometer?
6: De s'évader.
5: Pourquoi Fabrice ne désire-t-il pas s'évader?
2: Por que é que Fabrice não deseja evadir-se?
6: Parce qu'il veut voir Clélia, la fille du gouverneur de la prison.
5: Que craint Fabrice s'il s'enfuit?
2: O que é que Fabrice teme se fugir?
6: Il craint que Clélia ne se marie avec un marquis.
5: Qui doit donner à Fabrice l'ordre de s'évader?
2: Quem deve dar ao Fabrice a ordem de se evadir?
6: La duchesse San Severina.
2: A situação é complicada porque os sentimentos de várias personagens estão em jogo. Algumas destas personagens são nomeadas pela Clélia ou pelo Fabrice neste diálogo.
5: Je jure d'obéir à la duchesse.
2: Diz Fabrice e mais adiante acrescenta.
5: Je jure de me sauver d'ici le jour que Madame San Severina l'ordonnera.
2: A duquesa Gina San Severina é a madrinha do Fabrice que ela viu crescer, mas sente por ele uma paixão amorosa sem esperança. Inteira-se com dor de que Fabrice ama Clélia, mas tenta mesmo assim ajudar o sobrinho bem amado que se coloca constantemente em situações difíceis. Com a ajuda da Clélia, a sua rival, elabora um plano para o ajudar a evadir-se.
5: Êtes-vous décidé à épouser le marquis Crescenzi dès que je n'y serai plus?
2: Pergunta também Fabrice. Clélia recusa casar-se com este marquês como o pai deseja, pois ama Fabrice. Mas consentirá mais tarde nesta união, tendo prometido a Nossa Senhora não tornar a ver Fabrice. Neste diálogo, Clélia debate-se entre o seu desejo de ver Fabrice todos os dias, se ele ficar preso, e o medo de ele ser envenenado, se não fugir. Exprime o seu tormento ao falar da sua alma.
6: Mais jurez, ou je n'aurai plus un instant la paix de l'âme.
2: Vamos agora estudar a maneira de prometer e de jurar. A situação presente é dramática e as palavras de ambos os jovens estão impregnadas de emoção. Clélia é muito insistente. Dá ordens ao Fabrice, empregando o imperativo e a repetição para o convencer.
6: Prometez. Prometez des choses précises. Jurez de vous sauver. Mais jurez.
2: Fabrice consente em jurar por amor pela Clélia, mas protesta primeiro e a explica por que não deseja evadir-se.
5: Je jure donc de me précipiter dans un malheur affreux et de me condamner à vivre loin de tout ce que j'aime au monde.
2: Depois retoma como um refrão as fórmulas que significam o seu comprometimento.
5: Je jure de

0: Dire à la duchesse et de prendre la fuite le jour qu'elle voudra et comme elle voudra. Je jure de me sauver d'ici le jour que Madame Sanseverina l'ordonnera, et quoi qu'il puisse arriver d'ici là.
1: Em francês, os verbos de declaração indicando uma promessa, um comprometimento, constroem-se com de mais l'infinitif, o infinitivo.
0: Je jure de me précipiter dans un malheur affreux et de me condamner.
1: Poderia igualmente empregar-se, em vez da fórmula de mais l'infinitif, o infinitivo, a conjunção que mais le futur de l'indicatif, o futuro do indicativo, já que a promessa compromete a pessoa em relação às suas ações futuras.
0: Je jure que je ne reviendrai jamais dans cet hôtel épouvantable.
1: Esta construção com o futuro é a mais frequente. Há outros verbos que exprimem também o comprometimento moral, a promessa verbal, como promettre, prometer, que se constrói como jurer, jurar, com o futuro.
0: Je promets que je ferai la cuisine tous les jours pendant les vacances.
1: Pode dizer-se, porém, s'engager à, comprometer-se a, constrói-se, quer com o infinitivo, quer com o conjuntivo.
2: Je m'engage à venir te voir tous les dimanches, mamie.
1: Mas no diálogo de Stendhal há muitos futuros, porque se trata do tempo dos projetos e aqui do projeto de evasão.
0: Je jure de prendre la fuite le jour qu'elle voudra et comme elle le voudra.
1: Consente por fim, Fabrice.
0: Je jure de me sauver d'ici le jour que Madame Sanseverina l'ordonnera.
1: Emprega-se o futuro cada vez que a duração de um acontecimento ainda não terminou no momento em que se fala. Atenção! O futuro do indicativo e o presente do condicional, que é o tempo do possível, logo, próximo do futuro, formam-se ambos para os verbos regulares no infinitivo. Só as terminações mudam. Se se toma o verbo do primeiro grupo, ordonner, ordenar, no futuro ter-se-á
0: le jour qu'elle l'ordonnera,
1: e no condicional
0: elle l'ordonnerait.
1: Mas o futuro é também o tempo da queixa para Fabrice.
0: Et que deviendrai-je une fois loin de vous?
1: Fabrice Del Dongo é um nobre. O seu nível de língua é elevado. Sabe falar corretamente e a sua pergunta é feita com a inversão do sujeito. Hoje, na linguagem corrente, dir-se-ia:
0: Et qu'est-ce que je deviendrai une fois loin de vous?
1: Pergunta mais adiante com inquietação.
0: Êtes-vous décidé à épouser le marquis Crescenzi dès que je n'y serai plus?
1: Este futuro sem Clélia é uma ideia que lhe é insuportável. Clélia, que continua ao longo do diálogo a insistir com Fabrice para que ele fuja, quer ter a certeza que ele realizará a sua promessa em todas as situações possíveis.
2: Jurez de vous sauver, quoi qu'il puisse arriver.
0: Je jure de me sauver et quoi qu'il puisse arriver d'ici là.
1: Em francês, para exprimir a concessão, emprega-se quoi que, bien que, seguidos pelo conjuntivo.
0: Quoi que je fasse, il n'est jamais content.
1: Este diálogo permite-nos compreender melhor o caráter do herói de Stendhal. Fabrice, que aparece aqui como um ser romântico, está disposto a ficar na prisão para poder ver a bem-amada e disposto a jurar para lhe agradar. Neste diálogo, vimos diferentes utilizações do condicional e do futuro, particularmente quando se trata de jurar.

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1: É o ponto final nesta emissão. 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Ficamos agora com a música Girlfriend de Taik. Até breve.

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1: Catarina Falcão.
0: Aqui estão alguns títulos que marcam a atualidade neste domingo. Daqui a poucas horas, Cabo Verde entra em campo para o segundo jogo no Mundial de Futebol 2026. O Líbano continua a ser um ponto de tensão no acordo de paz entre Estados Unidos e Irão. No controle técnico desta emissão está Mathieu Degelder. O jornal começa agora.
1: Mundial 2026.
0: Os cabo-verdianos estão com expectativas altas em relação ao segundo jogo de Cabo Verde no Mundial de Futebol, que hoje tem pela frente a seleção do Uruguai. Mais pormenores a partir de Cabo Verde, com o nosso correspondente Odeir Santos.
2: Depois do empate a zero bolas frente à Espanha na estreia de Cabo Verde no Mundial de Futebol, para hoje, no jogo frente ao Uruguai, a maioria dos cabo-verdianos acredita que a seleção nacional vai vencer, apesar de antever uma partida difícil.
3: Eu acredito que esse jogo não vai ser um jogo fácil, principalmente porque já não temos o elemento surpresa. Os adversários vão preparados para nós, mas eu tenho a certeza que com a nossa determinação, com a força do Tubarão Azul, nós vamos ganhar 1-0.
4: Acredito nisso também porque depois do empate contra o nosso adversário mais forte, que era a Espanha, conseguimos arrancar um empate, garantimos um ponto, então eu acho que os jogadores estão com a moral certa para garantir agora uma vitória.
5: No jogo hoje Cabo Verde Uruguai, acredito que vamos vencer. Pelo menos 2-1.
2: E apesar da pressão sobre o guarda-redes Vozinha, que no primeiro jogo defendeu 7 remates da poderosa Espanha, os cabo-verdianos acreditam que a baliza de Cabo Verde vai estar bem guardada.
4: Nós, os cabo-verdianos, já conhecemos o Vozinha, né? E sabemos que ele sempre foi um bom guarda-redes. E com a moral que ele ganhou contra a Espanha, irá fazer melhores defesas hoje e garantir que nós não soframos nenhum golo. Eu sei que Vozinha tem um grande potencial e o mundo vai conhecer ainda melhor. E com a motivação extra de ter a mãe dele no campo hoje, eu estou completamente seguro que a nossa baliza está fechada.
3: Eu acredito que ele tem força e já tem experiência suficiente para acalmar tudo o que está à volta, né? A expectativa à volta dele, essa pressão, porque é o jogador sem dúvida de Cabo Verde que está com mais pressão em cima. Tenho a certeza que ele vai fazer um bom jogo.
5: Sou a Vozinha, eu vou dar o seu melhor como sempre. Sei que ele vai estar sob pressão depois de tudo que passou na internet. Eu acredito que ele vai estar sob pressão, mas vai defender bem a nossa baliza.
2: De Cabo Verde para a RFI, Odair Santos.
0: Donald Trump ameaçou voltar a atacar o Irão devido aos confrontos com o Hezbollah no sul do Líbano. A violência atingiu de novo o território com ataques de Israel durante o dia de ontem. Esta tarde começaram na Suíça as negociações a mais alto nível com vista à obtenção de um acordo de paz final. Mais informações com Elsa Saraiva.
6: É a mais recente ameaça de Donald Trump via plataforma Verdade Social. Os Estados Unidos voltam a atacar o Irão, como fizeram na semana passada, ou ainda pior, se o Irão nada fizer para impedir os seus aliados de causarem problemas. O presidente americano exorta assim o regime de Teherão a travar o Hezbollah. Ontem, apesar do cessar-fogo anunciado 24 horas antes, Israel atacou no sul do Líbano, causando pelo menos 16 mortos. Tel Aviv diz que foi a resposta dada depois do Hezbollah ter disparado mais de 50 projéteis sobre território israelita. O exército de Israel afirma que o Hezbollah se encontra numa posição muito difícil depois dos golpes severos que tem sofrido e que Israel tem intenção de manter as suas tropas na zona ocupada do sul do Líbano. Hoje, há relatos de que a situação no terreno se encontra mais calma com o regresso de muitas famílias a casa. O cessar-fogo no Líbano era uma das condições prévias para o início das negociações na Suíça, com vista à obtenção de um acordo de paz definitivo. Em Burgenstock, num hotel de luxo nos Alpes suíços, junto ao lago Lucerna, começaram esta tarde as conversações entre os Estados Unidos e o Irão, com a mediação do Qatar e do Paquistão. G.D. Vance, que lidera a delegação de Washington, já veio classificar de históricas as conversações encetadas. O cessar-fogo no Líbano, o tráfego marítimo no Estreito de Hormuz e o programa nuclear iraniano são as principais questões em cima da mesa. Durante 60 dias, as delegações vão procurar chegar a um acordo duradouro para pôr um ponto final no conflito do Médio Oriente, iniciado a 28 de fevereiro.
0: Terminou, entretanto, a primeira ronda de negociações entre os Estados Unidos e o Irão. O programa nuclear do Irão não terá sido ainda discutido. Na Colômbia decorre hoje a segunda volta das eleições presidenciais entre um candidato de extrema-direita, o Abelardo de la Espinela, e Ivan Cepeda, da esquerda. Cristina Matias, artista portuguesa radicada em Bogotá há 40 anos, admite que os últimos anos têm ficado marcados por uma forte onda de violência, denunciando aproveitamentos políticos até esta eleição.
7: Eu acho que detrás de todos esses eventos de violência há umas estratégias, não é? Há umas estratégias políticas. Além disso, pois estão a usar o povo, caem nessa violência pessoas inocentes. São estratégias nas redes sociais e tudo. Todos, pois, querem opinar e há um receio do que possa acontecer. Eu estou cheia de curiosidade, realmente. Eu tenho vivido tantas coisas aqui na Colômbia, de extremos a nível de violência, que é um horror. Extrema-direita tem receio.
8: Consideram Ivan Cepeda como sendo da extrema-esquerda.
7: Pois é o que eles querem dizer. Quer dizer, o que eles querem é meter esse medo e dizer que ele é da extrema-esquerda, que é comunista e pronto, e é guerrilheiro e tudo isto. O que ele quer é continuar com um país progressista que não vá para trás, quer dizer, para os direitos humanos.
0: Ouvimos Cristina Matias, artista portuguesa radicada em Bogotá há 40 anos, em entrevista a Miguel Martins.
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0: O presidente moçambicano disse na sexta-feira, em Luanda, que Moçambique goza de estabilidade política, económica e social e continua a captar investimento externo e a atrair turistas, garantindo que o desafio do terrorismo está apenas num ponto do país.
10: Em Moçambique, também em Cabo Delgado, temos desafio de segurança. Mas deixa eu explicar uma coisa muito importante. Maputo, que é a nossa capital, dista de Cabo Delgado cerca de 3 mil quilômetros. É só imaginar. Não é? Então, e mesmo na província de Cabo Delgado, não é toda a província de Cabo Delgado que está com desafios de terrorismo. São alguns distritos da zona norte da província de Cabo Delgado, principalmente na região onde nós temos projetos do LNG. Para dizer que nós, quando falamos de terrorismo, a percepção externa e a percepção internacional dá a entender que terrorismo é em todo o país. É num ponto e na ponta de um país. Moçambique, o mapa é um país muito longo, de cerca de 3 mil quilômetros, por isso que em todo o país este desafio não se sente. Turistas continuam a vir normalmente, usufruem das maravilhas, mas nós o que nós temos feito é realmente trabalhar para que esta percepção do terrorismo não seja uma percepção que estraga a vinda de turistas, de investimentos.
0: Ouvimos Daniel Chá, presidente moçambicano. A historiadora britânica Paula Bartley escreveu um livro sobre as primeiras mulheres que entraram nos parlamentos e nos governos em vários países. Entre 41 pioneiras estão três lusófonas. Mais detalhes com Bruno Manteigas, a partir de Londres.
11: O que têm em comum a angolana Maria Mambo Café, a moçambicana Graça Machel e a brasileira Carlota Pereira de Queiroz? As três estão entre as 41 mulheres retratadas como pioneiras na política dos respectivos países durante o século XX, num livro publicado no Reino Unido. No Brasil, Carlota Pereira de Queiroz afirmou-se como cientista antes de se juntar na rebelião contra o ditador Getúlio Vargas. Ganhou um lugar como deputada e propôs a criação dos serviços sociais no país. Em Angola, a economista Maria Mambo Café destacou-se na luta pela independência e chegou a vice-primeira-ministra. Em Moçambique, Graça Machel também esteve envolvida no movimento contra a colonização de Portugal e foi ministra da Educação, mas é o seu ativismo contra a exploração de crianças nos conflitos armados que deixa um legado universal. A autora do livro, a historiadora britânica Paula Bartley, concluiu que foi a colonização em África que abriu espaço à afirmação política de várias mulheres.
12: Se olharmos para a evolução da história, vemos que até a década de 1950 eram sobretudo as mulheres das nações europeias brancas que se destacavam porque a maioria dos outros países era governado por regimes coloniais como Angola, Moçambique e África do Sul. É só quando alcançaram a sua independência e porque a maioria destas mulheres esteve envolvida na luta, como Winnie Mandela e Graça Machel, é que muitas mulheres que participaram nessa luta foram recompensadas, sendo eleitas para o Parlamento.
11: A assumida historiadora feminista não exclui escrever um segundo livro para inspirar mais mulheres a fazer carreira na política. Bruno Manteigas, RFI, Londres.
12: É o ponto final neste jornal. Continua connosco para a segunda parte.
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12: Bem-vindos à segunda parte da nossa emissão. Ficamos agora com as lições de francês deste domingo.

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2: Hoje, lição número 15, La Chartreuse de Parme, a cartucha de Parma de Stendhal. Henri Belle, Stendhal é um pseudónimo, nasce em Grenoble em 1783, uns anos antes da Revolução Francesa. Aos 7 anos de idade, perde a mãe que ele adorava e vive uma infância sombria e revoltada no seio de uma família que ele odeia. É um introvertido que encontra refúgio na leitura e na escrita. O jovem Henri troca Grenoble por Paris, onde participa com paixão na Revolução e segue cursos na Escola Politécnica. Pode assim exercer o seu gosto pela matemática e as ciências exatas. Aos 17 anos de idade, acompanha o exército de Bonaparte em Itália. A descoberta deste país e da sua arte é para ele um deslumbramento. De regresso a Paris, Henri Belle consegue conjugar uma vida filosófica feita de leituras e espetáculos com uma carreira na administração imperial, porque ele segue o imperador nas suas campanhas. Com a morte de Napoleão em 1821, atravessa uma crise aguda devido, sobretudo, aos insucessos amorosos e sonha com o suicídio. Para vencer esta depressão, lança-se numa intensa atividade literária e começa então a publicar, aos 44 anos, os seus primeiros romances. É nomeado cônsul em Trieste, na Itália. Escreve e viaja muito, mas a sua saúde degrada-se. Na primavera de 1842, cai em plena rua, em Paris, fulminado por uma crise de apoplexia. É a morte sem patos, como sempre sonhou. Uma coisa simples. Henri Belle publica pela primeira vez sob o nome de Stendhal em 1817. Trata-se de Rome, Nápoles e Florence, em que vemos aparecer os temas da viagem, da paixão e da estética que dominarão toda a sua obra. Das suas decepções amorosas resulta De l'amour, um manifesto da arte de amar em que se revela o seu romantismo feito de emoção e desejo. Esta estética de sensibilidade raiando o sublime que o caracteriza encontra-se em Racine e Shakespeare, obra na qual ele defende o teatro romântico ao invés do classicismo. Na sua obra-prima Le Rouge et le Noir, publicada em 1830, Stendhal conta a ascensão e a queda brutal de Julien Sorel, desviado do amor pelo seu desejo de promoção social. Algumas das suas obras ficarão, no entanto, inacabadas. A personalidade de Stendhal passará a ser melhor conhecida com a descoberta do seu jornal, o seu diário, publicado em 1888. O autor terá os seus adeptos. Doravante, a emoção, o amor do amor, a recusa da submissão a qualquer escola, caracterizarão o beilismo. O romance que nos interessa, La Chartreuse de Parme, publicado em 1839, foi escrito em 7 semanas a partir de uma narrativa das Chroniques Italiennes. Vemos Fabrice del Dongo, jovem nobre e entusiasta das guerras de Napoleão, ser amado por duas mulheres. É ao mesmo tempo um romance histórico, um romance político e um romance de amor. A propósito desta obra, Stendhal escrevia numa carta a Balzac:
3: En composant La Chartreuse, pour prendre le ton, je lisais chaque matin 2 ou 3 pages du Code civil afin d'être toujours naturel. Je ne veux pas, par des moyens factices, fasciner l'âme du lecteur.
2: O trecho que vão ouvir põe em cena Fabrice del Dongo na prisão. A tia Sanseverina tenta organizar a evasão dele, embora isso já não lhe apeteça. De facto, ele apaixonou-se pela Clélia, a filha do governador da cidadela, e da janela pode vê-la todos os dias. A rapariga vem à cela dele para o convencer a fugir.
4: Prometez, la vie que vous m'avez faite est affreuse. Vous êtes ici à cause de moi, et chaque jour est peut-être le dernier de votre existence.
5: Que faut-il promettre?
4: Vous le savez?
5: Je jure donc de me précipiter dans un malheur affreux et de me condamner à vivre loin de tout ce que j'aime au monde.
4: Promettez des choses précises.
5: Je jure d'obéir à la duchesse et de prendre la fuite le jour qu'elle voudra et comme elle le voudra. Et que deviendrai-je une fois loin de vous?
4: Jurez de vous sauver quoi qu'il puisse arriver.
5: Comment? Êtes-vous décidé à épouser le marquis Crescenzi dès que je n'y serai plus?
4: Oh Dieu! Quelle âme me croyez-vous? Mais jurez, ou je n'aurai plus un seul instant la paix de l'âme.
5: Je jure de me sauver d'ici le jour que Madame Sanseverina l'ordonnera, et quoi qu'il puisse arriver d'ici là.
2: Nesta primeira parte, descobrimos Stendhal e o seu romance La Chartreuse de Parme, A Cartucha de Parma. Na próxima vez, a partir deste texto, estudaremos como se exprime a promessa, o comprometimento e o projeto, mas também a restrição e a concessão.
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2: Na lição anterior, travamos conhecimento com Stendhal e com o seu romance La Chartreuse de Parme, A Cartucha de Parma, cujo trecho vamos ouvir de novo. Fabrice Del Dongo, o herói, está na prisão, mas está feliz porque se apaixonou pela Clélia, a filha do governador da cidadela. A rapariga vem à cela dele para o convencer a fugir.
3: Prometez, la vie que vous m'avez faite est affreuse. Vous êtes ici à cause de moi et chaque jour est peut-être le dernier de votre existence.
4: Que faut-il promettre?
3: Vous le savez?
4: Je jure donc de me précipiter dans un malheur affreux et de me condamner à vivre loin de tout ce que j'aime au monde.
3: Promettez des choses précises.
4: Je jure d'obéir à la duchesse et de prendre la fuite le jour qu'elle voudra et comme elle le voudra. Et que deviendrai-je une fois loin de vous?
3: Jurez de vous sauver quoi qu'il puisse arriver.
4: Comment? Êtes-vous décidé à épouser le marquis Crescenzi dès que je n'y serai plus?
3: Oh Dieu, quelle âme me croyez-vous? Mais jurez, ou je n'aurai plus un seul instant la paix de l'âme.
4: Je jure de me sauver d'ici le jour que Madame Sanseverina l'ordonnera, et quoi qu'il puisse arriver d'ici là.
2: Compreenderam bem o diálogo?
5: Où se trouve Fabrice?
2: Onde é que está Fabrice?
6: En prison.
5: Qui est la jeune fille qui vient le voir?
2: Quem é a rapariga que o vem ver?
6: C'est la jeune femme qu'il aime, Clélia.
5: Que doit lui promettre Fabrice?
2: O que é que Fabrice lhe deve prometer?
6: De s'évader.
5: Pourquoi Fabrice ne désire-t-il pas s'évader?
2: Por que é que Fabrice não deseja evadir-se?
6: Parce qu'il veut voir Clélia, la fille du gouverneur de la prison.
5: Que craint Fabrice s'il s'enfuit?
2: O que é que Fabrice teme se fugir?
6: Il craint que Clélia ne se marie avec un marquis.
5: Qui doit donner à Fabrice l'ordre de s'évader?
2: Quem deve dar ao Fabrice a ordem de se evadir?
6: La duchesse Sanseverina.
2: A situação é complicada porque os sentimentos de várias personagens estão em jogo. Algumas destas personagens são nomeadas pela Clélia ou pelo Fabrice neste diálogo.
5: Je jure d'obéir à la duchesse.
2: Diz Fabrice e mais adiante acrescenta.
5: Je jure de me sauver d'ici le jour que Madame Sanseverina l'ordonnera.
2: A duquesa Gina Sanseverina é a madrinha do Fabrice que ela viu crescer, mas sente por ele uma paixão amorosa sem esperança. Inteira-se com dor de que Fabrice ama Clélia, mas tenta mesmo assim ajudar o sobrinho bem amado que se coloca constantemente em situações difíceis. Com a ajuda da Clélia, a sua rival, elabora um plano para o ajudar a evadir-se.
5: Êtes-vous décidé à épouser le marquis Crescenzi dès que je n'y serai plus?
2: Pergunta também Fabrice. Clélia recusa casar-se com este marquês como o pai deseja, pois ama Fabrice. Mas consentirá mais tarde nesta união, tendo prometido a Nossa Senhora não tornar a ver Fabrice. Neste diálogo, Clélia debate-se entre o seu desejo de ver Fabrice todos os dias, se ele ficar preso, e o medo de ele ser envenenado, se não fugir. Exprime o seu tormento ao falar da sua alma.
6: Mais jurez, ou je n'aurai plus un instant la paix de l'âme.
2: Vamos agora estudar a maneira de prometer e de jurar. A situação presente é dramática e as palavras de ambos os jovens estão impregnadas de emoção. Clélia é muito insistente. Dá ordens ao Fabrice, empregando o imperativo e a repetição para o convencer.
6: Prometez. Prometez des choses précises. Jurez de vous sauver. Mais jurez.
2: Fabrice consente em jurar por amor pela Clélia, mas protesta primeiro e a explica por que não deseja evadir-se.
5: Je jure donc de me précipiter dans un malheur affreux et de me condamner à vivre loin de tout ce que j'aime au monde.
2: Depois retoma como um refrão as fórmulas que significam o seu comprometimento.
5: Je jure d'obéir à la duchesse et de prendre la fuite le jour qu'elle voudra et comme elle voudra. Je jure de me sauver d'ici le jour que Madame Sanseverina l'ordonnera et quoi qu'il puisse arriver d'ici là.
2: Enfin, francês, os verbos de declaração indicando uma promessa, um comprometimento, constroem-se com de mais l'infinitif, o infinitivo.
5: Je jure de me précipiter dans un malheur affreux et de me condamner.
2: Poderia igualmente empregar-se, em vez da fórmula de mais l'infinitif, o infinitivo, a conjunção que mais le futur de l'indicatif, o futuro do indicativo, já que a promessa compromete a pessoa em relação às suas ações futuras.
5: Je jure que je ne reviendrai jamais dans cet hôtel épouvantable.
2: Esta construção com o futuro é a mais frequente. Há outros verbos que exprimem também o comprometimento moral, a promessa verbal, como promettre, prometer, que se constrói como jurer, jurar, com o futuro.
5: Je promets que je ferai la cuisine tous les jours pendant les vacances.
2: Pode dizer-se, porém, s'engager à, comprometer-se a, constrói-se, quer com o infinitivo, quer com o conjuntivo.
6: Je m'engage à venir te voir tous les dimanches, mamie.
2: Mas no diálogo de Stendhal há muitos futuros porque se trata do tempo dos projetos e aqui do projeto de evasão.
5: Je jure de prendre la fuite le jour qu'elle voudra et comme elle le voudra.
2: Consente por fim Fabrice.
5: Je jure de me sauver d'ici le jour que Madame Sanseverina l'ordonnera.
2: Emprega-se o futuro cada vez que a duração de um acontecimento ainda não terminou no momento em que se fala. Atenção! O futuro do indicativo e o presente do condicional, que é o tempo do possível, logo, próximo do futuro, formam-se ambos para os verbos regulares no infinitivo. Só as terminações mudam. Se se toma o verbo do primeiro grupo, ordonner, ordenar, no futuro ter-se-á
5: le jour qu'elle l'ordonnera
2: e no condicional
5: elle l'ordonnerait.
2: Mas o futuro é também o tempo da queixa para Fabrice.
5: Et que deviendrai-je une fois loin de vous?
2: Fabrice Del Dongo é um nobre. O seu nível de língua é elevado. Sabe falar corretamente e a sua pergunta é feita com a inversão do sujeito. Hoje, na linguagem corrente, dir-se-ia:
5: Et qu'est-ce que je deviendrai une fois loin de vous?
2: Pergunta mais adiante com inquietação.
5: Êtes-vous décidé à épouser le marquis Crescenzi dès que je n'y serai plus?
2: Este futuro sem Clélia é uma ideia que lhe é insuportável. Clélia, que continua ao longo do diálogo a insistir com Fabrice para que ele fuja, quer ter a certeza que ele realizará a sua promessa em todas as situações possíveis.
6: Jurez de vous sauver, quoi qu'il puisse arriver.
5: Je jure de me sauver. Et quoi qu'il puisse arriver d'ici là.
2: Em francês, para exprimir a concessão, emprega-se quoi que, bien que, seguidos pelo conjuntivo.
5: Quoi que je fasse, il n'est jamais content.
2: Este diálogo permite-nos compreender melhor o caráter do herói de Stendhal. Fabrice, que aparece aqui como um ser romântico, está disposto a ficar na prisão para poder ver a bem-amada e disposto a jurar para lhe agradar. Neste diálogo, vimos diferentes utilizações do condicional e do futuro, particularmente quando se trata de jurar.

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1: É o ponto final nesta emissão. 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Ficamos agora com a música Girlfriend de Taik. Até breve.

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1: Catarina Falcão.
0: Aqui estão alguns títulos que marcam a atualidade neste domingo. Daqui a poucas horas, Cabo Verde entra em campo para o segundo jogo no Mundial de Futebol 2026. O Líbano continua a ser um ponto de tensão no acordo de paz entre Estados Unidos e Irão. No controle técnico desta emissão está Mathieu Degelder. O jornal começa agora.
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0: Os cabo-verdianos estão com expectativas altas em relação ao segundo jogo de Cabo Verde no Mundial de Futebol, que hoje tem pela frente a seleção do Uruguai. Mais pormenores a partir de Cabo Verde, com o nosso correspondente Odeir Santos.
2: Depois do empate a zero bolas frente à Espanha na estreia de Cabo Verde no Mundial de Futebol, para hoje, no jogo frente ao Uruguai, a maioria dos cabo-verdianos acredita que a seleção nacional vai vencer, apesar de antever uma partida difícil.
3: Eu acredito que esse jogo não vai ser um jogo fácil, principalmente porque já não temos o elemento surpresa. Os adversários vão preparados para nós, mas eu tenho a certeza, com a nossa determinação, com a força do Tubarão Azul, nós vamos ganhar 1-0.
4: Acredito nisso também, porque depois do empate contra o nosso adversário mais forte, que era a Espanha, conseguimos arrancar um empate, garantimos um ponto, então eu acho que os jogadores estão com a moral certa para garantir agora uma vitória.
5: No jogo hoje, Cabo Verde-Uruguai, acredito que vamos vencer. Pelo menos 2-1.
2: E apesar da pressão sobre o guarda-redes Vozinha, que no primeiro jogo defendeu 7 remates da poderosa Espanha, os cabo-verdianos acreditam que a baliza de Cabo Verde vai estar bem guardada.
4: Nós, os cabo-verdianos, já conhecemos o Vozinha, né? E sabemos que ele sempre foi um bom guarda-redes. E com a moral que ele ganhou contra a Espanha, irá fazer melhores defesas hoje e garantir que nós não soframos nenhum gol. Eu sei que Vozinha tem um grande potencial e o mundo vai conhecer ainda melhor. E com a motivação extra de ter a mãe dele no campo hoje, eu estou completamente seguro que a nossa baliza está fechada.
3: Eu acredito que ele tem força e já tem experiência suficiente para acalmar tudo o que está à volta, né? A expectativa à volta dele, essa pressão, porque é o jogador, sem dúvida, de Cabo Verde, que está com mais pressão em cima. Tenho a certeza que ele vai fazer um bom jogo.
5: Sou a Vozinha, eu vou dar o seu melhor, como sempre. Sei que ele vai estar sob pressão, depois de tudo que passou na internet, eu acredito que ele vai estar sob pressão, mas vai defender bem a nossa baliza.
2: De Cabo Verde para a RFI, Odair Santos.
0: Donald Trump ameaçou voltar a atacar o Irão devido aos confrontos com o Hezbollah no sul do Líbano. A violência atingiu de novo o território com ataques de Israel durante o dia de ontem. Esta tarde começaram na Suíça as negociações a mais alto nível com vista à obtenção de um acordo de paz final. Mais informações com Elsa Saraiva.
6: É a mais recente ameaça de Donald Trump via plataforma Verdade Social. Os Estados Unidos voltam a atacar o Irão, como fizeram na semana passada, ou ainda pior, se o Irão nada fizer para impedir os seus aliados de causarem problemas. O presidente americano exorta assim o regime de Teherão a travar o Hezbollah. Ontem, apesar do cessar-fogo anunciado 24 horas antes, Israel atacou no sul do Líbano, causando pelo menos 16 mortos. Tel Aviv diz que foi a resposta dada depois do Hezbollah ter disparado mais de 50 projéteis sobre território israelita. O exército de Israel afirma que o Hezbollah se encontra numa posição muito difícil depois dos golpes severos que tem sofrido e que Israel tem intenção de manter as suas tropas na zona ocupada do sul do Líbano. Hoje, há relatos de que a situação no terreno se encontra mais calma com o regresso de muitas famílias a casa. O cessar-fogo no Líbano era uma das condições prévias para o início das negociações na Suíça, com vista à obtenção de um acordo de paz definitivo. Em Burgenstock, num hotel de luxo nos Alpes suíços, junto ao lago Lucerna, começaram esta tarde as conversações entre os Estados Unidos e o Irão, com a mediação do Qatar e do Paquistão. G.D. Vance, que lidera a delegação de Washington, já veio classificar de históricas as conversações encetadas. O cessar-fogo no Líbano, o tráfego marítimo no Estreito de Hormuz e o programa nuclear iraniano são as principais questões em cima da mesa. Durante 60 dias, as delegações vão procurar chegar a um acordo duradouro para pôr um ponto final no conflito do Médio Oriente, iniciado a 28 de fevereiro.
0: Terminou, entretanto, a primeira ronda de negociações entre os Estados Unidos e o Irão. O programa nuclear do Irão não terá sido ainda discutido. Na Colômbia decorre hoje a segunda volta das eleições presidenciais entre um candidato de extrema-direita, o Abelardo de la Espinela, e Ivan Cepeda, da esquerda. Cristina Matias, artista portuguesa radicada em Bogotá há 40 anos, admite que os últimos anos têm ficado marcados por uma forte onda de violência, denunciando aproveitamentos políticos até esta eleição.
7: Eu acho que detrás de todos esses eventos de violência há umas estratégias, não é? Há umas estratégias políticas. Além disso, pois estão a usar o povo, caem nessa violência pessoas inocentes. São estratégias nas redes sociais e tudo. Todos, pois, querem opinar e há um receio do que possa acontecer. Eu estou cheia de curiosidade, realmente. Eu tenho vivido tantas coisas aqui na Colômbia, de extremos a nível de violência, que é um horror. A extrema-direita tem receio.
8: Consideram Ivan Cepeda como sendo da extrema-esquerda.
7: Pois é o que eles querem dizer. Quer dizer, o que eles querem é meter esse medo e dizer que ele é da extrema-esquerda, que é comunista e pronto, e é guerrilheiro e tudo isto. O que ele quer é continuar com um país progressista que não vá para trás, quer dizer, para os direitos humanos.
0: Ouvimos Cristina Matias, artista portuguesa radicada em Bogotá há 40 anos, em entrevista a Miguel Martins.
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0: O presidente moçambicano disse na sexta-feira, em Luanda, que Moçambique goza de estabilidade política, económica e social e continua a captar investimento externo e a atrair turistas, garantindo que o desafio do terrorismo está apenas num ponto do país.
10: Em Moçambique, também em Cabo Delgado, temos desafio de segurança. Mas deixa eu explicar uma coisa muito importante. Maputo, que é a nossa capital, dista de Cabo Delgado cerca de 3 mil quilômetros. É só imaginar. Não é? Então, e mesmo na província de Cabo Delgado, não é toda a província de Cabo Delgado que está com desafios de terrorismo. São alguns distritos da zona norte da província de Cabo Delgado, principalmente na região onde nós temos projetos do LNG. Para dizer que nós, quando falamos de terrorismo, a percepção externa e a percepção internacional dá a entender que terrorismo é em todo o país. É num ponto e na ponta de um país. Moçambique, o mapa é um país muito longo, de cerca de 3 mil quilômetros, por isso que em todo o país este desafio não se sente. Turistas continuam a vir normalmente, usufruem das maravilhas, mas nós o que nós temos feito é realmente trabalhar para que esta percepção do terrorismo não seja uma percepção que estraga a vinda de turistas, de investimentos.
0: Ouvimos Daniel Chá, presidente moçambicano. A historiadora britânica Paula Bartley escreveu um livro sobre as primeiras mulheres que entraram nos parlamentos e nos governos em vários países. Entre 41 pioneiras estão três lusófonas. Mais detalhes com Bruno Manteigas, a partir de Londres.
11: O que têm em comum a angolana Maria Mambo Café, a moçambicana Graça Machel e a brasileira Carlota Pereira de Queiroz? As três estão entre as 41 mulheres retratadas como pioneiras na política dos respectivos países durante o século XX, num livro publicado no Reino Unido. No Brasil, Carlota Pereira de Queiroz afirmou-se como cientista antes de se juntar na rebelião contra o ditador Getúlio Vargas. Ganhou um lugar como deputada e propôs a criação dos serviços sociais no país. Em Angola, a economista Maria Mambo Café destacou-se na luta pela independência e chegou a vice-primeira-ministra. Em Moçambique, Graça Machel também esteve envolvida no movimento contra a colonização de Portugal e foi ministra da Educação, mas é o seu ativismo contra a exploração de crianças nos conflitos armados que deixa um legado universal. A autora do livro, a historiadora britânica Paula Bartley, concluiu que foi a colonização em África que abriu espaço à afirmação política de várias mulheres.
12: Se olharmos para a evolução da história, vemos que até a década de 1950 eram sobretudo as mulheres das nações europeias brancas que se destacavam porque a maioria dos outros países era governado por regimes coloniais como Angola, Moçambique e África do Sul. É só quando alcançaram a sua independência e porque a maioria destas mulheres esteve envolvida na luta, como Winnie Mandela e Graça Machel, é que muitas mulheres que participaram nessa luta foram recompensadas, sendo eleitas para o Parlamento Parlamento.
11: Assumida historiadora feminista, não exclui escrever um segundo livro para inspirar mais mulheres a fazer carreira na política. Bruno Manteigas, RFI, Londres.
12: É o ponto final neste jornal. Continua connosco para a segunda parte.
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12: Bem-vindos à segunda parte da nossa emissão. Fiquemos agora com as lições de francês deste domingo.

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2: Hoje, lição número 15, La Chartreuse de Parme, a cartucha de Parma de Stendhal. Henri Belle, Stendhal é um pseudónimo, nasce em Grenoble em 1783, uns anos antes da Revolução Francesa. Aos 7 anos de idade, perde a mãe que ele adorava e vive uma infância sombria e revoltada no seio de uma família que ele odeia. É um introvertido que encontra refúgio na leitura e na escrita. O jovem Henri troca Grenoble por Paris, onde participa com paixão na Revolução e segue cursos na Escola Politécnica. Pode assim exercer o seu gosto pela matemática e as ciências exatas. Aos 17 anos de idade, acompanha o exército de Bonaparte em Itália. A descoberta deste país e da sua arte é para ele um deslumbramento. De regresso a Paris, Henri Belle consegue conjugar uma vida filosófica feita de leituras e espetáculos com uma carreira na administração imperial, porque ele segue o imperador nas suas campanhas. Com a morte de Napoleão em 1821, atravessa uma crise aguda devido, sobretudo, aos insucessos amorosos e sonha com o suicídio. Para vencer esta depressão, lança-se numa intensa atividade literária e começa então a publicar, aos 44 anos, os seus primeiros romances. É nomeado cônsul em Trieste, na Itália. Escreve e viaja muito, mas a sua saúde degrada-se. Na primavera de 1842, cai em plena rua, em Paris, fulminado por uma crise de apoplexia. É a morte sem patos, como sempre sonhou. Uma coisa simples. Henri Belle publica pela primeira vez sob o nome de Stendhal, em 1817. Trata-se de Rome, Nápoles e Florence, em que vemos aparecer os temas da viagem, da paixão e da estética que dominarão toda a sua obra. Das suas decepções amorosas resulta De l'amour, um manifesto da arte de amar em que se revela o seu romantismo feito de emoção e desejo. Esta estética de sensibilidade raiando o sublime que o caracteriza encontra-se em Racine e Shakespeare, obra na qual ele defende o teatro romântico ao invés do classicismo. Na sua obra-prima, Le Rouge et le Noir, publicada em 1830, Stendhal conta a ascensão e a queda brutal de Julien Sorel, desviado do amor pelo seu desejo de promoção social. Algumas das suas obras ficarão, no entanto, inacabadas. A personalidade de Stendhal passará a ser melhor conhecida com a descoberta do seu jornal, o seu diário, publicado em 1888. O autor terá os seus adeptos. Doravante, a emoção, o amor do amor, a recusa da submissão a qualquer escola, caracterizarão o beilismo. O romance que nos interessa, La Chartreuse de Parme, publicado em 1839, foi escrito em 7 semanas a partir de uma narrativa das Chroniques Italiennes. Vemos Fabrice del Dongo, jovem nobre e entusiasta das guerras de Napoleão, ser amado por duas mulheres. É ao mesmo tempo um romance histórico, um romance político e um romance de amor. A propósito desta obra, Stendhal escrevia numa carta a Balzac:
3: En composant La Chartreuse, pour prendre le ton, je lisais chaque matin deux ou trois pages du Code civil afin d'être toujours naturel. Je ne veux pas, par des moyens factices, fasciner l'âme du lecteur.
2: O trecho que vão ouvir põe em cena Fabrice del Dongo na prisão. A tia San Severina tenta organizar a evasão dele, embora isso já não lhe apeteça. De facto, ele apaixonou-se pela Clélia, a filha do governador da cidadela, e da janela pode vê-la todos os dias. A rapariga vem à cela dele para o convencer a fugir.
4: Prometez, la vie que vous m'avez faite est affreuse. Vous êtes ici à cause de moi, et chaque jour est peut-être le dernier de votre existence.
5: Que faut-il promettre?
4: Vous le savez?
5: Je jure donc de me précipiter dans un malheur affreux et de me condamner à vivre loin de tout ce que j'aime au monde.
4: Promettez des choses précises.
5: Je jure d'obéir à la duchesse et de prendre la fuite le jour qu'elle voudra et comme elle le voudra. Et que deviendrai-je une fois loin de vous?
4: Jurez de vous sauver quoi qu'il puisse arriver.
5: Comment? Êtes-vous décidé à épouser le marquis Crescenzi dès que je n'y serai plus?
4: Oh Dieu! Quelle âme me croyez-vous? Mais jurez, ou je n'aurai plus un seul instant la paix de l'âme.
5: Je jure de me sauver d'ici le jour que Madame Sanseverina l'ordonnera, et quoi qu'il puisse arriver d'ici là.
2: Nesta primeira parte, descobrimos Stendhal e o seu romance La Chartreuse de Parme, A Cartucha de Parma. Na próxima vez, a partir deste texto, estudaremos como se exprime a promessa, o comprometimento e o projeto, mas também a restrição e a concessão.
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0: vamos agora estudar a maneira de prometer e de jurar. A situação presente é dramática e as palavras de ambos os jovens estão impregnadas de emoção. Clélia é muito insistente. Dá ordens ao Fabrice, empregando o imperativo e a repetição para o convencer.
1: Prometez. Prometez des choses précises. Jurez de vous sauver. Mais jurez.
0: Fabrice consente em jurar por amor pela Clélia, mas protesta primeiro e a explica por que não deseja evadir-se.
2: Je jure donc de me précipiter dans un malheur affreux et de me condamner à vivre loin de tout ce que j'aime au monde.
0: Depois retoma como refrão as fórmulas que significam o seu comprometimento.
2: Je jure d'obéir à la duchesse et de prendre la fuite le jour qu'elle voudra et comme elle voudra. Je jure de me sauver d'ici le jour que madame Sanseverina l'ordonnera et quoi qu'il puisse arriver d'ici là.
0: Em francês, os verbos de declaração indicando uma promessa, um comprometimento, constroem-se com de mais l'infinitif, o infinitivo.
2: Je jure de me précipiter dans un malheur affreux et de me condamner.
0: Poderia igualmente empregar-se, em vez da fórmula de mais l'infinitif, o infinitivo, a conjunção que mais le futur de l'indicatif, o futuro do indicativo, já que a promessa compromete a pessoa em relação às suas ações futuras.
2: Je jure que je ne reviendrai jamais dans cet hôtel épouvantable.
0: Esta construção com o futuro é a mais frequente. Há outros verbos que exprimem também o comprometimento moral, a promessa verbal, como promettre, prometer, que se constrói como jurer, jurar, com o futuro.
2: Je promets que je ferai la cuisine tous les jours pendant les vacances.
0: Pode dizer-se, porém, s'engager à, comprometer-se a, constrói-se, quer com o infinitivo, quer com o conjuntivo.
1: Je m'engage à venir te voir tous les dimanches, mamie.
0: Mas no diálogo de Stendhal há muitos futuros porque se trata do tempo dos projetos e aqui do projeto de evasão.
2: Je jure de prendre la fuite le jour qu'elle voudra et comme elle le voudra.
0: Consente por fim Fabrice.
2: Je jure de me sauver d'ici le jour que madame Sanseverina l'ordonnera.
0: Emprega-se o futuro cada vez que a duração de acontecimento ainda não terminou no momento em que se fala. Atenção! O futuro do indicativo e o presente do condicional, que é o tempo do possível, logo, próximo do futuro, formam-se ambos para os verbos regulares no infinitivo. Só as terminações mudam. Se se toma o verbo do primeiro grupo, ordonner, ordenar, no futuro ter-se-á
2: le jour qu'elle l'ordonnera
0: e no condicional
2: elle l'ordonnerait.
0: Mas o futuro é também o tempo da queixa para Fabrice.
2: Et que deviendrai-je une fois loin de vous?
0: Fabrice Del Dongo é nobre. O seu nível de língua é elevado. Sabe falar corretamente e a sua pergunta é feita com a inversão do sujeito. Hoje, na linguagem corrente, dir-se-ia:
2: Et qu'est-ce que je deviendrai une fois loin de vous?
0: Pergunta mais adiante com inquietação.
2: Êtes-vous décidé à épouser le marquis Crescenzi dès que je n'y serai plus?
0: Este futuro sem Clélia é uma ideia que lhe é insuportável. Clélia, que continua ao longo do diálogo a insistir com Fabrice para que ele fuja, quer ter a certeza que ele realizará a sua promessa em todas as situações possíveis.
1: Jurez de vous sauver, quoi qu'il puisse arriver.
2: Je jure de me sauver. Et quoi qu'il puisse arriver d'ici là.
0: Em francês, para exprimir a concessão, emprega-se quoi que, bien que, seguidos pelo conjuntivo.
2: Quoi que je fasse, il n'est jamais content.
0: Este diálogo permite-nos compreender melhor o caráter do herói de Stendhal. Fabrice, que aparece aqui como ser romântico, está disposto a ficar na prisão para poder ver a bem-amada e disposto a jurar para lhe agradar. Neste diálogo, vimos diferentes utilizações do condicional e do futuro, particularmente quando se trata de jurar.

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1: É o ponto final nesta emissão. 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Fiquemos agora com a música Girlfriend de Taik. Até breve.

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1: Catarina Falcão.
0: Aqui estão alguns títulos que marcam a atualidade neste domingo. Daqui a poucas horas, Cabo Verde entra em campo para o segundo jogo no Mundial de Futebol 2026. O Líbano continua a ser um ponto de tensão no acordo de paz entre Estados Unidos e Irão. No controle técnico desta emissão está Mathieu Degelder. O jornal começa agora.
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0: Os cabo-verdianos estão com expectativas altas em relação ao segundo jogo de Cabo Verde no Mundial de Futebol, que hoje tem pela frente a seleção do Uruguai. Mais pormenores a partir de Cabo Verde, com o nosso correspondente Odeir Santos.
2: Depois do empate a zero bolas frente à Espanha na estreia de Cabo Verde no Mundial de Futebol, para hoje, no jogo frente ao Uruguai, a maioria dos cabo-verdianos acredita que a seleção nacional vai vencer, apesar de antever uma partida difícil.
3: Eu acredito que esse jogo não vai ser um jogo fácil, principalmente porque já não temos o elemento surpresa. Os adversários vão preparados para nós, mas eu tenho a certeza que com a nossa determinação, com a força do Tubarão Azul, nós vamos ganhar 1-0.
4: Acredito nisso também porque depois do empate contra o nosso adversário mais forte, que era a Espanha, conseguimos arrancar um empate, garantimos um ponto, então eu acho que os jogadores estão com a moral certa para garantir agora uma vitória.
5: No jogo hoje Cabo Verde-Uruguai, acredito que vamos vencer. Pelo menos 2-1.
2: E apesar da pressão sobre o guarda-redes Vozinha, que no primeiro jogo defendeu 7 remates da poderosa Espanha, os cabo-verdianos acreditam que a baliza de Cabo Verde vai estar bem guardada.
4: Nós, os cabo-verdianos, já conhecemos o Vozinha, né? E sabemos que ele sempre foi um bom guarda-redes. E com a moral que ele ganhou contra a Espanha, irá fazer melhores defesas hoje e garantir que nós não soframos nenhum golo. Eu sei que Vozinha tem um grande potencial e o mundo vai conhecer ainda melhor. E com a motivação extra de ter a mãe dele no campo hoje, eu estou completamente seguro que a nossa baliza está fechada.
3: Eu acredito que ele tem força e já tem experiência suficiente para acalmar tudo o que está à volta, né? A expectativa à volta dele, essa pressão, porque é o jogador, sem dúvida, de Cabo Verde, que está com mais pressão em cima. Tenho a certeza que ele vai fazer um bom jogo.
5: Sou a Vozinha, eu vou dar o seu melhor, como sempre. Sei que ele vai estar sob pressão, depois de tudo o que passou na internet, eu acredito que ele vai estar sob pressão, mas vai defender bem a nossa baliza.
2: De Cabo Verde para a RFI, Odair Santos.
0: Donald Trump ameaçou voltar a atacar o Irão devido aos confrontos com o Hezbollah no sul do Líbano. A violência atingiu de novo o território com ataques de Israel durante o dia de ontem. Esta tarde começaram na Suíça as negociações a mais alto nível com vista à obtenção de um acordo de paz final. Mais informações com Elsa Saraiva.
6: É a mais recente ameaça de Donald Trump via plataforma Verdade Social. Os Estados Unidos voltam a atacar o Irão, como fizeram na semana passada, ou ainda pior, se o Irão nada fizer para impedir os seus aliados de causarem problemas. O presidente americano exorta assim o regime de Teherão a travar o Hezbollah. Ontem, apesar do cessar-fogo anunciado 24 horas antes, Israel atacou no sul do Líbano, causando pelo menos 16 mortos. Tel Aviv diz que foi a resposta dada depois do Hezbollah ter disparado mais de 50 projéteis sobre território israelita. O exército de Israel afirma que o Hezbollah se encontra numa posição muito difícil depois dos golpes severos que tem sofrido e que Israel tem intenção de manter as suas tropas na zona ocupada do sul do Líbano. Hoje, há relatos de que a situação no terreno se encontra mais calma com o regresso de muitas famílias a casa. O cessar-fogo no Líbano era uma das condições prévias para o início das negociações na Suíça, com vista à obtenção de um acordo de paz definitivo. Em Burgenstock, num hotel de luxo nos Alpes suíços, junto ao Lago Lucerna, começaram esta tarde as conversações entre os Estados Unidos e o Irão, com a mediação do Qatar e do Paquistão. G.D. Vance, que lidera a delegação de Washington, já veio classificar de históricas as conversações encetadas. O cessar-fogo no Líbano, o tráfego marítimo no Estreito de Hormuz e o programa nuclear iraniano são as principais questões em cima da mesa. Durante 60 dias, as delegações vão procurar chegar a um acordo duradouro para pôr um ponto final no conflito do Médio Oriente, iniciado a 28 de fevereiro.
0: Terminou, entretanto, a primeira ronda de negociações entre os Estados Unidos e o Irão. O programa nuclear do Irão não terá sido ainda discutido. Na Colômbia decorre hoje a segunda volta das eleições presidenciais entre um candidato de extrema-direita, o Abelardo de la Espinela, e Ivan Cepeda, da esquerda. Cristina Matias, artista portuguesa radicada em Bogotá há 40 anos, admite que os últimos anos têm ficado marcados por uma forte onda de violência, denunciando aproveitamentos políticos até esta eleição.
7: Eu acho que detrás de todos esses eventos de violência há umas estratégias, não é? Há umas estratégias políticas. Além disso, pois estão a usar o povo, caem nessa violência pessoas inocentes. São estratégias nas redes sociais e tudo. Todos, pois, querem opinar e há um receio do que possa acontecer. Eu estou cheia de curiosidade, realmente. Eu tenho vivido tantas coisas aqui na Colômbia, de extremos a nível de violência, que é um horror. A extrema-direita tem receio.
8: Consideram Ivan Cepeda como sendo da extrema-esquerda.
7: Pois é o que eles querem dizer. Quer dizer, o que eles querem é meter esse medo e dizer que ele é da extrema-esquerda, que é comunista e pronto, e é guerrilheiro e tudo isto. O que ele quer é continuar com um país progressista que não vá para trás, quer dizer, para os direitos humanos.
0: Ouvimos Cristina Matias, artista portuguesa radicada em Bogotá há 40 anos, em entrevista a Miguel Martins.
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0: O presidente moçambicano disse na sexta-feira, em Luanda, que Moçambique goza de estabilidade política, económica e social e continua a captar investimento externo e a atrair turistas, garantindo que o desafio do terrorismo está apenas num ponto do país.
10: Em Moçambique, também em Cabo Delgado, temos desafio de segurança. Mas deixa eu explicar uma coisa muito importante. Maputo, que é a nossa capital, dista de Cabo Delgado cerca de 3 mil quilômetros. É só imaginar, não é? Então, e mesmo na província de Cabo Delgado, não é toda a província de Cabo Delgado que está com desafios de terrorismo. São alguns distritos da zona norte da província de Cabo Delgado, principalmente na região onde nós temos projetos do LNG. Para dizer que nós, quando falamos de terrorismo, a percepção externa e a percepção internacional dá a entender que terrorismo é em todo o país. É num ponto e na ponta de um país. Moçambique, o mapa é um país muito longo, de cerca de 3 mil quilômetros, por isso que em todo o país este desafio não se sente. Turistas continuam a vir normalmente, usufruem das maravilhas, mas nós o que nós temos feito é realmente trabalhar para que esta percepção do terrorismo não seja uma percepção que estraga a vinda de turistas, de investimentos.
0: Ouvimos Daniel Chá, presidente moçambicano. A historiadora britânica Paula Bartley escreveu um livro sobre as primeiras mulheres que entraram nos parlamentos e nos governos em vários países. Entre 41 pioneiras estão três lusófonas. Mais detalhes com Bruno Manteigas, a partir de Londres.
11: O que tem em comum a angolana Maria Mambo Café, a moçambicana Graça Machel e a brasileira Carlota Pereira de Queiroz? As três estão entre as 41 mulheres retratadas como pioneiras na política dos respectivos países durante o século XX, num livro publicado no Reino Unido. No Brasil, Carlota Pereira de Queiroz afirmou-se como cientista antes de se juntar na rebelião contra o ditador Getúlio Vargas. Ganhou um lugar como deputada e propôs a criação dos serviços sociais no país. Em Angola, a economista Maria Mambo Café destacou-se na luta pela independência e chegou a vice-primeira-ministra. Em Moçambique, Graça Machel também esteve envolvida no movimento contra a colonização de Portugal e foi ministra da Educação, mas é o seu ativismo contra a exploração de crianças nos conflitos armados que deixa um legado universal. A autora do livro, a historiadora britânica Paula Bartley, concluiu que foi a colonização em África que abriu espaço à afirmação política de várias mulheres.
12: Se olharmos para a evolução da história, vemos que até a década de 1950 eram sobretudo as mulheres das nações europeias brancas que se destacavam porque a maioria dos outros países era governado por regimes coloniais como Angola, Moçambique e África do Sul. É só quando alcançaram a sua independência e porque a maioria destas mulheres esteve envolvida na luta, como Winnie Mandela e Graça Machel, é que muitas mulheres que participaram nessa luta foram recompensadas, sendo eleitas para o Parlamento.
11: A assumida historiadora feminista não exclui escrever um segundo livro para inspirar mais mulheres a fazer carreira na política. Bruno Manteigas, RFI, Londres.
12: É o ponto final neste jornal. Continua connosco para a segunda parte.
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12: Bem-vindos à segunda parte da nossa emissão. Fiquemos agora com as lições de francês deste domingo.

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2: Hoje, lição número 15, La Chartreuse de Parme, a cartucha de Parma de Stendhal. Henri Belle, Stendhal é um pseudónimo, nasce em Grenoble em 1783, uns anos antes da Revolução Francesa. Aos 7 anos de idade, perde a mãe que ele adorava e vive uma infância sombria e revoltada no seio de uma família que ele odeia. É um introvertido que encontra refúgio na leitura e na escrita. O jovem Henri troca Grenoble por Paris, onde participa com paixão na Revolução e segue cursos na Escola Politécnica. Pode assim exercer o seu gosto pela matemática e as ciências exatas. Aos 17 anos de idade, acompanha o exército de Bonaparte em Itália. A descoberta deste país e da sua arte é para ele um deslumbramento. De regresso a Paris, Henri Belle consegue conjugar uma vida filosófica feita de leituras e espetáculos com uma carreira na administração imperial, porque ele segue o imperador nas suas campanhas. Com a morte de Napoleão em 1821, atravessa uma crise aguda devido, sobretudo, aos insucessos amorosos e sonha com o suicídio. Para vencer esta depressão, lança-se numa intensa atividade literária e começa então a publicar, aos 44 anos, os seus primeiros romances. É nomeado cônsul em Trieste, na Itália. Escreve e viaja muito, mas a sua saúde degrada-se. Na primavera de 1842, cai em plena rua, em Paris, fulminado por uma crise de apoplexia. É a morte sem patos, como sempre sonhou. Uma coisa simples. Henri Belle publica pela primeira vez sob o nome de Stendhal em 1817. Trata-se de Rome, Nápoles e Florence, em que vemos aparecer os temas da viagem, da paixão e da estética que dominarão toda a sua obra. Das suas decepções amorosas resulta De l'amour, um manifesto da arte de amar em que se revela o seu romantismo feito de emoção e desejo. Esta estética de sensibilidade raiando o sublime que o caracteriza encontra-se em Racine e Shakespeare, obra na qual ele defende o teatro romântico ao invés do classicismo. Na sua obra-prima Le Rouge et le Noir, publicada em 1830, Stendhal conta a ascensão e a queda brutal de Julien Sorel, desviado do amor pelo seu desejo de promoção social. Algumas das suas obras ficarão, no entanto, inacabadas. A personalidade de Stendhal passará a ser melhor conhecida com a descoberta do seu jornal, o seu diário, publicado em 1888. O autor terá os seus adeptos. Doravante, a emoção, o amor do amor, a recusa da submissão a qualquer escola, caracterizarão o beilismo. O romance que nos interessa, La Chartreuse de Parme, publicado em 1839, foi escrito em 7 semanas a partir de uma narrativa das Chroniques Italiennes. Vemos Fabrice del Dongo, jovem nobre e entusiasta das guerras de Napoleão, ser amado por duas mulheres. É ao mesmo tempo um romance histórico, um romance político e um romance de amor. A propósito desta obra, Stendhal escrevia numa carta a Balzac.
3: En composant La Chartreuse, pour prendre le ton, je lisais chaque matin 2 ou 3 pages du Code civil afin d'être toujours naturel. Je ne veux pas, par des moyens factices, fasciner l'âme du lecteur.
2: O trecho que vão ouvir põe em cena Fabrice del Dongo na prisão. A tia San Severina tenta organizar a evasão dele, embora isso já não lhe apeteça. De facto, ele apaixonou-se pela Clélia, a filha do governador da cidadela, e da janela pode vê-la todos os dias. A rapariga vem à cela dele para o convencer a fugir.
4: Prometez, la vie que vous m'avez faite est affreuse. Vous êtes ici à cause de moi, et chaque jour est peut-être le dernier de votre existence.
5: Que faut-il promettre?
4: Vous le savez?
5: Je jure donc de me précipiter dans un malheur affreux et de me condamner à vivre loin de tout ce que j'aime au monde.
4: Promettez des choses précises.
5: Je jure d'obéir à la duchesse et de prendre la fuite le jour qu'elle voudra et comme elle le voudra. Et que deviendrai-je une fois loin de vous?
4: Jurez de vous sauver quoi qu'il puisse arriver.
5: Comment? Êtes-vous décidé à épouser le marquis Crescenzi dès que je n'y serai plus?
4: Oh Dieu! Quelle âme me croyez-vous? Mais jurez, ou je n'aurai plus un seul instant la paix de l'âme.
5: Je jure de me sauver d'ici le jour que Madame Sanseverina l'ordonnera, et quoi qu'il puisse arriver d'ici là.
2: Nesta primeira parte, descobrimos Stendhal e o seu romance La Chartreuse de Parme, A Cartucha de Parma. Na próxima vez, a partir deste texto, estudaremos como se exprime a promessa, o comprometimento e o projeto, mas também a restrição e a concessão.
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2: Na lição anterior, travamos conhecimento com Stendhal e com o seu romance La Chartreuse de Parme, A Cartucha de Parma, cujo trecho vamos ouvir de novo. Fabrice Del Dongo, o herói, está na prisão, mas está feliz porque se apaixonou pela Clélia, a filha do governador da cidadela. A rapariga vem à cela dele para o convencer a fugir.
3: Prometez, la vie que vous m'avez faite est affreuse. Vous êtes ici à cause de moi et chaque jour est peut-être le dernier de votre existence.
4: Que faut-il promettre?
3: Vous le savez?
4: Je jure donc de me précipiter dans un malheur affreux et de me condamner à vivre loin de tout ce que j'aime au monde.
3: Promettez des choses précises.
4: Je jure d'obéir à la duchesse et de prendre la fuite le jour qu'elle voudra et comme elle le voudra. Et que deviendrai-je une fois loin de vous?
3: Jurez de vous sauver quoi qu'il puisse arriver.
4: Comment? Êtes-vous décidé à épouser le marquis Crescenzi dès que je n'y serai plus?
3: Oh Dieu, quelle âme me croyez-vous? Mais jurez, ou je n'aurai plus un seul instant la paix de l'âme.
4: Je jure de me sauver d'ici le jour que Madame San Severina l'ordonnera, et quoi qu'il puisse arriver d'ici là.
2: Compreenderam bem o diálogo?
5: Où se trouve Fabrice?
2: Onde é que está Fabrice?
6: En prison.
5: Qui est la jeune fille qui vient le voir?
2: Quem é a rapariga que o vem ver?
6: C'est la jeune femme qu'il aime, Clélia.
5: Que doit lui promettre Fabrice?
2: O que é que Fabrice lhe deve prometer?
6: De s'évader.
5: Pourquoi Fabrice ne désire-t-il pas s'évader?
2: Por que é que Fabrice não deseja evadir-se?
6: Parce qu'il veut voir Clélia, la fille du gouverneur de la prison.
5: Que craint Fabrice s'il s'enfuit?
2: O que é que Fabrice teme se fugir?
6: Il craint que Clélia ne se marie avec un marquis.
5: Qui doit donner à Fabrice l'ordre de s'évader?
2: Quem deve dar ao Fabrice a ordem de se evadir?
6: La duchesse San Severina.
2: A situação é complicada porque os sentimentos de várias personagens estão em jogo. Algumas destas personagens são nomeadas pela Clélia ou pelo Fabrice neste diálogo.
5: Je jure d'obéir à la duchesse.
2: Diz Fabrice e mais adiante acrescenta.
5: Je jure de me sauver d'ici le jour que Madame San Severina l'ordonnera.
2: A duquesa Gina San Severina é a madrinha do Fabrice que ela viu crescer, mas sente por ele uma paixão amorosa sem esperança. Inteira-se com dor de que Fabrice ama Clélia, mas tenta mesmo assim ajudar o sobrinho bem amado que se coloca constantemente em situações difíceis. Com a ajuda da Clélia, a sua rival, elabora um plano para o ajudar a evadir-se.
5: Êtes-vous décidé à épouser le marquis Crescenzi dès que je n'y serai plus?
2: Pergunta também Fabrice. Clélia recusa casar-se com este marquês como o pai deseja, pois ama Fabrice. Mas consentirá mais tarde nesta união, tendo prometido a Nossa Senhora não tornar a ver Fabrice. Neste diálogo, Clélia debate-se entre o seu desejo de ver Fabrice todos os dias, se ele ficar preso, e o medo de ele ser envenenado, se não fugir. Exprime o seu tormento ao falar da sua alma.
6: Mais jurez, ou je n'aurai plus un instant la paix de l'âme.
2: Vamos agora estudar a maneira de prometer e de jurar. A situação presente é dramática e as palavras de ambos os jovens estão impregnadas de emoção. Clélia é muito insistente. Dá ordens ao Fabrice, empregando o imperativo e a repetição para o convencer.
6: Prometez. Prometez des choses précises. Jurez de vous sauver. Mais jurez.
2: Fabrice consente em jurar por amor pela Clélia, mas protesta primeiro e a explica por que não deseja evadir-se.
5: Je jure donc de me précipiter dans un malheur affreux et de me condamner à vivre loin de tout ce que j'aime au monde.
2: Depois retoma como um refrão as fórmulas que significam o seu comprometimento.
5: Je jure d'obéir à la duchesse et de prendre la fuite le jour qu'elle voudra et comme elle voudra. Je jure de me sauver d'ici le jour que Madame San Severina l'ordonnera et quoi qu'il puisse arriver d'ici là.
2: En francês, os verbos de declaração indicando uma promessa, um comprometimento, constroem-se com de mais l'infinitif, o infinitivo.
5: Je jure de me précipiter dans un malheur affreux et de me condamner.
2: Poderia igualmente empregar-se, em vez da fórmula de mais l'infinitif, o infinitivo, a conjunção que mais le futur de l'indicatif, o futuro do indicativo, já que a promessa compromete a pessoa em relação às suas ações futuras.
5: Je jure que je ne reviendrai jamais dans cet hôtel épouvantable.
2: Esta construção com o futuro é a mais frequente. Há outros verbos que exprimem também o comprometimento moral, a promessa verbal, como promettre, prometer, que se constrói como jurer, jurar, com o futuro.
5: Je promets que je ferai la cuisine tous les jours pendant les vacances.
2: Pode dizer-se, porém, s'engager à, comprometer-se a, constrói-se, quer com o infinitivo, quer com o conjuntivo.
6: Je m'engage à venir te voir tous les dimanches, mamie.
2: Mas no diálogo de Stendhal há muitos futuros porque se trata do tempo dos projetos e aqui do projeto de evasão.
5: Je jure de prendre la fuite le jour qu'elle voudra et comme elle le voudra.
2: Consente por fim Fabrice.
5: Je jure de me sauver d'ici le jour que Madame Sanseverina l'ordonnera.
2: Emprega-se o futuro cada vez que a duração de um acontecimento ainda não terminou no momento em que se fala. Atenção! O futuro do indicativo e o presente do condicional, que é o tempo do possível, logo, próximo do futuro, formam-se ambos para os verbos regulares no infinitivo. Só as terminações mudam. Se se toma o verbo do primeiro grupo, ordonner, ordenar, no futuro ter-se-á
5: le jour qu'elle l'ordonnera
2: e no condicional
5: elle l'ordonnerait.
2: Mas o futuro é também o tempo da queixa para Fabrice.
5: Et que deviendrai-je une fois loin de vous?
2: Fabrice Del Dongo é um nobre. O seu nível de língua é elevado. Sabe falar corretamente e a sua pergunta é feita com a inversão do sujeito. Hoje, na linguagem corrente, dir-se-ia:
5: Et qu'est-ce que je deviendrai une fois loin de vous?
2: Pergunta mais adiante com inquietação.
5: Êtes-vous décidé à épouser le marquis Crescenzi dès que je n'y serai plus?
2: Este futuro sem Clélia é uma ideia que lhe é insuportável. Clélia, que continua ao longo do diálogo a insistir com Fabrice para que ele fuja, quer ter a certeza que ele realizará a sua promessa em todas as situações possíveis.
6: Jurez de vous sauver, quoi qu'il puisse arriver.
5: Je jure de me sauver. Et quoi qu'il puisse arriver d'ici là.
2: Em francês, para exprimir a concessão, emprega-se quoi que, bien que, seguidos pelo conjuntivo.
5: Quoi que je fasse, il n'est jamais content.
2: Este diálogo permite-nos compreender melhor o caráter do herói de Stendhal. Fabrice, que aparece aqui como um ser romântico, está disposto a ficar na prisão para poder ver a bem-amada e disposto a jurar para lhe agradar. Neste diálogo, vimos diferentes utilizações do condicional e do futuro, particularmente quando se trata de jurar.

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1: É o ponto final nesta emissão. 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Ficamos agora com a música Girlfriend de Taik. Até breve.

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1: Catarina Falcão.
0: Aqui estão alguns títulos que marcam a atualidade neste domingo. Daqui a poucas horas, Cabo Verde entra em campo para o segundo jogo no Mundial de Futebol 2026. O Líbano continua a ser um ponto de tensão no acordo de paz entre Estados Unidos e Irão. No controle técnico desta emissão está Mathieu Degelder. O jornal começa agora.
1: Mundial 2026.
0: Os cabo-verdianos estão com expectativas altas em relação ao segundo jogo de Cabo Verde no Mundial de Futebol, que hoje tem pela frente a seleção do Uruguai. Mais pormenores a partir de Cabo Verde, com o nosso correspondente Odeir Santos.
2: Depois do empate a zero bolas frente à Espanha na estreia de Cabo Verde no Mundial de Futebol, para hoje, no jogo frente ao Uruguai, a maioria dos cabo-verdianos acredita que a seleção nacional vai vencer, apesar de antever uma partida difícil.
3: Eu acredito que esse jogo não vai ser um jogo fácil, principalmente porque já não temos o elemento surpresa. Os adversários vão preparados para nós, mas eu tenho a certeza que com a nossa determinação, com a força do Tubarão Azul, nós vamos ganhar 1-0.
4: Acredito nisso também porque depois do empate contra o nosso adversário mais forte, que era a Espanha, conseguimos arrancar um empate, garantimos um ponto, então eu acho que os jogadores estão com a moral certa para garantir agora uma vitória.
5: No jogo hoje Cabo Verde do Uruguai, acredito que vamos vencer. Pelo menos 2-1.
2: E apesar da pressão sobre o guarda-redes Vozinha, que no primeiro jogo defendeu 7 remates da poderosa Espanha, os cabo-verdianos acreditam que a baliza de Cabo Verde vai estar bem guardada.
4: Nós, os cabo-verdianos, já conhecemos o Vozinha, né? E sabemos que ele sempre foi um bom guarda-redes. E com a moral que ele ganhou contra a Espanha, irá fazer melhores defesas hoje e garantir que nós não soframos nenhum gol. Eu sei que Vozinha tem um grande potencial e o mundo vai conhecer ainda melhor. E com a motivação extra de ter a mãe dele no campo hoje, eu estou completamente seguro que a nossa baliza está fechada.
3: Eu acredito que ele tem força e já tem experiência suficiente para acalmar tudo o que está à volta, né? A expectativa à volta dele, essa pressão, porque é o jogador, sem dúvida, de Cabo Verde, que está com mais pressão em cima. Tenho a certeza que ele vai fazer um bom jogo.
5: Sou a Vozinha, eu vou dar o seu melhor, como sempre. Sei que ele vai estar sob pressão, depois de tudo que passou na internet, eu acredito que ele vai estar sob pressão, mas vai defender bem a nossa baliza.
2: De Cabo Verde para a RFI, Odair Santos.
0: Donald Trump ameaçou voltar a atacar o Irão devido aos confrontos com o Hezbollah no sul do Líbano. A violência atingiu de novo o território com ataques de Israel durante o dia de ontem. Esta tarde começaram na Suíça as negociações a mais alto nível com vista à obtenção de um acordo de paz final. Mais informações com Elsa Saraiva.
6: É a mais recente ameaça de Donald Trump via plataforma Verdade Social. Os Estados Unidos voltam a atacar o Irão, como fizeram na semana passada, ou ainda pior, se o Irão nada fizer para impedir os seus aliados de causarem problemas. O presidente americano exorta assim o regime de Teherão a travar o Hezbollah. Ontem, apesar do cessar-fogo anunciado 24 horas antes, Israel atacou no sul do Líbano, causando pelo menos 16 mortos. Tel Aviv diz que foi a resposta dada depois do Hezbollah ter disparado mais de 50 projéteis sobre território israelita. O exército de Israel afirma que o Hezbollah se encontra numa posição muito difícil depois dos golpes severos que tem sofrido e que Israel tem intenção de manter as suas tropas na zona ocupada do sul do Líbano. Hoje, há relatos de que a situação no terreno se encontra mais calma com o regresso de muitas famílias a casa. O cessar-fogo no Líbano era uma das condições prévias para o início das negociações na Suíça, com vista à obtenção de um acordo de paz definitivo. Em Burgenstock, num hotel de luxo nos Alpes suíços, junto ao lago Lucerna, começaram esta tarde as conversações entre os Estados Unidos e o Irão, com a mediação do Qatar e do Paquistão. G.D. Vance, que lidera a delegação de Washington, já veio classificar de históricas as conversações encetadas. O cessar-fogo no Líbano, o tráfego marítimo no Estreito de Hormuz e o programa nuclear iraniano são as principais questões em cima da mesa. Durante 60 dias, as delegações vão procurar chegar a um acordo duradouro para pôr um ponto final no conflito do Médio Oriente, iniciado a 28 de fevereiro.
0: Terminou, entretanto, a primeira ronda de negociações entre os Estados Unidos e o Irão. O programa nuclear do Irão não terá sido ainda discutido. Na Colômbia decorre hoje a segunda volta das eleições presidenciais entre um candidato de extrema-direita, o Abelardo de la Espinela, e Ivan Cepeda, da esquerda. Cristina Matias, artista portuguesa radicada em Bogotá há 40 anos, admite que os últimos anos têm têm ficado marcados por uma forte onda de violência, denunciando aproveitamentos políticos até esta eleição.
7: Eu acho que detrás de todos esses eventos de violência há umas estratégias, não é? Há umas estratégias políticas. Além disso, pois estão a usar o povo, caem nessa violência pessoas inocentes. São estratégias nas redes sociais e tudo. Todos, pois, querem opinar e há um receio do que possa acontecer. Eu estou cheia de curiosidade, realmente. Eu tenho vivido tantas coisas aqui na Colômbia, de extremos a nível de violência, que é um horror. A extrema-direita tem receio.
8: Consideram Iván Cepeda como sendo da extrema-esquerda.
7: Pois é o que eles querem dizer. Quer dizer, o que eles querem é meter esse medo e dizer que ele é da extrema-esquerda, que é comunista e pronto, e é guerrilheiro e tudo isto. O que ele quer é continuar com um país progressista que não vá para trás, quer dizer, para os direitos humanos.
0: Ouvimos Cristina Matias, artista portuguesa radicada em Bogotá há 40 anos, em entrevista a Miguel Martins.
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0: O presidente moçambicano disse na sexta-feira, em Luanda, que Moçambique goza de estabilidade política, económica e social e continua a captar investimento externo e a atrair turistas, garantindo que o desafio do terrorismo está apenas num ponto do país.
10: Em Moçambique, também em Cabo Delgado, temos desafio de segurança. Mas deixa eu explicar uma coisa muito importante. Maputo, que é a nossa capital, dista de Cabo Delgado cerca de 3 mil quilômetros. É só imaginar, não é? Então, e mesmo na província de Cabo Delgado, não é toda a província de Cabo Delgado que está com desafios de terrorismo. São alguns distritos da zona norte da província de Cabo Delgado, principalmente na região onde nós temos projetos do LNG. Para dizer que nós, quando falamos de terrorismo, a percepção externa e a percepção internacional dá a entender que terrorismo é em todo o país. É num ponto e na ponta de um país. Moçambique, o mapa é um país muito longo, de cerca de 3 mil quilômetros, por isso que em todo o país esse desafio não se sente. Turistas continuam a vir normalmente, usufruem das maravilhas, mas nós o que nós temos feito é realmente trabalhar para que esta percepção do terrorismo não seja uma percepção que estraga a vinda de turistas, de investimentos.
0: Ouvimos Daniel Chá, presidente moçambicano. A historiadora britânica Paula Bartley escreveu um livro sobre as primeiras mulheres que entraram nos parlamentos e nos governos em vários países. Entre 41 pioneiras estão três lusófonas. Mais detalhes com Bruno Manteigas a partir de Londres.
11: O que têm em comum a angolana Maria Mambo Café, a moçambicana Graça Machel e a brasileira Carlota Pereira de Queiroz? As três estão entre as 41 mulheres retratadas como pioneiras na política dos respectivos países durante o século XX, num livro publicado no Reino Unido. No Brasil, Carlota Pereira de Queiroz afirmou-se como cientista antes de se juntar na rebelião contra o ditador Getúlio Vargas. Ganhou um lugar como deputada e propôs a criação dos serviços sociais no país. Em Angola, a economista Maria Mambo Café destacou-se na luta pela independência e chegou a vice-primeira-ministra. Em Moçambique, Graça Machel também esteve envolvida no movimento contra a colonização de Portugal e foi ministra da Educação, mas é o seu ativismo contra a exploração de crianças nos conflitos armados que deixa um legado universal. A autora do livro, a historiadora britânica Paula Bartley, concluiu que foi a colonização em África que abriu espaço à afirmação política de várias mulheres.
12: Se olharmos para a evolução da história, vemos que até a década de 1950 eram sobretudo as mulheres das nações europeias brancas que se destacavam porque a maioria dos outros países era governado por regimes coloniais como Angola, Moçambique e África do Sul. É só quando alcançaram a sua independência e porque a maioria destas mulheres esteve envolvida na luta, como Winnie Mandela e Graça Machel, é que muitas mulheres que participaram nessa luta foram recompensadas, sendo eleitas para o Parlamento.
11: A assumida historiadora feminista não exclui escrever um segundo livro para inspirar mais mulheres a fazer carreira na política. Bruno Manteigas, RFI, Londres.
0: É o ponto final neste jornal. Continua connosco para a segunda parte.
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0: Bem-vindos à segunda parte da nossa emissão. Ficamos agora com as lições de francês deste domingo.

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2: Hoje, lição número 15, La Chartreuse de Parme, a cartucha de Parma de Stendhal. Henri Bell, Stendhal é um pseudónimo, nasce em Grenoble em 1783, uns anos antes da Revolução Francesa. Aos 7 anos de idade, perde a mãe que ele adorava e vive uma infância sombria e revoltada no seio de uma família que ele odeia. É um introvertido que encontra refúgio na leitura e na escrita. O jovem Henri troca Grenoble por Paris, onde participa com paixão na Revolução e segue cursos na Escola Politécnica. Pode assim exercer o seu gosto pela matemática e as ciências exatas. Aos 17 anos de idade, acompanha o exército de Bonaparte em Itália. A descoberta deste país e da sua arte é para ele um deslumbramento. De regresso a Paris, Henri Bell consegue conjugar uma vida filosófica feita de leituras e espetáculos com uma carreira na administração imperial, porque ele segue o imperador nas suas campanhas. Com a morte de Napoleão em 1821, atravessa uma crise aguda devido, sobretudo, aos insucessos amorosos e sonha com o suicídio. Para vencer esta depressão, lança-se numa intensa atividade literária e começa então a publicar, aos 44 anos, os seus primeiros romances. É nomeado cônsul em Trieste, na Itália. Escreve e viaja muito, mas a sua saúde degrada-se. Na primavera de 1842, cai em plena rua, em Paris, fulminado por uma crise de apoplexia. É a morte sem patos, como sempre sonhou. Uma coisa simples. Henri Bell publica pela primeira vez sob o nome de Stendhal em 1817. Trata-se de Rome, Nápoles e Florence, em que vemos aparecer os temas da viagem, da paixão e da estética que dominarão toda a sua obra. Das suas decepções amorosas resulta De l'amour, um manifesto da arte de amar em que se revela o seu romantismo feito de emoção e desejo. Esta estética de sensibilidade raiando o sublime que o caracteriza encontra-se em Racine e Shakespeare, obra na qual ele defende o teatro romântico ao invés do classicismo. Na sua obra-prima Le Rouge et le Noir, publicada em 1830, Stendhal conta a ascensão e a queda brutal de Julien Sorel, desviado do amor pelo seu desejo de promoção social. Algumas das suas obras ficarão, no entanto, inacabadas. A personalidade de Stendhal passará a ser melhor conhecida com a descoberta do seu jornal, o seu diário, publicado em 1888. O autor terá os seus adeptos. Doravante, a emoção, o amor do amor, a recusa da submissão a qualquer escola, caracterizarão o beilismo. O romance que nos interessa, La Chartreuse de Parme, publicado em 1839, foi escrito em 7 semanas a partir de uma narrativa das Chroniques Italiennes. Vemos Fabrice del Dongo, jovem nobre e entusiasta das guerras de Napoleão, ser amado por duas mulheres. É ao mesmo tempo um romance histórico, um romance político e um romance de amor. A propósito desta obra, Stendhal escrevia numa carta a Balzac.
3: En composant La Chartreuse, pour prendre le ton, je lisais chaque matin 2 ou 3 pages du Code civil afin d'être toujours naturel. Je ne veux pas, par des moyens factices, fasciner l'âme du lecteur.
2: O trecho que vão ouvir põe em cena Fabrice del Dongo na prisão. A tia San Severina tenta organizar a evasão dele, embora isso já não lhe apeteça. De facto, ele apaixonou-se pela Clélia, a filha do governador da cidadela, e da janela pode vê-la todos os dias. A rapariga vem à cela dele para o convencer a fugir.
4: Prometez, la vie que vous m'avez faite est affreuse. Vous êtes ici à cause de moi, et chaque jour est peut-être le dernier de votre existence.
5: Que faut-il promettre?
4: Vous le savez?
5: Je jure donc de me précipiter dans un malheur affreux et de me condamner à vivre loin de tout ce que j'aime au monde.
4: Promettez des choses précises.
5: Je jure d'obéir à la duchesse et de prendre la fuite le jour qu'elle voudra et comme elle le voudra. Et que deviendrai-je une fois loin de vous?
4: Jurez de vous sauver quoi qu'il puisse arriver.
5: Comment? Êtes-vous décidé à épouser le marquis Crescenzi dès que je n'y serai plus?
4: Oh Dieu! Quelle âme me croyez-vous? Mais jurez, ou je n'aurai plus un seul instant la paix de l'âme.
5: Je jure de me sauver d'ici le jour que Madame Sanseverina l'ordonnera, et quoi qu'il puisse arriver d'ici là.
2: Nesta primeira parte descobrimos Stendhal e o seu romance La Chartreuse de Parme, A Cartucha de Parma. Na próxima vez, a partir deste texto, estudaremos como se exprime a promessa, o comprometimento e o projeto, mas também a restrição e a concessão.
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0: que está-nos a ajudar bastante também.
1: Samir, sobre os dois outros países lusófonos, o Brasil empatou um jogo, venceu o outro, está no primeiro lugar do grupo, está quase com um pé já nos 16avos, que seja como primeiro, segundo ou terceiro. Portugal empatou no primeiro jogo frente ao Congo e agora vai ter o jogo frente ao Uzbequistão. Qual é a sua opinião sobre estas duas seleções até agora?
0: Eu acho que o Brasil tem uma boa seleção. Não estão a mostrar também o verdadeiro potencial que eles têm. E Portugal começou realmente mal. Toda a gente esperava que começasse bem, ainda mais contra o Congo, mas o Congo também deu ali o que falar. Mas eu acho que agora, contra o Uzbequistão, acho que o Portugal vai dar como a Espanha fez com a Arábia Saudita. Estou mesmo confiante que Portugal agora também deve dar para aí os seus 4 ou 5 fácil. É o que eu tenho dito a todos os meus amigos. Eu acho que Portugal agora só depende deles para ganhar. E tem os jogos mais fáceis. Já apanhou o Congo e agora é arrebentar esses dois aí que estão a vir.
1: Cabo Verde e Uruguai ocupam o segundo lugar no grupo H com 2 pontos. À frente da Arábia Saudita com apenas 1 ponto e atrás da Espanha que lidera com 4 pontos. Isto após a vitória dos espanhóis por 4-0 frente aos sauditas. Na terceira e última jornada, os cabo-verdianos vão defrontar os sauditas, enquanto os uruguaios vão medir forças com os espanhóis a 26 de junho nos Estados Unidos. Acorde-se que os dois primeiros de cada grupo, bem como os 8 melhores terceiros em 12 grupos, também seguem para os 16avos de final. No grupo C, o Brasil venceu o Haiti por 3-0 nos Estados Unidos e lidera agora a classificação com 4 pontos. Os brasileiros partilham o primeiro lugar com Marrocos. Os marroquinos venceram por 1-0 a Escócia nos Estados Unidos. De notar que a Escócia ocupa o terceiro lugar com 3 pontos, enquanto o Haiti, sem nenhum ponto após duas jornadas, já está eliminado. Na terceira e derradeira jornada, os escoceses vão medir forças com os brasileiros, enquanto os marroquinos vão defrontar o Haiti. Por fim, Portugal vai enfrentar o Uzbequistão em Houston, nos Estados Unidos, na terça-feira, 23 de junho, num jogo a contar para o grupo K. Na primeira jornada, a seleção portuguesa empatou a uma bola diante da República Democrática do Congo, enquanto a Colômbia tinha vencido por 3-1 o Uzbequistão. De notar que três países já estão apurados para os 16avos de final da prova: o México, os Estados Unidos e a Alemanha. O Mundial de Cota é dia 19 de julho nos Estados Unidos, no México e no Canadá. A RFI também aproveitou a oportunidade para abordar a carreira de Samir Fernandes, 37 anos, que atuou no ES Baú em divisões inferiores em França nesta temporada 2025-2026. Ao microfone da RFI, Samir Fernandes, avançado cabo-verdiano, revelou-nos como surgiu a paixão pelo futebol e como hoje em dia conjuga a carreira de futebolista com o emprego de monitor de desporto numa escola.
0: A paixão pelo futebol acho que foi desde pequeno no bairro, com os amigos, toda a gente só jogava a bola. Não é como hoje em dia que temos as redes sociais, temos isto, temos trotinete, temos tudo, mas no nosso tempo era só uma bola. Acho que ninguém tinha nenhum jogo, não tinha nada, era só a bola mesmo. Ou corrias ou jogavas a bola. E eu decidi jogar a bola.
1: Está satisfeito da nova vida que tem em jogar estes jogos em divisões inferiores em França, mas também de trabalhar com crianças em alguma coisa que lhe toca, que é o desporto?
0: Estou numa fase onde estou tranquilo, estou com uma vida estável, onde jogo futebol, tenho as minhas competições, trabalho numa escola onde faço desporto. Então estou dentro da minha área. Não estou a jogar profissional, mas estou a fazer uma coisa que eu gosto. É o que eu digo sempre. Vou para o trabalho, mas vou contente. Estou contente porque eu sei que vou fazer as coisas que eu gosto. Só estou na cabeça de fazer um desporto mais de ping-pong, ténis de mesa, as coisas faço. Se quiser jogar basquete com as crianças, jogo. Se quiser fazer futebol com as crianças, faço. Então, estou a gostar realmente. Estou aqui já há 2 anos e estou a gostar desse trabalho.
1: Samir Fernandes já representou o Bragança, o Feirense, o Académico de Viseu e o Casa Pia em Portugal, o Caudal em Espanha e 2 clubes em França, Monté Bornalá e ES Baú. O foco agora no futebol masculino está no Mundial, antes do regresso das competições de clubes, já em julho. Chegamos assim ao fim deste Magazine de Desporto. Até breve.

E aqui então o ponto final desta primeira emissão em português na antena da RFI. 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
1: Cristiano Soares.
0: Reino Unido, menos de 2 anos após ter chegado ao poder, o primeiro-ministro trabalhista Keir Starmer anunciou nesta segunda-feira a demissão do cargo. A primeira ronda de conversações de paz entre os Estados Unidos e o Irão terminou esta segunda-feira na Suíça. Começam agora as discussões técnicas entre Washington e Teherão. Cabo Verde empatou neste domingo a 2 golos com o Uruguai numa partida da segunda jornada da fase de grupos do Mundial de Futebol. No controlo técnico desta emissão está Arthur Geoffroy. E o jornal começa agora. Reino Unido, menos de 2 anos após ter chegado ao poder, o primeiro-ministro trabalhista, Keir Starmer, anunciou nesta segunda-feira a demissão do cargo após meses de pressão. O chefe do executivo britânico garantiu que se manteria, porém, em funções até à designação do seu sucessor na liderança do partido. O relato é de Bruno Manteigas, o nosso correspondente em Londres.
2: Thank you.
3: No início, aplausos dos colaboradores, mas o momento era sóbrio e melancólico. Após meses, semanas e dias de especulação, o primeiro-ministro britânico Keir Starmer finalmente cedeu e anunciou a demissão, para já de líder do Partido Trabalhista. Não resistiu aos sucessivos apelos de dezenas de deputados e vários ministros para abdicar.
4: Permanecerei no cargo do primeiro-ministro até que a eleição seja concluída e farei tudo o que estiver ao meu alcance para garantir uma transição de poder ordeira. Dar-lhe-ei também ao meu sucessor o meu apoio total e inequívoco, sabendo que ele herdará um Reino Unido muito mais forte e mais justo do que aquele que o herdei há 2 anos.
3: No final, Starmer deixou-se emocionar e agradeceu à família com uma voz embargada, evidência de que esta foi uma decisão difícil e pessoal. O sucessor deverá estar em funções no máximo em setembro, mas poderá ser mais cedo se o favorito Andy Burnham não tiver adversários. Bruno Manteigas, RFI, Londres.
0: A primeira ronda de conversações de paz entre os Estados Unidos e o Irão terminou esta segunda-feira na Suíça e começam agora as discussões técnicas entre Washington e Teherão sobre os mecanismos para a implementação do memorando de entendimento e a formação de grupos de trabalho técnico. Carina Branco.
5: As reuniões que começaram no domingo à tarde prolongaram-se pela noite e os mediadores do processo, o Qatar e o Paquistão, anunciaram esta manhã a criação de um comitê para aplicar o guião das negociações para alcançar um acordo final em 60 dias e que cria as condições para a abertura imediata de novas discussões técnicas. Numa declaração conjunta, o Qatar e o Paquistão indicaram que Washington e Teherão acordaram um mecanismo para pôr fim aos combates no Líbano e abriram um canal de comunicação com o objetivo de garantir a passagem segura dos navios comerciais pelo Estreito de Hormuz. Uma segunda ronda de negociações deverá continuar até ao final da semana. Recordo que a primeira ronda começou de forma tensa entre as partes. No sábado, Teherão tinha anunciado um fecho do Estreito de Hormuz, enquanto o presidente americano, Donald Trump, ameaçou retomar os ataques contra o Irão.
0: A Europa está a ser atingida por uma vaga de calor intensa que deve continuar pelo menos até quinta-feira, de forma a afrontar as altas temperaturas. A hidratação resta uma arma importante, como aconselha Maria Castro, médica de Medicina Geral e Familiar em Portugal, em entrevista à RFI.
6: Começando aqui logo pela questão de beber água, no fundo nós estamos às vezes, de certa forma, mal habituados a só beber água quando temos sede. E mesmo sem ser nas ondas de calor, isso acaba por ser um erro, mas principalmente nestas alturas. Devemos tentar ir bebendo água ao longo do dia, sem esperar pela sensação de sede, até porque às vezes nem nos apercebemos, porque realmente cada vez mais não estamos assim, parece que não estamos muito alerta para essa sensação, é confundida até às vezes com fome. Somente, por exemplo, os idosos até perdem mesmo fisiologicamente esse mecanismo, então é importante irmos mantendo a hidratação e não esperar pela sensação de sede. Depois, relativamente aqui a, por exemplo, prática de exercício na hora habitual a que costumamos fazer, se for uma hora de muito calor, devemos alterar. Deve ser reduzido o prolongamento de exposição ao sol. Também relativamente um bocadinho relacionado com a hidratação, evitar totalmente o consumo de álcool, porque leva ainda mais ao risco da desidratação. Outro erro que às vezes as pessoas... se ouve muito falar, por exemplo, em notícias relacionado com permanecer muito tempo num espaço fechado que pode aquecer, como por exemplo os carros, sobretudo com as crianças, os idosos. Por exemplo, não ter noção de que estes sinais, como as tonturas e tudo mais, são sinal de desidratação, ou seja, tentarmos informar.
0: As palavras, então, de Maria Castro, médica de Medicina Geral e Familiar em Portugal, aqui ao microfone de Catarina Falcão. Cabo Verde empatou neste domingo a 2 golos com o Uruguai numa partida da 2ª jornada da fase de grupos do Mundial de Futebol. A acompanhar o jogo em Miami, nos Estados Unidos, esteve Elcio Ramalho, ele que nos dá conta do entusiasmo no local em torno do desempenho dos Tubarões Azuis. Cabo
2: Verde! Uma explosão de alegria dos torcedores de Cabo Verde na saída do estádio de Miami após o empate de 2-2 com o Uruguai. O primeiro gol da partida e também da história de Cabo Verde em um Mundial foi feito por Kevin Pina, eleito melhor em campo. Ainda no primeiro tempo, o Uruguai empatou com Araújo e já nos acréscimos virou com Canóbio. Cabo Verde empatou no segundo tempo após um erro de Oliveira na cobrança de lateral. Hélio Varela se antecipou e deixou tudo igual. A torcida fez festa com o resultado, mas os jogadores cabo-verdianos não saíram completamente satisfeitos de campo, como o capitão Ryan Mendes.
7: Aceitamos o resultado, claro, o Uruguai é um grandíssimo, os jogadores de classe mundial, mas eu acho que hoje podíamos ter ganho o jogo também. Hoje, claro, fizemos 2 gols, mas acho que podemos fazer mais.
2: A Espanha goleou a Arábia Saudita e lidera o grupo com 4 pontos. Uruguai e Cabo Verde estão empatados com 2 pontos e a Arábia Saudita, próxima adversária de Cabo Verde, tem apenas 1 ponto. Os classificados para a próxima fase só sairão na última rodada. De Miami, Elcio Ramalho, Rádio França Internacional.
0: E em Cabo Verde, precisamente após a seleção ter empatado com o Uruguai a 2 bolas, os cabo-verdianos festejaram e pensam no próximo jogo, acreditando na passagem à próxima fase do Mundial de Futebol. Mais informações com o nosso correspondente em Cabo Verde, Odair Santos.
8: Mal terminou o jogo, as ruas das ilhas de Cabo Verde foram tomadas pelos cidadãos a festejar o empate a 2 bolas frente ao Uruguai. Esta manhã, a RFI ouviu alguns cabo-verdianos satisfeitos com o resultado e sonham com a passagem da seleção à próxima fase do Mundial de Futebol.
9: Todos nós ficamos orgulhosos da nossa seleção. O sentimento que não se explica, só é sentido, que dá mais confiança para o nosso próximo jogo com a Arábia Saudita.
10: Foi um jogo fantástico que Cabo Verde fez contra o Uruguai. Começamos a ganhar e também Cabo Verde não teve medo de encarar a grande seleção do Uruguai. Jogou muito bem. Poderíamos ir mais longe, mas 2-2 já é bom. Cabo Verde está em grande e a nossa expectativa é alta para passarmos para a próxima fase.
11: Ontem vimos um Cabo Verde totalmente diferente do Cabo Verde que vimos contra a Espanha. Um Cabo Verde mais atrevido, onde podemos ver que Cabo Verde é uma equipa que podemos contar com ela a nível de jogo jogado. Fez um excelente jogo contra o Uruguai.
12: Estamos imensamente satisfeitos com o que Cabo Verde tem feito no Mundial. É enorme. E os jogadores, não tenho o que falar, têm deixado tudo em campo. Uma entrega enorme, jogando com o coração, com a alma, e o povo inteiro está com eles e tem sido um grande motivo de orgulho para todo um país. E acredito que sim, podemos passar para a próxima fase.
8: Os Tubarões Azuis voltam a entrar em campo na próxima sexta-feira, 26 de junho, para defrontar a Arábia Saudita. De Cabo Verde para RFI, Odair Santos.
0: O governo da República Democrática do Congo elevou o número de mortos devido ao vírus Ébola para 254, estando incluídas nos 1.003 casos confirmados na epidemia que foi declarada a 15 de maio no leste do país. O Ministério da Saúde, num comunicado divulgado ontem à noite, disse que um total de 100 pessoas recuperou da doença, que está concentrada na província de Ituri, desde que a epidemia foi declarada. Esta epidemia de Ébola, causada pelo raro vírus Pundibugio, para o qual não existem vacinas nem tratamento, foi a pior alguma vez registada no primeiro mês. As autoridades admitem que podem haver mais casos ainda desconhecidos e que o pico do surto ainda está para acontecer. A Frente de Libertação do Estado de Cabinda, em Angola, enviou um apelo ao partido de extrema-direita português Chega para que considerem, no quadro da intervenção política e parlamentar, a situação do povo de Cabinda e o seu direito à autodeterminação. A FLEC entende que a questão de Cabinda merece ser analisada com serenidade, responsabilidade histórica e respeito pelo direito internacional. E aqui ponto final deste jornal.
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0: Pontapé de saída na segunda parte da nossa emissão. Segunda-feira é dia de Magazine Desporto, hoje com destaque para a participação de Cabo Verde no Mundial de Futebol. Antes disso, direção Santo Antão, assim é que é, em Cabo Verde, a ilha recebeu cerca de 45 mil turistas em 2025, atraídos pelos trilhos, pelas praias de areia negra e pelas experiências gastronómicas. Odair Gomes é o convidado de Neide Ribeiro.
13: Convidado.
5: Em 2025, a ilha de Santo Antão, em Cabo Verde, recebeu cerca de 45 mil turistas, na sua maioria franceses, atraídos pelos famosos trilhos criados desde a época colonial, as praias de areia negra e as experiências gastronómicas. Odair Gomes, vice-presidente da Associação dos Guias de Turismo de Santo Antão, descreve a ilha como a joia do país, destacando uma oferta turística diversificada, procurada tanto a nível internacional como nacional.
14: Nós estamos numa ilha que está a ganhar dinamismo a nível do turismo, a nível nacional. A ilha tem a especialidade mais no turismo de caminhada, no turismo rural. O próprio ecoturismo tem, que é um segmento de turismo que tem estado a crescer bastante em Santo Antão. Também é uma ilha conhecida como paraíso das caminhadas em todo o país, sendo certo que nós temos uma vasta rede de trilhos que foram criados ainda no tempo colonial. Esses trilhos foram criados exatamente para que as pessoas na ilha pudessem mobilizar dentro da ilha, transportar os produtos agrícolas, também para a própria comunicação. E esses trilhos hoje em dia estão a servir o turismo, apesar de continuar também a servir as comunidades que estão mais no interior. Portanto, a maior parte dos turistas que vêm para Santo Antão vem exatamente para explorar, para caminhar nesses trilhos. A ilha e o próprio governo têm estado a fazer um trabalho extraordinário, que é a própria sinalização dos trilhos, juntamente de organismos internacionais, como a Associação do Património do Mérito de Portugal, que tem estado a mapear e a sinalizar, de forma também a garantir a segurança dos próprios turistas. É um desafio enorme manter esses trilhos, porque nós temos uma ilha com uma orografia um pouco difícil, muita montanha, portanto, Santo Antão é a ilha mais montanhosa do país, e não é fácil fazer, muitas vezes, a manutenção a tempo desses trilhos. Esse tem sido, aliás, um dos handicaps do nosso turismo, já que praticamos mais o turismo de caminhar, portanto, a preparação e a manutenção desses trilhos tem de ser uma prioridade.
5: O que é que representa o turismo rural da ilha de Santo Antão e de onde é que vêm os turistas?
14: A ilha está a crescer todos os anos e a maior parte dos turistas que vêm para Santo Antão são franceses. O ano de 2025, a ilha recebeu mais de 44, 45 mil turistas, representando um aumento de mais, diria, mais de 4, 5% daquilo que foi o ano passado. Todos os anos estamos a crescer, tanto a nível do turismo, como também a nível da própria estrutura de alojamento e de profissionais. Sendo certo que estamos também perdendo muitos profissionais, principalmente guias, e esse deverá ser o próximo desafio da ilha, que será preparar profissionais e guias de turismo para o setor do turismo, não só no setor hoteleiro, mas para o próprio turismo de caminhadas.
5: Estão a perder guias turísticos, a que é que se deve essa perda?
14: O turismo de Santo Antão e do país é um turismo sazonal, portanto a época alta normalmente inicia em novembro e vai a abril. Já há alguns anos que tem estado a iniciar, a época tem estado a iniciar na segunda metade do mês de outubro e entra para o meio, ainda temos, mas nós continuamos a ter uma época baixa de turismo. E muita gente depende do turismo para viver. Havendo oportunidade fora da ilha, noutras ilhas, por exemplo, em Sal e Boa Vista, que são as ilhas mais turísticas, muita gente sai, mas também tem sido um problema nesta ilha. Uma década e meia atrás, a ilha tinha 50 mil habitantes, agora só temos 36 mil, portanto, perdendo a população de forma rápida e sem que possamos, nem o governo local, nem o governo central, sem que eles podem fazer alguma coisa para travar isso. Eu acho que é o emprego também com oportunidades lá fora. Né?
5: Muitas vezes quando se fala em Santo Antão, fala-se do isolamento. Como é que se luta contra esse isolamento?
14: Eu não gosto muito do termo isolamento, porque não acho que a ilha de Santo Antão esteja isolada. A nível dos transportes marítimos, nós temos o canal mais rentável do país. Nós temos dois barcos de manhã, dois barcos à tarde. Portanto, nós temos o fluxo de turismo e de transporte de pessoas contínua nesta ilha.
5: Ligações que existem por dia são suficientes?
14: Portanto, as duas ligações na época alta não são muito suficientes. suficiente. E sem os transportes não há turismo. Poderia-se, por exemplo, em vez de todos os barcos pararem, por exemplo, estarem sediados em São Vicente, uma delas estar em Santo Antão. Mas isso não está acontecendo, pode ser que venha a acontecer no futuro, e é desejo dos santantonenses ver isso acontecer, até porque para as próprias evacuações em caso de emergência, nós não temos um hospital, mas não está muito bem preparado, normalmente para tratamentos mais intensivos e de alguma gravidade, nós vamos a São Vicente. Então, havendo esse tipo de transporte aqui que possa deslocar sem que haja muita demora, poderia ajudar principalmente a resgate do próprio turismo, para a própria segurança do turismo. Um barco em Santo Antão, um sediário em Santo Antão, que fica aqui no Porto, seria uma mais-valia. E esse deverá ser uma aposta, eu creio, que nos próximos governos.
13: Tem-se falado muito na diversificação do turismo rural. Falou-me aqui do tracking. Que outra diversificação se poderia fazer na ilha de Santo Antão?
14: E onde se pode praticar praticamente todo tipo de turismo. Porque nós temos praias, principalmente em Porto Novo. A ilha está dividida em três municípios. Sendo certo que a zona mais costeira e mais a sul é Porto Novo, nós temos várias praias espetaculares na costa de Porto Novo. E essa diversificação deverá passar por isso. Nós temos, futuramente, se calhar, também fazer com que as pessoas procurem Santo Antão para uma praia de areia negra. Nós temos a maior praia de areia negra do país, que fica na aldeia do Tarrafal. Já tem estado a ser criado subprodutos, tanto no ecoturismo como também no turismo gastronómico, criando também possibilidade de diferentes ofertas. Portanto, não é só caminhadas que se pode fazer em Santo Antão, pode-se fazer também canyoning, pode fazer mergulho, snorkeling, pode fazer um turismo gastronómico. Portanto, já temos pacotes em que o turista vai aprender a preparar um prato típico com o auxílio de um profissional local. Nós temos o BTT, o downhill, portanto, que são também categorias que muita gente está. O camping está a iniciar agora e, portanto, está o agroturismo também e o turismo comunitário, que obviamente tem estado a ser desenvolvido em Santo Antão. Eu acho que a nível da diversificação, obviamente que nós precisamos potenciar mais esses nichos, senão não cresce, mas já há sinais da diversificação da oferta. Aliás, Santo Antão tem sido, a par daquilo que é o turismo de sol e praia de Cabo Verde, Santo Antão tem sido a ilha bastante procurada para essa diversificação a nível nacional. Mas não é só o turismo internacional, mas o turismo também é doméstico. Portanto, Santo Antão é como a joia do país. Muita gente vem para Santo Antão para conhecer, principalmente na época da chuva, na estação da chuva, porque a ilha está belíssima, com cascatas, com muito verde e, enfim, está muito chamativa.
13: Quando se vê muitas vezes a massificação do turismo, a destruição dos locais de turismo, há essa preocupação aqui de que seja um turismo sustentável?
14: O turismo sustentável não é tarefa fácil. Qualquer destino que queira implementar um turismo sustentável deverá fazer investimentos estruturais na própria organização da sociedade. Aquilo que tem que estar a acontecer esse ano então é ações de sustentabilidade, a nível social, a nível económico e a nível ambiental. Mas a nível ambiental tem estado a ser dado passos interessantes. A ilha tem sido um exemplo a nível do turismo sustentável.
0: Odair Gomes, vice-presidente da Associação dos Guias de Turismo. Neide Ribeiro, de regresso da ilha de Santo Antão, em Cabo Verde, para a RFI.
15: E segue-se agora o Magazine Desporto, hoje com especial destaque para a participação de Cabo Verde no Mundial de Futebol. Um trabalho elaborado e apresentado por Marco Martins.
0: Em 2025, a ilha de Santo Antão.
15: E agora sim, o desporto.
16: A segunda jornada da fase de grupos do Mundial de Futebol Masculino fica encerrada na terça-feira 23 de junho com 4 jogos, entre eles o encontro entre Portugal e o Uzbequistão. Dois países lusófonos já disputaram os respectivos jogos da segunda jornada. O Brasil venceu, enquanto Cabo Verde empatou. Segundo jogo e segundo ponto para os Tubarões Azuis. Na sua estreia num Mundial de Futebol, Cabo Verde empatou pela segunda vez. Após o empate sem golos diante da Espanha, desta vez, os cabo-verdianos empataram frente ao Uruguai a 2 bolas. Os dois tentos dos Tubarão Jesus foram apontados por Kevin Lenini Pina e por Hélio Varela, enquanto os golos uruguaios foram marcados por Maxi Araújo e por Agustín Canúbio. De referir que Kevin Lenini Pina marcou o primeiro golo no Mundial para Cabo Verde. Em entrevista exclusiva à RFI, Samir Fernandes, futebolista cabo-verdiano que não está presente no Mundial, analisou o desempenho de Cabo Verde.
17: Sinceramente, eu acho que estamos satisfeitos, eu falo que estou muito satisfeito com o empate, mas fica aquele sabor amargo porque eu acho que a gente até podia ter ganho o jogo. No final tivemos quase aquele penalti que, não sei se é bem penalti ou não, mas a VAR ainda mostrou muito, mas que dava para ganhar. A Espanha não dava para ganhar, porque a gente só fez defender, mas contra o Uruguai a gente teve olhos nos olhos e dava para ganhar. No fim, nós é que tivemos a oportunidade, no fim teve aquele livre que o árbitro nem nos deixou bater, então acho que era um jogo que dava para ganhar. Mas agora também está tudo em aberto, depende só de nós, então isso é muito bom.
16: Frente ao Uruguai, sente-se que se vê uma outra equipa de Cabo Verde. Era o adversário que era diferente, era o stress que já tinha sido ultrapassado. Como é que se pode explicar essa diferença?
17: Eu acho que o primeiro jogo é que temos aquela expectativa de como é que vamos sair, é a primeira vez numa Copa do Mundo, então tem todo esse stress. E eu acho que depois, contra o Uruguai, o pessoal teve muito mais à vontade. Porque eles, eu acho que se eles fizeram um bom resultado contra a Espanha, a partir daí tu pensas que tudo é possível. Então a gente apanhou o Uruguai, não é uma Espanha, mas é uma equipa muito forte, tem bons jogadores, mas que a gente já vem com aquela confiança. Se a gente fez um empate contra a Espanha, por que a gente não pode também fazer um empate ou mesmo ganhar o Uruguai? Eu acho que eles foram mais por aí, por essa confiança, e saíram-se muito bem.
16: Frente ao Uruguai, esses primeiros golos, porque não houve golos frente à Espanha, mas esses dois primeiros golos, Samir, vibrou?
17: Muito, muito. Então o primeiro golo, que foi um golaço, primeiro golo numa Copa do Mundo, acho que todos os cabo-verdianos vibraram, e muito. Ainda por cima, o jogo foi tarde, foi muito tarde, aqui em França já era meia-noite. Então a gente vibrando à meia-noite com um golo desse foi espetacular.
16: Samir, neste momento, está um pouco surpreendido ou não com até agora os resultados de Cabo Verde?
17: Estou surpreendido e não estou, porque eu acho que pelo que eles têm feito já, com o que fizemos na CAN, tudo que a gente fez na CAN, acho que a gente já tem demonstrado que temos uma boa equipa, sim senhor. Temos uma boa equipa e somos capazes de tudo. Se calhar surpreendi-me um pouco com o resultado com a Espanha, mas com o Uruguai e com a Arábia Saudita que vai vir, eu acho que não vai me surpreender os bons resultados.
16: O que é que se pode esperar justamente agora? Depois destes dois empates que não garantem nada, mas que foram dois bons empates.
17: Agora é só esperar a vitória contra a Arábia Saudita. Acho que é tudo o que nos resta agora. Não, acho que não vamos fazer um terceiro empate. Nós não viemos para a Copa do Mundo para fazer só empates. Eu acho que eles estão mesmo todos agora focados na vitória, porque ainda bem só depende de nós, porque o próximo jogo também é Uruguai e Espanha, vai ser um jogo complicado. Alguém vai ficar. E se eles empatarem, que a gente ganhar, ainda podemos passar em primeiro lugar. Então é muito mais esperançoso para nós uma vitória agora no próximo jogo.
16: Jogar pelo empate não é na mentalidade cabo-verdiana. Digo isso porque 3 pontos, que seja o segundo ou o terceiro lugar, com 3 pontos deverá dar acesso aos 16 avos de final.
17: Sim, mas eu acho que eles não vão jogar pelo empate. Mesmo que o empate até não seja um mau resultado, mas eu acho que temos a possibilidade de fazer um bom jogo contra eles e buscar a vitória, não só o empate. Eu acho que eles vão entrar com essa mentalidade mesmo, de buscar uma vitória e não só o empate.
16: Em relação à Arábia Saudita, tinha empatado contra o Uruguai, sofreu uma derrota pesada contra a Espanha. O que é que se pode esperar? Estar confiante ou mesmo assim ter um pé atrás com uma seleção assim saudita?
17: Temos sempre que ter um pé atrás, porque também eu lembro-me bem da Arábia Saudita, que fez um grande jogo no Mundial 2022 contra a Argentina, e eles até ganharam a Argentina. Então, mesmo que agora não estão saindo muito bem, mas é sempre ter um pé atrás. Tendo um pé atrás, mas com a confiança que sim, podemos ganhar também, porque eles também não estão a ter bons resultados, então, e nós estamos a ser a sensação do Mundial, por que não ganhar e confirmar que somos realmente a sensação deste Mundial.
16: Agora que já passamos 2 primeiros encontros, que ainda só falta 1, qual é a sensação em termos de adepto? É já uma felicidade grande?
17: Eu acho que é uma felicidade grande, porque pelo que a gente tem mostrado, hein? Eu acho que todos os cabo-verdianos já estão orgulhosos do que eles têm feito, ao menos nas redes sociais, só se fala de Cabo Verde, é em todo o lado só se fala do Cabo Verde e do guarda-redes Vinha. Então acho que sim, estamos muito orgulhosos do que eles têm feito nesta Copa do Mundo, ainda mais a nossa primeira Copa do Mundo. Então acho que eles já podem saber que a gente está muito orgulhoso deles e do trabalho que eles têm feito.
16: Há os adeptos em casa e há os adeptos nas bancadas. Vê-se muitos, muitos adeptos cabo-verdianos nos estádios. Também é um orgulho ver o apoio que conseguem dar à própria seleção, também dentro do estádio.
17: Um orgulho, e ainda mais vendo pessoas que nem são cabo-verdianas, mas portugueses, franceses, quando é Cabo Verde que joga, que nos apoiam, isso realmente é uma coisa de se orgulhar. Porque além de ser os cabo-verdianos, temos os portugueses connosco. Como nós também, os cabo-verdianos, estamos com os portugueses quando eles jogam. Então acho que é um vice-versa aí que está a nos ajudar bastante também.
16: Sami, sobre os dois outros países lusófonos, o Brasil empatou um jogo, venceu o outro, está no primeiro lugar do grupo, está quase com um pé já nos 16avos, que seja como primeiro, segundo ou terceiro. Portugal empatou no primeiro jogo frente ao Congo e agora vai ter o jogo frente ao Uzbequistão. Qual é a sua opinião sobre estas duas seleções até agora?
17: Eu acho que o Brasil tem uma boa seleção. Não estão a mostrar também o verdadeiro potencial que eles têm. E Portugal começou realmente mal. Toda a gente esperava que começasse bem, ainda mais contra o Congo, mas o Congo também deu ali o que falar. Mas eu acho que agora, contra o Uzbequistão, acho que o Portugal vai dar como a Espanha fez com a Arábia Saudita. Estou mesmo confiante que Portugal agora também deve dar para aí os seus 4 ou 5, fácil. É o que eu tenho dito a todos os meus amigos. Eu acho que Portugal agora só depende deles para ganhar. E tem os jogos mais fáceis. Já apanhou o Congo e agora é arrebentar esses dois aí que estão a vir.
16: Cabo Verde e Uruguai ocupam o segundo lugar no grupo H, com 2 pontos. À frente da Arábia Saudita, com apenas 1 ponto. E atrás da Espanha, que lidera com 4 pontos. Isto após a vitória dos espanhóis por 4-0 frente aos sauditas. Na terceira e última jornada, os cabo-verdianos vão defrontar os sauditas, enquanto os uruguaios vão medir forças com os espanhóis a 26 de junho. Nos Estados Unidos. Acorda-se que os dois primeiros de cada grupo, bem como os 8 melhores terceiros em 12 grupos, também seguem para os 16avos de final. No grupo C, o Brasil venceu o Haiti por 3-0 nos Estados Unidos e lidera agora a classificação com 4 pontos. Os brasileiros partilham o primeiro lugar com Marrocos. Os marroquinos venceram por 1-0 a Escócia nos Estados Unidos. De notar que a Escócia ocupa o terceiro lugar com 3 pontos, enquanto o Haiti, sem nenhum ponto após 2 jornadas, já está eliminado. Na terceira e derradeira jornada, os escoceses vão medir forças com os brasileiros, enquanto os marroquinos vão defrontar o Haiti. Por fim, Portugal vai enfrentar o Uzbequistão em Houston, nos Estados Unidos, na terça-feira, 23 de junho, num jogo a contar para o grupo K. Na primeira jornada, a seleção portuguesa empatou a 1 bola diante da República Democrática do Congo, enquanto a Colômbia tinha vencido por 3-1 o Uzbequistão. De notar que 3 países já estão apurados para os 16avos de final da prova: o México, os Estados Unidos e a Alemanha. O Mundial decorre até dia 19 de julho nos Estados Unidos, no México e no Canadá. A RFI também aproveitou a oportunidade para abordar a carreira de Samir Fernandes, 37 anos, que atuou no ES Baú em divisões inferiores em França nesta temporada 2025-2026. Ao microfone da RFI, Samir Fernandes, avançado cabo-verdiano, revelou-nos como surgiu a paixão pelo futebol e como hoje em dia conjuga a carreira de futebolista com o emprego de monitor de desporto numa escola.
17: A paixão pelo futebol acho que foi desde pequeno. Desde pequeno, no bairro, com os amigos, toda a gente só jogava a bola. Não é como hoje em dia que temos as redes sociais, temos isto, temos trotinete, temos tudo, mas no nosso tempo era só uma bola. Acho que ninguém tinha nenhum jogo, não tinha nada, era só a bola mesmo. Ou corrias ou jogavas a bola. E eu decidi jogar a bola.
16: Está satisfeito da nova vida que tem em jogar estes jogos individuais? Divisões inferiores em França, mas também de trabalhar com crianças em alguma coisa que lhe toca, que é o desporto?
17: Estou numa fase onde estou tranquilo, estou com uma vida estável, onde jogo futebol, tenho as minhas competições, trabalho numa escola onde faço desporto. Então estou dentro da minha área, não estou a jogar profissional, mas estou a fazer uma coisa que eu gosto. É o que eu digo sempre: vou para o trabalho, mas vou contente. Estou contente porque eu sei que vou fazer as coisas que eu gosto. Se hoje estou na cabeça de fazer um desporto mais de ping-pong, ping-pong, ténis de mesa, as coisas faço. Se quiser jogar basquete com as crianças, jogo. Se quiser fazer futebol com as crianças, faço. Então, estou a gostar realmente. Estou aqui já há 2 anos e estou a gostar desse trabalho.
16: Samir Fernandes já representou o Bragança, o Feirense, o Académico de Viseu e o Casa Pia em Portugal, o Caudal em Espanha e 2 clubes em França, Monté Bornalá e ES Baú. O foco agora no futebol masculino está no Mundial, antes do regresso das competições de clubes, já em julho. Chegamos assim ao fim deste Magazine de Desporto. Até

E aqui então o ponto final desta primeira emissão em português na antena da RFI. Pode continuar a acompanhar-nos nas redes sociais, basta para isso procurar RFI Português ou então visitar-nos no nosso site em rfi.fr/pt. Eu volto às 18 horas em ponto, Hora de Paris, com toda a atualização das notícias. Até lá!

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1: Cristiano Soares.
0: Reino Unido, menos de 2 anos após ter chegado ao poder, o primeiro-ministro trabalhista Keir Starmer anunciou nesta segunda-feira a demissão do cargo. A primeira ronda de conversações de paz entre os Estados Unidos e o Irão terminou esta segunda-feira na Suíça. Começam agora as discussões técnicas entre Washington e Teherão. Cabo Verde empatou neste domingo a 2 golos com o Uruguai numa partida da segunda jornada da fase de grupos do Mundial de Futebol. No controlo técnico desta emissão está Arthur Geoffroy. E o jornal começa agora. Reino Unido, menos de 2 anos após ter chegado ao poder, o primeiro-ministro trabalhista, Keir Starmer, anunciou nesta segunda-feira a demissão do cargo após meses de pressão. O chefe do executivo britânico garantiu que se manteria, porém, em funções até à designação do seu sucessor na liderança do partido. O relato é de Bruno Manteigas, o nosso correspondente em Londres.
2: Thank you.
3: No início, aplausos dos colaboradores, mas o momento era sóbrio e melancólico. Após meses, semanas e dias de especulação, o primeiro-ministro britânico Keir Starmer finalmente cedeu e anunciou a demissão, para já de líder do Partido Trabalhista. Não resistiu aos sucessivos apelos de dezenas de deputados e vários ministros para abdicar.
4: Permanecerei no cargo do primeiro-ministro até que a eleição seja concluída e farei tudo o que estiver ao meu alcance para garantir uma transição de poder ordeira. Dar-lhe-ei também ao meu sucessor o meu apoio total e inequívoco, sabendo que ele herdará um Reino Unido muito mais forte e mais justo do que aquele que o herdei há 2 anos.
3: No final, Starmer deixou-se emocionar e agradeceu à família com uma voz embargada, evidência de que esta foi uma decisão difícil e pessoal. O sucessor deverá estar em funções no máximo em setembro, mas poderá ser mais cedo se o favorito Andy Burnham não tiver adversários. Bruno Manteigas, RFI, Londres.
0: A primeira ronda de conversações de paz entre os Estados Unidos e o Irão terminou esta segunda-feira na Suíça e começam agora as discussões técnicas entre Washington e Teherão sobre os mecanismos para a implementação do memorando de entendimento e a formação de grupos de trabalho técnico. Carina Branco.
5: As reuniões que começaram no domingo à tarde prolongaram-se pela noite e os mediadores do processo, o Qatar e o Paquistão, anunciaram esta manhã a criação de um comitê para aplicar o guião das negociações para alcançar um acordo final em 60 dias e que cria as condições para a abertura imediata de novas discussões técnicas. Numa declaração conjunta, o Qatar e o Paquistão indicaram que Washington e Teherão acordaram um mecanismo para pôr fim aos combates no Líbano e abriram um canal de comunicação com o objetivo de garantir a passagem segura dos navios comerciais pelo Estreito de Hormuz. Uma segunda ronda de negociações deverá continuar até ao final da semana. Recordo que a primeira ronda começou de forma tensa entre as partes. No sábado, Teherão tinha anunciado um fecho do Estreito de Hormuz, enquanto o presidente americano, Donald Trump, ameaçou retomar os ataques contra o Irão.
0: A Europa está a ser atingida por uma vaga de calor intensa que deve continuar pelo menos até quinta-feira, de forma a afrontar as altas temperaturas. A hidratação resta uma arma importante, como aconselha Maria Castro, médica de Medicina Geral e Familiar em Portugal, em entrevista à RFI.
6: Começando aqui logo pela questão de beber água, no fundo nós estamos às vezes, de certa forma, mal habituados a só beber água quando temos sede. E mesmo sem ser nas ondas de calor, isso acaba por ser um erro, mas principalmente nestas alturas. Devemos tentar ir bebendo água ao longo do dia, sem esperar pela sensação de sede, até porque às vezes nem nos apercebemos, porque realmente cada vez mais não estamos assim, parece que não estamos muito alerta para essa sensação, é confundida até às vezes com fome. Somente, por exemplo, os idosos até perdem mesmo fisiologicamente esse mecanismo, e então é importante irmos mantendo a hidratação e não esperar pela sensação de sede. Depois, relativamente aqui a, por exemplo, prática de exercício na hora habitual a que costumamos fazer, se for uma hora de muito calor, devemos alterar. Deve ser reduzido o prolongamento de exposição ao sol. Também relativamente um bocadinho relacionado com a hidratação, evitar totalmente o consumo de álcool, porque leva ainda mais ao risco da desidratação. Outro erro que às vezes as pessoas... Se ouve muito falar, por exemplo, em notícias relacionado com permanecer muito tempo num espaço fechado que pode aquecer, como por exemplo os carros, sobretudo com as crianças, os idosos. Por exemplo, não ter noção de que estes sinais, como as tonturas e tudo mais, são sinal de desidratação, ou seja, tentarmos informar.
0: As palavras, então, de Maria Castro, médica de Medicina Geral e Familiar em Portugal, aqui ao microfone de Catarina Falcão. Cabo Verde empatou neste domingo a 2 golos com o Uruguai numa partida da 2ª jornada da fase de grupos do Mundial de Futebol. A acompanhar o jogo em Miami, nos Estados Unidos, esteve Elcio Ramalho, ele que nos dá conta do entusiasmo no local em torno do desempenho dos Tubarões Azuis. Cabo
2: Verde! Uma explosão de alegria dos torcedores de Cabo Verde na saída do estádio de Miami após o empate de 2-2 com o Uruguai. O primeiro gol da partida e também da história de Cabo Verde em um Mundial foi feito por Kevin Pina, eleito melhor em campo. Ainda no primeiro tempo, o Uruguai empatou com Araújo e já nos acréscimos virou com Canóbio. Cabo Verde empatou no segundo tempo após um erro de Oliveira na cobrança de lateral. Hélio Varela se antecipou e deixou tudo igual. A torcida fez festa com o resultado, mas os jogadores cabo-verdianos não saíram completamente satisfeitos de campo, como o capitão Ryan Mendes.
7: Aceitamos o resultado, claro, o Uruguai é um grandíssimo, os jogadores de classe mundial, mas eu acho que hoje podíamos ter ganho o jogo também. Hoje, claro, fizemos 2 gols, mas acho que podemos fazer mais.
2: A Espanha goleou a Arábia Saudita e lidera o grupo com 4 pontos. Uruguai e Cabo Verde estão empatados com 2 pontos e a Arábia Saudita, próxima adversária de Cabo Verde, tem apenas 1 ponto. Os classificados para a próxima fase só sairão na última rodada. De Miami, Elcio Ramalho, Rádio França Internacional.
0: E em Cabo Verde, precisamente após a seleção ter empatado com o Uruguai a 2 bolas, os cabo-verdianos festejaram e pensam no próximo jogo, acreditando na passagem à próxima fase do Mundial de Futebol. Mais informações com o nosso correspondente em Cabo Verde, Odair Santos.
8: Mal terminou o jogo, as ruas das ilhas de Cabo Verde foram tomadas pelos cidadãos a festejar o empate a 2 bolas frente ao Uruguai. Esta manhã, a RFI ouviu alguns cabo-verdianos satisfeitos com o resultado e sonham com a passagem da seleção à próxima fase do Mundial de Futebol.
9: Todos nós ficamos orgulhosos da nossa seleção. O sentimento que não se explica, só é sentido, que dá mais confiança para o nosso próximo jogo com a Arábia Saudita.
10: Foi um jogo fantástico que Cabo Verde fez contra o Uruguai. Começamos a ganhar e também Cabo Verde não teve medo de encarar a grande seleção do Uruguai. Jogou muito bem. Poderíamos ir mais longe, mas 2-2 já é bom. Cabo Verde está em grande e a nossa expectativa é alta para passarmos para a próxima fase.
11: Ontem vimos um Cabo Verde totalmente diferente do Cabo Verde que vimos contra a Espanha, um Cabo Verde mais atrevido, onde podemos ver que Cabo Verde é uma equipa que podemos contar com ela a nível de jogo jogado. Fez um excelente jogo contra o Uruguai.
12: Estamos imensamente satisfeitos com o que Cabo Verde tem feito no Mundial. É enorme e os jogadores, não tenho o que falar, têm deixado tudo em campo, uma entrega enorme, jogando com o coração, com a alma, e o povo inteiro está com eles e tem sido um grande motivo de orgulho para todo um país. E acredito que sim, podemos passar para a próxima fase.
8: Os Tubarões Azuis voltam a entrar em campo na próxima sexta-feira, 26 de junho, para defrontar a Arábia Saudita. De Cabo Verde para RFI, Odair Santos.
0: O governo da República Democrática do Congo elevou o número de mortos devido ao vírus Ébola para 254, estando incluídas nos 1.003 casos confirmados na epidemia que foi declarada a 15 de maio no leste do país. O Ministério da Saúde, num comunicado divulgado ontem à noite, disse que um total de 100 pessoas recuperou da doença, que está concentrada na província de Ituri, desde que a epidemia foi declarada. Esta epidemia de Ébola, causada pelo raro vírus Pundibugio, para o qual não existem vacinas nem tratamento, foi a pior alguma vez registada no primeiro mês. As autoridades admitem que podem haver mais casos ainda desconhecidos e que o pico do surto ainda está para acontecer. A Frente de Libertação do Estado de Cabinda, em Angola, enviou um apelo ao partido de extrema-direita português Chega para que considerem, no quadro da intervenção política e parlamentar, a situação do povo de Cabinda e o seu direito à autodeterminação. A FLEC entende que a questão de Cabinda merece ser analisada com serenidade, responsabilidade histórica e respeito pelo direito internacional e aqui ponto final deste jornal.
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0: Pontapé de saída na segunda parte da nossa emissão. Segunda-feira é dia de Magazine de Desporto, hoje com destaque para a participação de Cabo Verde no Mundial de Futebol. Antes disso, direção Santo António, Santo Antão, assim é que é em Cabo Verde, a ilha recebeu cerca de 45 mil turistas em 2025, atraídos pelos trilhos, pelas praias de areia negra e pelas experiências gastronómicas. Odair Gomes é o convidado de Neide Ribeiro.
13: Convidado.
5: Em 2025, a ilha de Santo Antão, em Cabo Verde, recebeu cerca de 45 mil turistas, na sua maioria franceses, atraídos pelos famosos trilhos criados desde a época colonial, as praias de areia negra e as experiências gastronómicas. Odair Gomes, vice-presidente da Associação dos Guias de Turismo de Santo Antão, descreve a ilha como a joia do país, destacando uma oferta turística diversificada, procurada tanto a nível internacional como nacional.
14: Nós estamos numa ilha que está a ganhar dinamismo a nível do turismo, a nível nacional. A ilha tem a especialidade mais no turismo de caminhada, no turismo rural. O próprio ecoturismo tem, que é um segmento de turismo, tem estado a crescer bastante em Santo Antão. Também é uma ilha conhecida como paraíso das caminhadas em todo o país, sendo certo que nós temos uma vasta rede de trilhos que foram criados ainda no tempo colonial. Esses trilhos foram criados exatamente para que as pessoas na ilha pudessem mobilizar dentro da ilha, transportar os produtos agrícolas, também para a própria comunicação. E esses trilhos hoje em dia está a servir o turismo, apesar de continuar também a servir as comunidades que estão mais no interior. Portanto, a maior parte dos turistas que vêm para Santo Antão vem exatamente para explorar, para caminhar nesses trilhos. A ilha e o próprio governo têm estado a fazer um trabalho extraordinário, que é a própria sinalização dos trilhos, juntamente de organismos internacionais, como a Associação do Património do Mercado de Portugal, que tem estado a mapear e a sinalizar, de forma também a garantir a segurança dos próprios turistas. É um desafio enorme manter esses trilhos, porque nós temos uma ilha com uma orografia um pouco difícil, muita montanha, portanto, Santo Antão é a ilha mais montanhosa do país, e não é fácil fazer, muitas vezes, a manutenção a tempo desses trilhos. Esse tem sido, aliás, um dos handicaps do nosso turismo, já que praticamos mais o turismo de caminhar, portanto, a preparação e a manutenção desses trilhos tem de ser uma prioridade.
5: O que é que representa o turismo rural para a ilha de Santo Antão e de onde é que vêm os turistas?
14: A ilha está a crescer todos os anos e a maior parte dos turistas que vêm para Santo Antão são franceses. O ano de 2025, a ilha recebeu mais de 44, 45 mil turistas, representando um aumento de mais, diria, mais de 4, 5% daquilo que foi o ano passado. Todos os anos estamos a crescer, tanto a nível do turismo, como também a nível da própria estrutura de alojamento e de profissionais. Sendo certo que estamos também perdendo muitos profissionais, principalmente guias, e esse deverá ser o próximo desafio da ilha, que será preparar profissionais e guias de turismo para o setor do turismo, não só no setor hoteleiro, mas para o próprio turismo de caminhadas.
5: Estão a perder guias turísticos, a que é que se deve essa perda?
14: O turismo de Santo Antão e do país é um turismo sazonal, portanto a época alta normalmente inicia em novembro e vai a abril. Já há alguns anos que tem estado a iniciar, a época tem estado a iniciar na segunda metade do mês de outubro e entra para o maio, ainda temos, mas nós continuamos a ter uma época baixa de turismo. E muita gente depende do turismo para viver. Havendo oportunidade fora da ilha, noutras ilhas, por exemplo, Sal e Boa Vista, que são as ilhas mais turísticas, muita gente sai, mas também tem sido um problema nesta ilha. Uma década e meia atrás, a ilha tinha 50 mil habitantes, agora só temos 36 mil, portanto, perdendo a população de forma rápida e sem que possamos, nem o governo local, nem o governo central, sem que eles podem fazer alguma coisa para travar isso. Eu acho que é o emprego também com oportunidades lá fora, né?
5: Muitas vezes, quando se fala em Santo Antão, fala-se do isolamento. Como é que se luta contra esse isolamento?
14: Eu não gosto muito do termo isolamento, porque não acho que a ilha de Santo Antão esteja isolada. A nível dos transportes marítimos, nós temos o canal mais rentável do país. Nós temos dois barcos de manhã, dois barcos à tarde. Portanto, nós temos o fluxo de turismo e de transporte de pessoas contínua nesta ilha.
5: As ligações que existem por dia são suficientes?
14: Portanto, as duas ligações na época alta não são muito suficientes. insuficiente. Sem os transportes não há turismo. Poderia-se, por exemplo, em vez de todos os barcos pararem, por exemplo, estarem sediados em São Vicente, uma delas estar em Santo Antão. Mas isso não está acontecendo, pode ser que venha a acontecer no futuro, e é desejo dos santantonenses ver isso acontecer, até porque para as próprias evacuações em casos de emergência, nós não temos um hospital, mas não está muito bem preparado, normalmente para tratamentos mais intensivos e de alguma gravidade, nós vamos a São Vicente. Então, havendo esse tipo de transporte aqui que possa deslocar sem que haja muita demora, poderia ajudar principalmente a resgate do próprio turismo, para a própria segurança do turismo. Um barco em Santo Antão, um sediário em Santo Antão, que fica aqui no Porto, seria uma mais-valia. E esse deverá ser uma aposta, eu creio, que nos próximos governos.
13: Tem-se falado muito na diversificação do turismo rural. Falou-me aqui do tracking. Que outra diversificação se poderia fazer na ilha de Santo Antão?
14: E onde se pode praticar praticamente todo tipo de turismo. Porque nós temos praias, principalmente em Porto Novo. A ilha está dividida em três municípios. Sendo certo que a zona mais costeira e mais a sul é Porto Novo, nós temos várias praias espetaculares na costa de Porto Novo. E essa diversificação deverá passar por isso. Nós temos, futuramente, se calhar, também fazer com que as pessoas procurem Santo Antão para uma praia de areia negra. Nós temos a maior praia de areia negra do país, que fica na aldeia do Tarrafal. Já tem estado a ser criado subprodutos, tanto no ecoturismo como também no turismo gastronómico, criando também possibilidade de diferentes ofertas. Portanto, não é só caminhadas que se pode fazer em Santo Antão, pode fazer também canyoning, pode fazer mergulho, snorkeling, pode fazer um turismo gastronómico. Portanto, já temos pacotes em que o turista vai aprender a preparar um prato típico com o auxílio de um profissional local. Nós temos o BTT, o downhill, portanto, que são também categorias que muita gente está. O camping está a iniciar agora e, portanto, está o agroturismo também e o turismo comunitário, que obviamente tem estado a ser desenvolvido em Santo Antão. Eu acho que a nível da diversificação, obviamente que nós precisamos potenciar mais esses nichos, senão não cresce, mas já há sinais da diversificação da oferta. Aliás, Santo Antão tem sido, a par daquilo que é o turismo de sol e praia de Cabo Verde, Santo Antão tem sido a ilha bastante procurada para essa diversificação a nível nacional. Mas não é só o turismo internacional, mas o turismo também é doméstico. Portanto, Santo Antão é como a joia do país. Muita gente vem para Santo Antão para conhecer, principalmente na época da chuva, na estação da chuva, porque a ilha está belíssima, com cascatas, com muito verde e, enfim, está muito chamativa.
13: Quando se vê muitas vezes a massificação do turismo, a destruição dos locais de turismo, há essa preocupação aqui de que seja um turismo sustentável?
14: O turismo sustentável não é tarefa fácil. Qualquer destino que queira implementar um turismo sustentável deverá fazer investimentos estruturais na própria organização da sociedade. Aquilo que tem que estar a acontecer esse ano então é ações de sustentabilidade, a nível social, a nível económico e a nível ambiental. Mas a nível ambiental tem estado a ser dado passos interessantes. A ilha tem sido um exemplo a nível do turismo sustentável.
0: Odair Gomes, vice-presidente da Associação dos Guias de Turismo. Neide Ribeiro, de regresso da ilha de Santo Antão, em Cabo Verde, para a RFI.
15: E segue-se agora o Magazine Desporto, hoje com especial destaque para a participação de Cabo Verde no Mundial de Futebol. Um trabalho elaborado e apresentado por Marco Martins.
0: Em 2025, a ilha de Santo Antão.
15: E agora sim, o desporto.
16: A segunda jornada da fase de grupos do Mundial de Futebol Masculino fica encerrada na terça-feira 23 de junho com 4 jogos, entre eles o encontro entre Portugal e o Uzbequistão. Dois países lusófonos já disputaram os respectivos jogos da segunda jornada. O Brasil venceu, enquanto Cabo Verde empatou. Segundo jogo e segundo ponto para os Tubarões Azuis. Na sua estreia num Mundial de Futebol, Cabo Verde empatou pela segunda vez. Após o empate sem golos diante da Espanha, desta vez vez, os cabo-verdianos empataram frente ao Uruguai a 2 bolas. Os dois tentos dos Tubarão Jesus foram apontados por Kevin Lenini Pina e por Hélio Varela, enquanto os golos uruguaios foram marcados por Maxi Araújo e por Agustín Canúbio. De referir que Kevin Lenini Pina marcou o primeiro gol no Mundial para Cabo Verde. Em entrevista exclusiva à RFI, Samir Fernandes, futebolista cabo-verdiano que não está presente no Mundial, analisou o desempenho de Cabo Verde.
17: Sinceramente, eu acho que estamos satisfeitos, eu falo que estou muito satisfeito com o empate, mas fica aquele sabor amargo porque eu acho que a gente até podia ter ganho o jogo. No final tivemos quase aquele penalti que, não sei se é bem penalti ou não, mas a VAR ainda mostrou muito, mas que dava para ganhar. À Espanha não dava para ganhar, porque a gente só fez defender, mas contra o Uruguai a gente teve olhos nos olhos e dava para ganhar. No fim, nós é que tivemos a oportunidade, no fim teve aquele livre que o árbitro nem nos deixou bater, então acho que era um jogo que dava para ganhar. Mas agora também está tudo em aberto, depende só de nós, então isso é muito bom.
16: Frente ao Uruguai, sente-se que se vê uma outra equipa de Cabo Verde. Era o adversário que era diferente, era o stress que já tinha sido ultrapassado. Como é que se pode explicar essa diferença?
17: Eu acho que o primeiro jogo é que temos aquela expectativa de como é que vamos sair, é a primeira vez numa Copa do Mundo, então tem todo esse stress. E eu acho que depois, contra o Uruguai, o pessoal teve muito mais à vontade. Porque eles, eu acho que se eles fizeram um bom resultado contra a Espanha, a partir daí tu pensas que tudo é possível. Então a gente apanha o Uruguai, não é uma Espanha, mas é uma equipa muito forte, tem bons jogadores, mas que a gente já vem com aquela confiança. Se a gente fez um empate contra a Espanha, por que a gente não pode também fazer um empate ou mesmo ganhar o Uruguai? Eu acho que eles foram mais por aí, por essa confiança, e saíram-se muito bem.
16: Frente ao Uruguai, esses primeiros golos, porque não houve golos frente à Espanha, mas esses dois primeiros golos, Samir, vibrou?
17: Muito, muito. Então o primeiro golo, que foi um golaço, primeiro golo numa Copa do Mundo, acho que todos os cabo-verdianos vibraram e muito. Ainda por cima, o jogo foi tarde, foi muito tarde, aqui em França já era meia-noite. Então a gente vibrando à meia-noite com um golo desse foi espetacular.
16: Samir, neste momento está um pouco surpreendido ou não com até agora os resultados de Cabo Verde?
17: Estou surpreendido e não estou, porque eu acho que pelo que eles têm feito já, com o que fizemos na CAN, tudo que a gente fez na CAN, acho que a gente já tem demonstrado que temos uma boa equipa, sim senhor. Temos uma boa equipa e somos capazes de tudo. Se calhar surpreendi-me um pouco com o resultado com a Espanha, mas com o Uruguai e com a Arábia Saudita que vai vir, eu acho que não vai me surpreender os bons resultados.
16: O que é que se pode esperar justamente agora? Depois destes dois empates que não garantem nada, mas que foram dois bons empates.
17: Agora é só esperar a vitória contra a Arábia Saudita. Acho que é tudo o que nos resta agora. Não, acho que não vamos fazer um terceiro empate. Nós não viemos para a Copa do Mundo para fazer só empates. Eu acho que eles estão mesmo todos agora focados na vitória, porque ainda bem só depende de nós, porque o próximo jogo também é Uruguai e Espanha, vai ser um jogo complicado. Alguém vai ficar. E se eles empatarem, que a gente ganhar, ainda podemos passar em primeiro lugar. Então é muito mais esperançoso para nós uma vitória agora no próximo jogo.
16: Jogar pelo empate não é na mentalidade cabo-verdiana. Digo isso porque 3 pontos, que seja o segundo ou o terceiro lugar, com 3 pontos deverá dar acesso aos 16avos de final.
17: Sim, mas eu acho que eles não vão jogar pelo empate. Mesmo que o empate até não seja um mau resultado, mas eu acho que temos a possibilidade de fazer um bom jogo contra eles e buscar a vitória, não só o empate. Eu acho que eles vão entrar com essa mentalidade mesmo.

0: Lembro-me bem da Arábia Saudita que fez um grande jogo no Mundial 2022 contra a Argentina, eles até ganharam a Argentina, então, mesmo que agora não estão saindo muito bem, mas é sempre ter um pé atrás. Tendo um pé atrás, mas com a confiança que sim, podemos ganhar também, porque eles também não estão a ter bons resultados, então, e nós estamos a ser a sensação do Mundial, por que não ganhar e confirmar que somos realmente a sensação deste Mundial?
1: Agora que já passamos dois primeiros encontros, que ainda só falta um, qual é a sensação em termos de adepto? É já uma felicidade grande?
0: Eu acho que é uma felicidade grande pelo que a gente tem mostrado. Eu acho que todos os cabo-verdianos já estão orgulhosos do que eles têm feito, ao menos nas redes sociais, só se fala de Cabo Verde, em todo o lado só se fala do Cabo Verde e do guarda-redinha. Então eu acho que sim, estamos muito orgulhosos do que eles têm feito nesta Copa do Mundo, ainda mais a nossa primeira Copa do Mundo. Então eu acho que eles já podem saber que a gente está muito orgulhoso deles e do trabalho que eles têm feito.
1: Há os adeptos em casa e há os adeptos nas bancadas. Vê-se muitos, muitos adeptos cabo-verdianos nos estádios. Também é um orgulho ver o apoio que conseguem dar à própria seleção, também dentro do estádio.
0: Um orgulho e ainda mais vendo pessoas que nem são cabo-verdianas, mas portugueses, franceses, quando é Cabo Verde que joga, que nos apoiam, isso realmente é uma coisa de se orgulhar. Porque além de ser os cabo-verdianos, temos os portugueses connosco. Como nós também, os cabo-verdianos, estamos com os portugueses quando eles jogam. Então acho que é um vice-versa aí que está-nos a ajudar bastante também.
1: Samir, sobre os dois outros países lusófonos, o Brasil empatou um jogo, venceu o outro, está no primeiro lugar do grupo, está quase com um pé já nos 16avos, que seja como primeiro, segundo ou terceiro. Portugal empatou no primeiro jogo frente ao Congo e agora vai ter o jogo frente ao Uzbequistão. Qual é a sua opinião sobre estas duas seleções até agora?
0: Eu acho que o Brasil tem uma boa seleção. Não estão a mostrar também o verdadeiro potencial que eles têm. E Portugal começou realmente mal. Toda a gente esperava que começasse bem, ainda mais contra o Congo, mas o Congo também deu ali o que falar. Mas eu acho que agora, contra o Uzbequistão, acho que o Portugal vai dar como a Espanha fez com a Arábia Saudita. Estou mesmo confiante que Portugal agora também deve dar para aí os seus 4 ou 5, fácil. É o que eu tenho dito a todos os meus amigos. Eu acho que Portugal agora só dependem deles para ganhar. E tem os jogos mais fáceis. Já apanhou o Congo e agora é arrebentar esses dois aí que estão a vir.
1: Cabo Verde e Uruguai ocupam o segundo lugar no grupo H, com 2 pontos, à frente da Arábia Saudita, com apenas 1 ponto, e atrás da Espanha, que lidera com 4 pontos, isto após a vitória dos espanhóis por 4-0 frente aos sauditas. Na terceira e última jornada, os cabo-verdianos vão defrontar os sauditas, enquanto os uruguaios vão medir forças com os espanhóis a 26 de junho, nos Estados Unidos. Acorda-se que os dois primeiros de cada grupo, bem como os 8 melhores terceiros em 12 grupos, também seguem para os 16avos de final. No grupo C, o Brasil venceu o Haiti por 3-0, nos Estados Unidos, e lidera agora a classificação com 4 pontos. Os brasileiros partilham o primeiro lugar com Marrocos. Os marroquinos venceram por 1-0 a Escócia, nos Estados Unidos. De notar que a Escócia ocupa o terceiro lugar com 3 pontos, enquanto o Haiti, sem nenhum ponto após 2 jornadas, já está eliminado. Na terceira e derradeira jornada, os escoceses vão medir forças com os brasileiros, enquanto os marroquinos vão defrontar o Haiti. Por fim, Portugal vai enfrentar o Uzbequistão em Houston, nos Estados Unidos, na terça-feira, 23 de junho, num jogo a contar para o grupo K. Na primeira jornada, a seleção portuguesa empatou a uma bola diante da República Democrática do Congo, enquanto a Colômbia tinha vencido por 3-1 o Uzbequistão. De notar que três países já estão apurados para os 16avos de final da prova: o México, os Estados Unidos e a Alemanha. O Mundial decorre até dia 19 de julho nos Estados Unidos, no México e no Canadá. A RFI também aproveitou a oportunidade para abordar a carreira de Samir Fernandes, 37 anos, que atuou no ES Baú em divisões inferiores em França nesta temporada 2025-2026. Ao microfone da RFI, Samir Fernandes, avançado cabo-verdiano, revelou-nos como surgiu a paixão pelo futebol e como hoje em dia conjuga a carreira de futebolista com o emprego de monitor de desporto numa escola.
0: A paixão pelo futebol acho que foi desde pequeno. Desde pequeno, no bairro, com os amigos, toda a gente só jogava a bola. Não é como hoje em dia que temos as redes sociais, temos isto, temos trotinete, temos tudo, mas no nosso tempo era só uma bola. Acho que ninguém tinha nenhum jogo, não tinha nada, era só a bola mesmo. Ou corrias ou jogavas a bola. E eu decidi jogar a bola.
1: Está satisfeito da nova vida que tem em jogar estes jogos em divisões inferiores em França, mas também de trabalhar com crianças, alguma coisa que lhe toca, que é o desporto?
0: Estou numa fase onde estou.

0: tranquilo, estou com uma vida estável, onde jogo futebol, tenho as minhas competições, trabalho numa escola onde faço desporto. Então estou dentro da minha área, não estou a jogar profissional, mas estou a fazer uma coisa que eu gosto. É o que eu digo sempre: vou para o trabalho, mas vou contente. Estou contente porque eu sei que vou fazer as coisas que eu gosto. Só estou na cabeça de fazer um desporto mais de ping-pong, ténis de mesa, as coisas faço. Se quiser jogar basquete com as crianças, jogo. Se quiser fazer futebol com as crianças, faço. Então estou a gostar realmente. Estou aqui já há 2 anos e estou a gostar desse trabalho.
1: Samir Fernandes já representou o Bragança, o Feirense, o Académico de Viseu e o Casa Pia em Portugal, o Caudal em Espanha e dois clubes em França, Monté Bornalá e ES Baú. O foco agora no futebol masculino está no Mundial, antes do regresso das competições de clubes, já em julho. Chegamos assim ao fim deste Magazine de Desporto. Até breve.

E aqui então o ponto final desta primeira emissão em português na antena da RFI. 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Eu volto às 18 horas em ponto, Hora de Paris, com toda a atualização das notícias. Até lá!

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1: Cristiano Soares.
0: Reino Unido, menos de 2 anos após ter chegado ao poder, o primeiro-ministro trabalhista Keir Starmer anunciou nesta segunda-feira a demissão do cargo. A primeira ronda de conversações de paz entre os Estados Unidos e o Irão terminou esta segunda-feira na Suíça. Começam agora as discussões técnicas entre Washington e Teherão. Cabo Verde empatou neste domingo a 2 golos com o Uruguai numa partida da segunda jornada da fase de grupos do Mundial de Futebol. No controlo técnico desta emissão está Arthur Geoffroy. E o jornal começa agora. Reino Unido, menos de 2 anos após ter chegado ao poder, o primeiro-ministro trabalhista, Keir Starmer, anunciou nesta segunda-feira a demissão do cargo após meses de pressão. O chefe do executivo britânico garantiu que se manteria, porém, em funções até à designação do seu sucessor na liderança do partido. O relato é de Bruno Manteigas, o nosso correspondente em Londres.
2: Thank you.
3: No início, aplausos dos colaboradores, mas o momento era sóbrio e melancólico. Após meses, semanas e dias de especulação, o primeiro-ministro britânico Keir Starmer finalmente cedeu e anunciou a demissão, para já de líder do Partido Trabalhista. Não resistiu aos sucessivos apelos de dezenas de deputados e vários ministros para abdicar.
4: Permanecerei no cargo do primeiro-ministro até que a eleição seja concluída e farei tudo o que estiver ao meu alcance para garantir uma transição de poder ordeira. Dar-lhe-ei também ao meu sucessor o meu apoio total e inequívoco, sabendo que ele herdará um Reino Unido muito mais forte e mais justo do que aquele que o herdei há 2 anos.
3: No final, Starmer deixou-se emocionar e agradeceu à família com uma voz embargada, evidência de que esta foi uma decisão difícil e pessoal. O sucessor deverá estar em funções no máximo em setembro, mas poderá ser mais cedo se o favorito Andy Burnham não tiver adversários. Bruno Manteigas, RFI, Londres.
0: A primeira ronda de conversações de paz entre os Estados Unidos e o Irão terminou esta segunda-feira na Suíça e começam agora as discussões técnicas entre Washington e Teherão sobre os mecanismos para a implementação do memorando de entendimento e a formação de grupos de trabalho técnico. Carina Branco.
5: As reuniões que começaram no domingo à tarde prolongaram-se pela noite e os mediadores do processo, o Qatar e o Paquistão, anunciaram esta manhã a criação de um comitê para aplicar o guião das negociações para alcançar um acordo final em 60 dias e que cria as condições para a abertura imediata de novas discussões técnicas. Numa declaração conjunta, o Qatar e o Paquistão indicaram que Washington e Teherão acordaram um mecanismo para pôr fim aos combates no Líbano e abriram um canal de comunicação com o objetivo de garantir a passagem segura dos navios comerciais pelo Estreito de Hormuz. Uma segunda ronda de negociações deverá continuar até ao final da semana. Recordo que a primeira ronda começou de forma tensa entre as partes. No sábado, Teherão tinha anunciado um fecho do Estreito de Hormuz, enquanto o presidente americano, Donald Trump, ameaçou retomar os ataques contra o Irão.
0: A Europa está a ser atingida por uma vaga de calor intensa que deve continuar pelo menos até quinta-feira, de forma a afrontar as altas temperaturas. A hidratação resta uma arma importante, como aconselha Maria Castro, médica de Medicina Geral e Familiar, em Portugal, em entrevista à RFI.
6: Começando aqui logo pela questão de beber água, no fundo nós estamos às vezes, de certa forma, mal habituados a só beber água quando temos sede. E mesmo sem ser nas ondas de calor, isso acaba por ser um erro, mas principalmente nestas alturas. Devemos tentar ir bebendo água ao longo do dia, sem esperar pela sensação de sede, até porque às vezes nem nos apercebemos, porque realmente cada vez mais não estamos assim, parece que não estamos muito alerta para essa sensação, é confundido até às vezes com fome. Somente, por exemplo, os idosos até perdem mesmo fisiologicamente esse mecanismo, então é importante irmos mantendo a hidratação e não esperar pela sensação de sede. Depois, relativamente aqui a, por exemplo, prática de exercício na hora habitual a que costumamos fazer, se for uma hora de muito calor, devemos alterar. Deve ser reduzido o prolongamento de exposição ao sol. Também relativamente um bocadinho relacionado com a hidratação, evitar totalmente o consumo de álcool, porque leva ainda mais ao risco da desidratação. Outro erro que às vezes as pessoas... se ouve muito falar, por exemplo, em notícias relacionado com permanecer muito tempo num espaço fechado que pode aquecer, como por exemplo os carros, sobretudo com as crianças, os idosos. Por exemplo, não ter noção de que estes sinais, como as tonturas e tudo mais, são sinal de desidratação, ou seja, tentarmos informar.
0: As palavras, então, de Maria Castro, médica de Medicina Geral e Familiar em Portugal, aqui ao microfone de Catarina Falcão. Cabo Verde empatou neste domingo a 2 golos com o Uruguai numa partida da 2ª jornada da fase de grupos do Mundial de Futebol. A acompanhar o jogo em Miami, nos Estados Unidos, esteve Elcio Ramalho, ele que nos dá conta do entusiasmo no local em torno do desempenho dos Tubarões Azuis. Cabo
2: Verde! Uma explosão de alegria dos torcedores de Cabo Verde na saída do estádio de Miami após o empate de 2-2 com o Uruguai. O primeiro gol da partida e também da história de Cabo Verde em um Mundial foi feito por Kevin Pina, eleito melhor em campo. Ainda no primeiro tempo, o Uruguai empatou com Araújo e já nos acréscimos virou com Canóbio. Cabo Verde empatou no segundo tempo após um erro de Oliveira na cobrança de lateral. Hélio Varela se antecipou e deixou tudo igual. A torcida fez festa com o resultado, mas os jogadores cabo-verdianos não saíram completamente satisfeitos de campo, como o capitão Ryan Mendes.
7: Aceitamos o resultado, claro, o Uruguai é um grandíssimo, com jogadores de classe mundial, mas eu acho que hoje podíamos ter ganho o jogo também. Hoje, claro, fizemos 2 gols, mas acho que podemos fazer mais.
2: A Espanha goleou a Arábia Saudita e lidera o grupo com 4 pontos. Uruguai e Cabo Verde estão empatados com 2 pontos e a Arábia Saudita, próxima adversária de Cabo Verde, tem apenas 1 ponto. Os classificados para a próxima fase só sairão na última rodada. De Miami, Elcio Ramalho, Rádio França Internacional.
0: E em Cabo Verde, precisamente após a seleção ter empatado com o Uruguai a 2 bolas, os cabo-verdianos festejaram e pensam no próximo jogo, acreditando na passagem à próxima fase do Mundial de Futebol. Mais informações com o nosso correspondente em Cabo Verde, Odair Santos.
8: Mal terminou o jogo, as ruas das ilhas de Cabo Verde foram tomadas pelos cidadãos a festejar o empate a 2 bolas frente ao Uruguai. Esta manhã a RFI ouviu alguns cabo-verdianos satisfeitos com o resultado e sonham com a passagem da seleção à próxima fase do Mundial de Futebol.
9: Todos nós ficamos orgulhosos da nossa seleção, sentimento que não se explica, só é sentido que dá mais confiança para o nosso próximo jogo com a Arábia Saudita.
10: Foi um jogo fantástico que Cabo Verde fez contra o Uruguai. Começamos a ganhar e também Cabo Verde não teve medo de encarar a grande seleção do Uruguai. Jogou muito bem. Poderíamos ir mais longe, mas 2-2 já é bom. Cabo Verde está em grande e a nossa expectativa é alta para passarmos para a próxima fase.
11: Ontem vimos um Cabo Verde totalmente diferente do Cabo Verde que vimos contra a Espanha, um Cabo Verde mais atrevido, onde podemos ver que Cabo Verde é uma equipa que podemos contar com ela a nível de jogo jogado. Fez um excelente jogo contra o Uruguai.
12: Estamos imensamente satisfeitos com o que Cabo Verde tem feito no Mundial. É enorme e os jogadores, não tenho o que falar, têm deixado tudo em campo, mas entrega enorme, jogando com o coração, com a alma, e o povo inteiro está com eles e tem sido um grande motivo de orgulho para todo um país, e acredito que sim, podemos passar para a próxima fase.
8: Os Tubarões Azuis voltam a entrar em campo na próxima sexta-feira, 26 de junho, para defrontar a Arábia Saudita. De Cabo Verde para RFI, Odair Santos.
0: O governo da República Democrática do Congo elevou o número de mortes devido ao vírus Ébola para 254, estando incluídas nos 1.003 casos confirmados na epidemia que foi declarada a 15 de maio no leste do país. O Ministério da Saúde, num comunicado divulgado ontem à noite, disse que um total de 100 pessoas recuperou da doença, que está concentrada na província de Ituri, desde que a epidemia foi declarada. Esta epidemia de Ébola, causada pelo raro vírus Pundibugio, para o qual não existem vacinas nem tratamento, foi a pior alguma vez registada no primeiro mês. As autoridades admitem que podem haver mais casos ainda desconhecidos e que o pico do surto ainda está para acontecer. A Frente de Libertação do Estado de Cabinda, em Angola, enviou um apelo ao partido de extrema-direita português Chega para que considerem, no quadro da intervenção política e parlamentar, a situação do povo de Cabinda e o seu direito à autodeterminação. A FLEC entende que a questão de Cabinda merece ser analisada com serenidade, responsabilidade histórica e respeito pelo direito internacional, e aqui ponto final deste jornal.
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0: Pontapé de saída na segunda parte da nossa emissão. Segunda-feira é dia de Magazine de Desporto, hoje com destaque para a participação de Cabo Verde no Mundial de Futebol. Antes disso, direção Santo Antão, assim aqui é em Cabo Verde, a ilha recebeu cerca de 45 mil turistas em 2025, atraídos pelos trilhos, pelas praias de areia negra e pelas experiências gastronómicas. Odair Gomes é o convidado de Neide Ribeiro.
1: Convidado.
5: Em 2025, a ilha de Santo Antão, em Cabo Verde, recebeu cerca de 45 mil turistas, na sua maioria franceses, atraídos pelos famosos trilhos criados desde a época colonial, as praias de areia negra e as experiências gastronómicas. Odair Gomes, vice-presidente da Associação dos Guias de Turismo de Santo Antão, descreve a ilha como a joia do país, destacando uma oferta turística diversificada, procurada tanto a nível internacional como nacional.
13: Nós estamos numa ilha que está a ganhar dinamismo a nível do turismo, a nível nacional. A ilha tem a especialidade mais no turismo de caminhada, no turismo rural. O próprio ecoturismo tem aqui, é um segmento de turismo que tem estado a crescer bastante em Santo Antão. Também é uma ilha conhecida como paraíso das caminhadas em todo o país, sendo certo que nós temos uma vasta rede de trilhos que foram criados ainda no tempo colonial. Esses trilhos foram criados exatamente para que as pessoas na ilha pudessem mobilizar dentro da ilha, transportar os produtos agrícolas, também para a própria comunicação. E esses trilhos hoje em dia está a servir o turismo, apesar de continuar também a servir as comunidades que estão mais no interior. Portanto, a maior parte dos turistas que vêm para Santo Antão vem exatamente para explorar, para caminhar nesses trilhos. A ilha e o próprio governo têm estado a fazer um trabalho extraordinário, que é a própria sinalização dos trilhos, juntamente de organismos internacionais, como a Associação do Património do Mercado de Portugal, que tem estado a mapear e a sinalizar, de forma também a garantir a segurança dos próprios turistas. É um desafio enorme manter esses trilhos, porque nós temos uma ilha com uma orografia um pouco difícil, muita montanha, portanto, Santo Antão é a ilha mais montanhosa do país, e não é fácil fazer, muitas vezes, a manutenção a tempo desses trilhos. Esse tem sido, aliás, um dos handicaps do nosso turismo, já que praticamos mais o turismo de caminhar, portanto, a preparação e a manutenção desses trilhos tem de ser uma prioridade.
5: O que é que representa o turismo rural para a ilha de Santo Antão e de onde é que vêm os turistas?
13: A ilha está a crescer todos os anos e a maior parte dos turistas que vêm para Santo Antão são franceses. No ano de 2025, a ilha recebeu mais de 45 mil turistas, representando um aumento de mais de 4-5% daquilo que foi o ano passado. Todos os anos estamos a crescer, tanto a nível do turismo, como também a nível da própria estrutura de alojamento e de profissionais. Sendo certo que estamos também perdendo muitos profissionais, principalmente guias, e esse deverá ser o próximo desafio da ilha, que será preparar profissionais e guias de turismo para o setor do turismo, não só no setor hoteleiro, mas para o próprio turismo de caminhadas.
5: Estão a perder guias turísticos, a que é que se deve essa perda?
13: O turismo de Santo Antão e do país é um turismo sazonal, portanto a época alta normalmente inicia em novembro e vai a abril. Já há alguns anos que tem estado a iniciar a época, tem estado a iniciar na segunda metade do mês de outubro e entra para o maio, ainda temos, mas nós continuamos a ter uma época baixa de turismo. E muita gente depende do turismo para viver. Para havendo oportunidade fora da ilha, noutras ilhas, por exemplo, sai de Boa Vista, que são as ilhas mais turísticas, muita gente sai, mas também tem sido um problema nesta ilha. Uma década e meia atrás, a ilha tinha 50 mil habitantes, agora só temos 36 mil, portanto, perdendo a população de forma rápida e sem que possamos, nem o governo local, nem o governo central, sem que esses podem fazer alguma coisa para travar isso. Eu acho que é o emprego também com oportunidades lá fora, né?
5: Muitas vezes, quando se fala em Santo Antão, fala-se do isolamento. Como é que se luta contra esse isolamento?
13: Eu não gosto muito do termo isolamento, porque não acho que a ilha de Santo Antão esteja isolada. A nível dos transportes marítimos, nós temos o canal mais rentável do país. Nós temos dois bairros de manhã, dois bairros à tarde. Portanto, nós temos o fluxo de turismo e de transporte de pessoas contínua nesta ilha.
5: As ligações que existem por dia são suficientes?
13: Portanto, as duas ligações na época alta não são muito suficientes. Sem os transportes não há turismo. Poderia-se, por exemplo, em vez de todos os barcos pararem, por exemplo, estarem sediados em São Vicente, uma delas estar em São Tantão. Mas isso não está acontecendo, pode ser que venha a acontecer no futuro, e é desejo dos santantonenses ver isso acontecer, até porque para as próprias evacuações em casos de emergência, nós não temos temos um hospital, mas não está muito bem preparado, normalmente para tratamentos mais intensivos e de alguma gravidade, nós vamos a São Vicente. Então, havendo esse tipo de transporte aqui que possa deslocar sem que haja muita demora, poderia ajudar principalmente a resgate do próprio turismo, para a própria segurança do turismo. Um barco em Santo Antão, um sediário em Santo Antão, que fica aqui no Porto, seria uma mais-valia. E esse deverá ser uma aposta, que eu creio que nos próximos governos.
14: Tem-se falado muito na diversificação do turismo rural. Falou-me aqui do tracking. Que outra diversificação se poderia fazer na ilha de Santo Antão?
13: E onde se pode praticar praticamente todo tipo de turismo. Que nós temos praias, principalmente em Porto Novo. A ilha está dividida em três municípios, sendo certo que a zona mais costeira e mais a sul é Porto Novo. Nós temos várias praias espetaculares na costa de Porto Novo. E essa diversificação deverá passar por isso. Nós temos, futuramente, se calhar, também fazer com que as pessoas procurem Santo Antão para uma praia de areia negra. Nós temos a maior praia de areia negra do país, que fica na aldeia do Tarrafal. Já tem estado a ser criado subprodutos, tanto no ecoturismo como também no turismo gastronómico, criando também possibilidade de diferentes ofertas. Portanto, não é só caminhadas que se pode fazer em Santo Antão, pode-se fazer também canyoning, pode fazer mergulho, snorkeling, pode fazer um turismo gastronómico. Portanto, já temos pacotes em que o turista vai aprender a preparar um prato típico com o auxílio de um profissional local. Nós temos o BTT, o downhill, portanto, que são também categorias que muita gente está. O camping está a iniciar agora e, portanto, está o agroturismo também e o turismo comunitário, que obviamente tem estado a ser desenvolvido em Santo Antão. Eu acho que a nível da diversificação, obviamente que nós precisamos potenciar mais esses nichos, senão não cresce, mas já há sinais da diversificação da oferta. Aliás, Santo Antão tem sido, a par daquilo que é o turismo de sol e praia de Cabo Verde, Santo Antão tem sido a ilha bastante procurada para essa diversificação a nível nacional. Mas não é só o turismo internacional, mas o turismo também é doméstico. Portanto, Santo Antão é como a joia do país. Muita gente vem para Santo Antão para conhecer, principalmente na época da chuva, na estação da chuva, porque a ilha está com belíssima, com cascatas, com muito verde e, enfim, está muito chamativa.
14: Quando se vê muitas vezes a massificação do turismo, a destruição dos locais de turismo, há essa preocupação aqui de que seja um turismo sustentável?
13: O turismo sustentável não é tarefa fácil. Qualquer destino que queira implementar um turismo sustentável deverá fazer investimentos estruturais na própria organização da sociedade. Aquilo que tem que estar a acontecer esse ano então é ações de sustentabilidade, a nível social, a nível económico e a nível ambiental. Mas a nível ambiental tem estado a ser dado passos interessantes. A ilha tem sido um exemplo a nível do turismo sustentável.
0: Odair Gomes, vice-presidente da Associação dos Guias de Turismo. Neide Ribeiro, de regresso da ilha de Santo Antão, em Cabo Verde, para a RFI.
15: E segue-se agora o Magazine Desporto, hoje com especial destaque para a participação de Cabo Verde no Mundial de Futebol. Um trabalho elaborado e apresentado por Marco Martins.
0: Em 2025, a ilha de Santo Antão.
15: E agora sim, o desporto.
16: A segunda jornada da fase de grupos do Mundial de Futebol Masculino fica encerrada na terça-feira 23 de junho com 4 jogos, entre eles o encontro entre Portugal e o Uzbequistão. Dois países lusófonos já disputaram os respectivos jogos da segunda jornada. O Brasil venceu, enquanto Cabo Verde empatou. Segundo jogo e segundo ponto para os Tubarões Azuis. Na sua estreia num Mundial de Futebol, Cabo Verde empatou pela segunda vez. Após o empate sem golos diante da Espanha, desta vez os cabo-verdianos empataram frente ao Uruguai a 2 bolas. Os dois tentos dos Tubarões Jesus foram apontados por Kevin Lenini Pina e por Hélio Varela, enquanto os golos uruguaios foram marcados por Maxi Araújo e por Agustin Canúbio. Para referir que Kevin Lenini Pina marcou o primeiro gol no Mundial para Cabo Verde. Em entrevista exclusiva à RFI, Samir Fernandes, futebolista cabo-verdiano que não está está presente no Mundial, analisou o desempenho de Cabo Verde.
17: Sinceramente, eu acho que estamos satisfeitos, eu falo que estou muito satisfeito com o empate, mas fica aquele sabor amargo, porque eu acho que a gente até podia ter ganho o jogo. No final tivemos quase aquele penalti, que não sei se é bem penalti ou não, mas a VAR ainda mostrou muito, mas que dava para ganhar. À Espanha não dava para ganhar, porque a gente só fez defender, mas contra o Uruguai a gente teve olhos nos olhos e dava para ganhar. No fim nós é que tivemos a oportunidade, no fim teve aquele livre que o árbitro nem nos deixou bater, então acho que era um jogo que dava para ganhar. Mas agora também está tudo em aberto, depende só de nós, então isso é muito bom.
16: Frente ao Uruguai, sente-se que se vê uma outra equipa de Cabo Verde. Era o adversário que era diferente, era o stress que já tinha sido ultrapassado. Como é que se pode explicar essa diferença?
17: Eu acho que o primeiro jogo é que temos aquela expectativa de como é que vamos sair, é a primeira vez numa Copa do Mundo, então tem todo esse stress. E eu acho que depois, contra o Uruguai, o pessoal teve muito mais à vontade, porque eles, eu acho que se eles fizeram um bom resultado contra a Espanha, a partir daí tu pensas que tudo é possível. Então a gente apanha o Uruguai, não é uma Espanha, mas é uma equipa muito forte, tem bons jogadores, mas que a gente já vem com aquela confiança. Se a gente fez um empate contra a Espanha, por que a gente não pode também fazer um empate ou mesmo ganhar o Uruguai? Eu acho que eles foram mais por aí, por essa confiança, e saíram-se muito bem.
16: Frente ao Uruguai, esses primeiros golos, porque não houve golos frente à Espanha, mas esses dois primeiros golos, Samir, vibrou?
17: Muito, muito. Então o primeiro golo, que foi um golaço, primeiro golo numa Copa do Mundo, acho que todos os cabo-verdianos vibraram e muito. Ainda por cima o jogo foi tarde, foi muito tarde, aqui em França já era meia-noite, então a gente vibrando à meia-noite com um golo desse foi espetacular.
16: Samir, neste momento está um pouco surpreendido ou não com até agora os resultados de Cabo Verde?
17: Estou surpreendido e não estou, porque eu acho que pelo que eles têm feito já, com o que fizemos na CAN, tudo que a gente fez na CAN, acho que a gente já tem demonstrado que temos uma boa equipa, sim senhor. Temos uma boa equipa e somos capazes de tudo. Se calhar surpreendi-me um pouco com o resultado com a Espanha, mas com o Uruguai e com a Arábia Saudita que vai vir, eu acho que não vai me surpreender os bons resultados.
16: O que é que se pode esperar justamente agora? Depois destes dois empates que não garantem nada, mas que foram dois bons empates.
17: Agora é só esperar a vitória contra a Arábia Saudita. Acho que é tudo o que nos resta agora. Não, acho que não vamos fazer um terceiro empate. Nós não viemos para a Copa do Mundo para fazer só empates. Eu acho que eles estão mesmo todos agora focados na vitória, porque ainda bem só depende de nós, porque o próximo jogo também é Uruguai e Espanha, vai ser um jogo complicado. Alguém vai ficar. E se eles empatarem, que a gente ganhar, ainda podemos passar em primeiro lugar. Então é muito mais esperançoso para nós uma vitória agora no próximo jogo.
16: Jogar pelo empate não é na mentalidade cabo-verdiana. Digo isso porque 3 pontos, que seja o segundo ou o terceiro lugar, com 3 pontos deverá dar acesso aos 16avos de final.
17: Sim, mas eu acho que eles não vão jogar pelo empate. Mesmo que o empate até não seja um mau resultado, mas eu acho que temos a possibilidade de fazer um bom jogo contra eles e buscar a vitória, não só o empate. Eu acho que eles vão entrar com essa mentalidade mesmo, de buscar uma vitória e não só o empate.
16: Em relação à Arábia Saudita, tinha empatado contra o Uruguai, sofreu uma derrota pesada contra a Espanha. O que é que se pode esperar? Estar confiante ou mesmo assim ter um pé atrás com uma seleção assim saudita?
17: Temos sempre que ter um pé atrás, porque também eu lembro-me bem da Arábia Saudita, que fez um grande jogo no Mundial 2022 contra a Argentina, eles até ganharam a Argentina. Então, mesmo que agora não estão saindo muito bem, mas é sempre ter um pé atrás. Tendo um pé atrás, mas com a confiança que sim, podemos ganhar também, porque eles também não estão a ter bons resultados, então, e nós estamos a ser a sensação do Mundial, por que não ganhar e confirmar que somos realmente a sensação deste Mundial.
16: Agora que já passamos 2 primeiros encontros, que ainda só falta um, qual é a sensação em termos de adepto? É já uma felicidade grande?
17: Eu acho que é uma felicidade grande, porque pelo que a gente tem mostrado, hein? Eu acho que todos os cabo-verdianos já estão orgulhosos do que eles têm feito, ao menos nas redes sociais, só se fala de Cabo Verde, é em todo o lado só se fala do Cabo Verde e do guarda-redinha. Então acho que sim, estamos muito orgulhosos do que eles têm feito nesta Copa do Mundo, ainda mais a nossa primeira Copa do Mundo. Então acho que eles já podem saber que a gente está muito orgulhoso deles e do trabalho que eles têm feito.
16: Há os adeptos em casa e há os adeptos nas bancadas. Vê-se muitos, muitos adeptos cabo-verdianos nos estádios. Também é um orgulho ver o apoio que conseguem dar à própria seleção, também dentro do estádio.
17: Um orgulho, e ainda mais vendo pessoas que nem são cabo-verdianas, mas por portugueses, franceses, quando é Cabo Verde que joga, que nos apoiam, isso realmente é uma coisa de se orgulhar. Porque além de ser os cabo-verdianos, temos os portugueses connosco. Como nós também, os cabo-verdianos, estamos com os portugueses quando eles jogam. Então acho que é um vice-versa aí que está a nos ajudar bastante também.
16: Sami, sobre os dois outros países lusófonos, o Brasil empatou um jogo, venceu o outro, está no primeiro lugar do grupo, está quase com um pé já nos 16avos, que seja como primeiro, segundo ou terceiro. Portugal empatou no primeiro jogo frente ao Congo e agora vai ter o jogo frente ao Uzbequistão. Qual é a sua opinião sobre estas duas seleções até agora?
17: Eu acho que o Brasil tem uma boa seleção. Não estão a mostrar também o verdadeiro potencial que eles têm. E Portugal começou realmente mal, toda a gente esperava que começasse bem, ainda mais contra o Congo, mas o Congo também deu ali o que falar. Mas eu acho que agora contra o Uzbequistão, acho que o Portugal vai dar como a Espanha fez com a Arábia Saudita. Estou mesmo confiante que Portugal agora também deve dar para aí os seus 4 ou 5 fácil. É o que eu tenho dito a todos os meus amigos. Eu acho que Portugal agora só depende deles para ganhar. E tem os jogos mais fáceis. Já apanhou o Congo e agora é arrebentar esses dois aí que estão a vir.
16: Cabo Verde e Uruguai ocupam o segundo lugar no grupo H com 2 pontos. À frente da Arábia Saudita com apenas 1 ponto e atrás da Espanha que lidera com 4 pontos. Isto após a vitória dos espanhóis por 4-0 frente aos sauditas. Na terceira e última jornada, os cabo-verdianos vão defrontar os sauditas, enquanto os uruguaios vão medir forças com os espanhóis a 26 de junho nos Estados Unidos. Acorde-se que os dois primeiros de cada grupo, bem como os 8 melhores terceiros em 12 grupos, também seguem para os 16avos de final. No grupo C, o Brasil venceu o Haiti por 3-0 nos Estados Unidos e lidera agora a classificação com 4 pontos. Os brasileiros partilham o primeiro lugar com Marrocos. Os marroquinos venceram por 1-0 a Escócia nos Estados Unidos. De notar que a Escócia ocupa o terceiro lugar com 3 pontos, enquanto o Haiti, sem nenhum ponto após 2 jornadas, já está eliminado. Na terceira e derradeira jornada, os escoceses vão medir forças com os brasileiros, enquanto os marroquinos vão defrontar o Haiti. Por fim, Portugal vai enfrentar o Uzbequistão em Houston, nos Estados Unidos, na terça-feira 23 de junho, num jogo a contar para o grupo K. Na primeira jornada, a seleção portuguesa empatou a 1 bola diante da República Democrática do Congo, enquanto a Colômbia tinha vencido por 3-1 o Uzbequistão. De notar que 3 países já estão apurados para os 16avos de final da prova, o México, os Estados Unidos e a Alemanha. O Mundial decorre até dia 19 de julho nos Estados Unidos, no México e no Canadá. A RFI também aproveitou a oportunidade para abordar a carreira de Samir Fernandes, 37 anos, que atuou no ES Baú em divisões inferiores em França nesta temporada 2025-2026. Ao microfone da RFI, Samir Fernandes, avançado cabo-verdiano, revelou-nos como surgiu a paixão pelo futebol e como hoje em dia conjuga a carreira de futebolista com o emprego de monitor de desporto numa escola.
17: A paixão pelo futebol acho que foi desde pequeno no bairro, com os amigos, toda a gente só jogava a bola. Não é como hoje em dia que temos as redes sociais, temos isto, temos trotinete, temos tudo, mas no nosso tempo era só uma bola. Acho que ninguém tinha nenhum jogo, não tinha nada, era só a bola mesmo. Ou corrias ou jogavas a bola. E eu decidi jogar a bola.
16: Está satisfeito da nova vida que tem em jogar estes jogos em divisões inferiores em França, mas também de trabalhar com crianças em alguma coisa que lhe toca, que é o desporto?
17: Estou numa fase onde estou tranquilo, estou com uma vida estável, onde jogo futebol, tenho as minhas competições, trabalho numa escola onde faço desporto. Então estou dentro da minha área, não estou a jogar profissional, mas estou a fazer uma coisa que eu gosto. É o que eu digo sempre, vou para o trabalho, mas vou contente. Estou contente porque eu sei que vou fazer as coisas que eu gosto. Só estou na cabeça de fazer um desporto mais de ping-pong, ténis de mesa, as coisas faço. Se quiser jogar basquete com as crianças, jogo. Se quiser fazer futebol com as crianças, faço. Então, estou a gostar realmente. Estou aqui já há 2 anos e estou a gostar desse trabalho.
16: Samir Fernandes já representou o Bragança, o Feirense, o Académico de Viseu e o Casa Pia em Portugal, o Caudal em Espanha e 2 clubes em França, Monté Bornalá e ES Baú. O foco agora no futebol masculino está no Mundial, antes do regresso das competições de clubes, já em julho. Chegamos assim ao fim deste Magazine de Desporto. Até breve.

E aqui então o ponto final desta primeira emissão em português na antena da RFI. 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Eu volto às 18 horas em ponto, Hora de Paris, com toda a atualização das notícias. Até lá!

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1: Cristiano Soares.
0: Reino Unido, menos de 2 anos após ter chegado ao poder, o primeiro-ministro trabalhista Keir Starmer anunciou nesta segunda-feira a demissão do cargo. A primeira ronda de conversações de paz entre os Estados Unidos e o Irão terminou esta segunda-feira na Suíça. Começam agora as discussões técnicas entre Washington e Teherão. Cabo Verde empatou neste domingo a 2 golos com o Uruguai numa partida da segunda jornada da fase de grupos do Mundial de Futebol. No controlo técnico desta emissão está Arthur Joffre. E o jornal começa agora. Reino Unido, menos de 2 anos após ter chegado ao poder, o primeiro-ministro trabalhista, Keir Starmer, anunciou nesta segunda-feira a admissão do cargo após meses de pressão. O chefe do executivo britânico garantiu que se manteria, porém, em funções até à designação do seu sucessor na liderança do partido. O relato é de Bruno Manteigas, o nosso correspondente em Londres.
2: Thank you.
3: No início, aplausos dos colaboradores, mas o momento era sóbrio e melancólico. Após meses, semanas e dias de especulação, o primeiro-ministro britânico Keir Starmer finalmente cedeu e anunciou a demissão, para já de líder do Partido Trabalhista. Não resistiu aos sucessivos apelos de dezenas de deputados e vários ministros para abdicar.
4: Permanecerei no cargo do primeiro-ministro até que a eleição seja concluída e farei tudo o que estiver ao meu alcance para garantir uma transição de poder ordeira. Dar-lhe-ei também ao meu sucessor o meu apoio total e inequívoco, sabendo que ele herdará um Reino Unido muito mais forte e mais justo do que aquele que o herdei há 2 anos.
3: No final, Starmer deixou-se emocionar e agradeceu à família com uma voz embargada, evidência de que esta foi uma decisão difícil e pessoal. O sucessor deverá estar em funções no máximo em setembro, mas poderá ser mais cedo se o favorito Andy Burnham não tiver adversários. Bruno Manteigas, RFI, Londres.
0: A primeira ronda de conversações de paz entre os Estados Unidos e o Irão terminou esta segunda-feira na Suíça e começam agora as discussões técnicas entre Washington e Teherão sobre os mecanismos para a implementação do memorando de entendimento e a formação de grupos de trabalho técnico. Carina Branco.
5: As reuniões que começaram no domingo à tarde prolongaram-se pela noite e os mediadores do processo, o Qatar e o Paquistão, anunciaram esta manhã a criação de um comitê para aplicar o guião das negociações para alcançar um acordo final em 60 dias e que cria as condições para a abertura imediata de novas discussões técnicas. Numa declaração conjunta, o Qatar e o Paquistão indicaram que Washington e Teherão acordaram um mecanismo para pôr fim aos combates no Líbano e abriram um canal de comunicação com o objetivo de garantir a passagem segura dos navios comerciais pelo Estreito de Hormuz. Uma segunda ronda de negociações deverá continuar até ao final da semana. Recordo que a primeira ronda começou de forma tensa entre as partes. No sábado, Teherão tinha anunciado um fecho do Estreito de Hormuz, enquanto o presidente americano, Donald Trump, ameaçou retomar os ataques contra o Irão.
0: A Europa está a ser atingida por uma vaga de calor intensa que deve continuar pelo menos até quinta-feira, de forma a afrontar as altas temperaturas. A hidratação resta uma arma importante, como aconselha Maria Castro, médica de Medicina Geral e Familiar, em Portugal, em entrevista à RFI.
6: Começando aqui logo pela questão de beber água, no fundo nós estamos às vezes, de certa forma, mal habituados a só beber água quando temos sede. E mesmo sem ser nas ondas de calor, isso acaba por ser um erro, mas principalmente nestas alturas. Devemos tentar ir bebendo água ao longo do dia, sem esperar pela sensação de sede, até porque às vezes nem nos apercebemos, porque realmente cada vez mais não estamos assim, parece que não estamos muito alerta para essa sensação, é confundida até às vezes com fome. Somente, por exemplo, os idosos até perdem mesmo fisiologicamente esse mecanismo, então é importante irmos mantendo a hidratação e não esperar pela sensação de sede. Depois, relativamente aqui a, por exemplo, prática de exercício na hora habitual a que costumamos fazer, se for uma hora de muito calor, devemos alterar. Deve ser reduzido o prolongamento de exposição ao sol. Também relativamente um bocadinho relacionado com a hidratação, evitar totalmente o consumo de álcool, porque leva ainda mais ao risco da desidratação. Outro erro que às vezes as pessoas... Se ouve muito falar, por exemplo, em notícias relacionado com permanecer muito tempo num espaço fechado que pode aquecer, como por exemplo os carros, sobretudo com as crianças, os idosos. Por exemplo, não ter noção de que estes sinais, como as tonturas e tudo mais, são sinal de desidratação, ou seja, tentar-me informar.
0: As palavras, então, de Maria Castro, médica de Medicina Geral e Familiar em Portugal, aqui ao microfone de Catarina Falcão. Cabo Verde empatou neste domingo a 2 golos com o Uruguai numa partida da 2ª jornada da fase de grupos do Mundial de Futebol. A acompanhar o jogo em Miami, nos Estados Unidos, esteve Elcio Ramalho, ele que nos dá conta do entusiasmo no local em torno do desempenho dos Tubarões Azuis.
2: Uma explosão de alegria dos torcedores de Cabo Verde na saída do estádio de Miami após o empate de 2-2 com o Uruguai. O primeiro gol da partida e também da história de Cabo Verde em um Mundial foi feito por Kevin Pina, eleito melhor em campo. Ainda no primeiro tempo, o Uruguai empatou com Araújo e já nos acréscimos virou com Canóbio. Cabo Verde empatou no segundo tempo após um erro de Oliveira na cobrança de lateral. Hélio Varela se antecipou e deixou tudo igual. A torcida fez festa com o resultado, mas os jogadores cabo-verdianos não saíram completamente satisfeitos de campo, como o capitão Ryan Mendes.
7: Aceitamos o resultado, claro, o Uruguai é um grandíssimo, os jogadores de classe mundial, mas eu acho que hoje podíamos ter ganho o jogo também. Hoje, claro, fizemos 2 gols, mas acho que podemos fazer mais.
2: A Espanha goleou a Arábia Saudita e lidera o grupo com 4 pontos. Uruguai e Cabo Verde estão empatados com 2 pontos e a Arábia Saudita, próxima adversária de Cabo Verde, tem apenas 1 ponto. Os classificados para a próxima fase só sairão na última rodada. De Miami, Elcio Ramalho, Rádio França Internacional.
0: E em Cabo Verde, precisamente após a seleção ter empatado com o Uruguai a 2 bolas, os cabo-verdianos festejaram e pensam no próximo jogo, acreditando na passagem à próxima fase do Mundial de Futebol. Mais informações com o nosso correspondente em Cabo Verde, Odair Santos.
8: Mal terminou o jogo, as ruas das ilhas de Cabo Verde foram tomadas pelos cidadãos a festejar o empate a 2 bolas frente ao Uruguai. Esta manhã a RFI ouviu alguns cabo-verdianos satisfeitos com o resultado e sonham com a passagem da seleção à próxima fase do Mundial de Futebol.
9: Todos nós ficamos orgulhosos da nossa seleção, sentimento que não se explica, só é sentido que dá mais confiança para o nosso próximo jogo com a Arábia Saudita.
10: Foi um jogo fantástico que Cabo Verde fez contra o Uruguai. Começamos a ganhar e também Cabo Verde não teve medo de encarar a grande seleção do Uruguai. Jogou muito bem. Poderíamos ir mais longe, mas 2-2 já é bom. Cabo Verde está em grande e a nossa expectativa é alta para passarmos para a próxima fase.
11: Ontem vimos um Cabo Verde totalmente diferente do Cabo Verde que vimos contra a Espanha. Um Cabo Verde mais atrevido, onde podemos ver que Cabo Verde é uma equipa que podemos contar com ela a nível de jogo jogado. Fez um excelente jogo contra o Uruguai.
12: Estamos imensamente satisfeitos com o que Cabo Verde tem feito no Mundial. É enorme. E os jogadores, não tenho o que falar, têm deixado tudo em campo. Uma entrega enorme, jogando com o coração, com a alma, e o povo inteiro está com eles e tem sido um grande motivo de orgulho para todo um país. E acredito que sim, podemos passar para a próxima fase.
8: Os Tubarões Azuis voltam a entrar em campo na próxima sexta-feira, 26 de junho, para defrontar a Arábia Saudita. De Cabo Verde para RFI, Odair Santos.
0: O governo da República Democrática do Congo elevou o número de mortes devido ao vírus Ébola para 254, estando incluídas nos 1.003 casos confirmados na epidemia que foi declarada a 15 de maio no leste do país. O Ministério da Saúde, num comunicado divulgado ontem à noite, disse que um total de 100 pessoas recuperou da doença, que está concentrada na província de Ituri, desde que a epidemia foi declarada. Esta epidemia de Ébola, causada pelo raro vírus Pundibugyo, para o qual não existem vacinas nem tratamento, foi a pior alguma vez registada no primeiro mês. As autoridades admitem que podem haver mais casos ainda desconhecidos e que o pico do surto ainda está para acontecer. A Frente de Libertação do Estado de Cabinda, em Angola, enviou um apelo ao partido de extrema-direita português Chega para que considerem, no quadro da intervenção política e parlamentar, a situação do povo de Cabinda e o seu direito à autodeterminação. A FLEC entende que a questão de Cabinda merece ser analisada com serenidade, responsabilidade histórica e respeito pelo direito internacional, e aqui ponto final deste jornal.
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0: Pontapé de saída na segunda parte da nossa emissão. Segunda-feira é dia de Magazine de Desporto, hoje com destaque para a participação de Cabo Verde no Mundial de Futebol. Antes disso, direção Santo Antão, assim aqui é em Cabo Verde, a ilha recebeu cerca de 45 mil turistas em 2025, atraídos pelos trilhos, pelas praias de areia negra e pelas experiências gastronómicas. Odair Gomes é o convidado de Neide Ribeiro.
13: Convidado.
5: Em 2025, a ilha de Santo Antão, em Cabo Verde, recebeu cerca de 45 mil turistas, na sua maioria franceses, atraídos pelos famosos trilhos criados desde a época colonial, as praias de areia negra e as experiências gastronómicas. Odair Gomes, vice-presidente da Associação dos Guias de Turismo de Santo Antão, descreve a ilha como a joia do país, destacando uma oferta turística diversificada, procurada tanto a nível internacional como nacional.
14: Nós estamos numa ilha que está a ganhar dinamismo a nível do turismo, a nível nacional. A ilha tem a especialidade mais no turismo de caminhada, no turismo rural. O próprio ecoturismo tem, que é um segmento de turismo, tem estado a crescer bastante em Santo Antão. Também é uma ilha conhecida como paraíso das caminhadas em todo o país, sendo certo que nós temos uma vasta rede de trilhos que foram criados ainda no tempo colonial. Esses trilhos foram criados exatamente para que as pessoas na ilha pudessem mobilizar dentro da ilha, transportar os produtos agrícolas, também para a própria comunicação. E esses trilhos hoje em dia está a servir o turismo, apesar de continuar também a servir as comunidades que estão mais no interior. Portanto, a maior parte dos turistas que vem para Santo Antão vem exatamente para explorar, para caminhar nesses trilhos. A ilha e o próprio governo têm estado a fazer um trabalho extraordinário, que é a própria sinalização dos trilhos, juntamente de organismos internacionais, como a Associação do Património do Mérito de Portugal, que tem estado a mapear e a sinalizar, de forma também a garantir a segurança dos próprios turistas. É um desafio enorme manter esses trilhos, porque nós temos uma ilha com uma orografia um pouco difícil, muita montanha, portanto, Santo Antão é a ilha mais montanhosa do país, e não é fácil fazer, muitas vezes, a manutenção a tempo desses trilhos. Esse tem sido, aliás, um dos handicaps do nosso turismo, já que praticamos mais o turismo de caminhar, portanto, a preparação e a manutenção desses trilhos tem de ser uma prioridade.
5: O que é que representa o turismo rural da ilha de Santo Antão e de onde é que vêm os turistas?
14: A ilha está a crescer todos os anos e a maior parte dos turistas que vêm para Santo Antão são franceses. No ano de 2025, a ilha recebeu mais de 45 mil turistas, representando um aumento de mais, diria, mais de 4-5% daquilo que foi o ano passado. Todos os anos estamos a crescer, tanto a nível do turismo, como também a nível da própria estrutura de alojamento e de profissionais. Sendo certo que estamos também perdendo muitos profissionais, principalmente guias, e esse deverá ser o próximo desafio da ilha, que será preparar profissionais e guias de turismo para o setor do turismo, não só o setor hoteleiro, mas para o próprio turismo de caminhadas.
5: Estão a perder guias turísticos, a que é que se deve essa perda?
14: O turismo de Santo Antão e do país é um turismo sazonal, portanto a época alta normalmente inicia em novembro e vai a abril. Já há alguns anos que tem estado a iniciar, a época tem estado a iniciar na segunda metade do mês de outubro e entra para o maio, ainda temos, mas nós continuamos a ter uma época baixa de turismo. E muita gente depende do turismo para viver. Havendo oportunidade fora da ilha, noutras ilhas, por exemplo, sai de Boa Vista, que são as ilhas mais turísticas, muita gente sai, mas também tem sido um problema nesta ilha. Uma década e meia atrás, a ilha tinha 50 mil habitantes, agora só temos 36 mil, portanto, perdendo a população de forma rápida e sem que possamos, nem o governo local, nem o governo central, sem que esses podem fazer alguma coisa para travar isso. Eu acho que é o emprego também com oportunidades lá fora, né?
5: Muitas vezes, quando se fala em Santo Antão, fala-se do isolamento. Como é que se luta contra esse isolamento?
14: Eu não gosto muito do termo isolamento, porque não acho que a ilha de Santo Antão esteja isolada. A nível dos transportes marítimos, nós temos o canal mais rentável do país. Nós temos dois barcos de manhã, dois barcos à tarde. Portanto, nós temos o fluxo de turismo e de transporte de pessoas contínua nesta ilha.
5: As ligações que existem por dia são suficientes?
14: Portanto, as duas ligações na época alta não são muito suficientes. insuficiente. Sem os transportes não há turismo. Poderia-se, por exemplo, em vez de todos os barcos pararem, por exemplo, estarem sediados em São Vicente, uma delas estar em São Tantão. Mas isso não está acontecendo, pode ser que venha a acontecer no futuro, e é desejo dos santantonenses ver isso acontecer, até porque para as próprias evacuações em casos de emergência, nós não temos temos um hospital, mas não está muito bem preparado, normalmente para tratamentos mais intensivos e de alguma gravidade, nós vamos a São Vicente. Então, havendo esse tipo de transporte aqui que possa deslocar sem que haja muita demora, poderia ajudar principalmente a resgate do próprio turismo, para a própria segurança do turismo. Um barco em Santo Antão, um sediário em Santo Antão, que fica aqui no Porto, seria uma mais-valia. E esse deverá ser uma aposta que creio que nos próximos governos deverão.
13: Tem-se falado muito na diversificação do turismo rural. Falou-me aqui do tracking. Que outra diversificação se poderia fazer na ilha de Santo Antão?
14: E onde se pode praticar praticamente todo tipo de turismo. Porque nós temos praias, principalmente em Porto Novo. A ilha está dividida em 3 municípios. Sendo certo que a zona mais costeira e mais a sul é Porto Novo, nós temos várias praias espetaculares na costa de Porto Novo. E essa diversificação deverá passar por isso. Nós temos, futuramente, se calhar, também fazer com que as pessoas procurem Santo Antão para uma praia de areia negra. Nós temos a maior praia de areia negra do país, que fica na aldeia do Tarrafal. Já tem estado a ser criado subprodutos, tanto no ecoturismo como também no turismo gastronómico, criando também possibilidade de diferentes ofertas. Portanto, não é só caminhadas que se pode fazer em Santo Antão, pode-se fazer também canyoning, pode fazer mergulho, snorkeling, pode fazer um turismo gastronómico. Portanto, já temos pacotes em que o turista vai aprender a preparar um prato típico com o auxílio de um profissional local. Nós temos o BTT, o downhill, portanto, que são também categorias que muita gente está. O camping está a iniciar agora e, portanto, está o agroturismo também e o turismo comunitário, que obviamente tem estado a ser desenvolvido em Santo Antão. Eu acho que a nível da diversificação, obviamente que nós precisamos potenciar mais esses nichos, senão não cresce, mas já há sinais da diversificação da oferta. Aliás, Santo Antão tem sido, a par daquilo que é o turismo de sol e praia de Cabo Verde, Santo Antão tem sido a ilha bastante procurada para essa diversificação a nível nacional. Mas não é só o turismo internacional, mas o turismo também é doméstico. Portanto, Santo Antão é como a joia do país. Muita gente vem para Santo Antão para conhecer, principalmente na época da chuva, na estação da chuva, porque a ilha está com belíssima, com cascatas, com muito verde e, enfim, está muito chamativa.
13: Quando se vê muitas vezes a massificação do turismo, a destruição dos locais de turismo, há essa preocupação aqui de que seja um turismo sustentável?
14: O turismo sustentável não é tarefa fácil. Qualquer destino que queira implementar um turismo sustentável deverá fazer investimentos estruturais na própria organização da sociedade. Aquilo que tem que estar a acontecer esse ano, então, é ações de sustentabilidade, a nível social, a nível económico e a nível ambiental. Mas a nível ambiental tem estado a ser dado passos interessantes. A ilha tem sido um exemplo a nível do turismo sustentável.
0: Odair Gomes, vice-presidente da Associação dos Guias de Turismo. Neide Ribeiro, de regresso da ilha de Santo Antão, em Cabo Verde, para a RFI.
15: E segue-se agora o Magazine Desporto, hoje com especial destaque para a participação de Cabo Verde no Mundial de Futebol. Um trabalho elaborado e apresentado por Marco Martins.
0: Em 2025, a ilha de Santo Antão.
15: E agora sim, o desporto.
16: A segunda jornada da fase de grupos do Mundial de Futebol Masculino fica encerrada na terça-feira 23 de junho com 4 jogos, entre eles o encontro entre Portugal e o Uzbequistão. 2 países lusófonos já disputaram os respectivos jogos da segunda jornada. O Brasil venceu, enquanto Cabo Verde empatou. Segundo jogo e segundo ponto para os Tubarões Azuis. Na sua estreia num Mundial de Futebol, Cabo Verde empatou pela segunda vez. Após o empate sem golos diante da Espanha, desta vez vez, os cabo-verdianos empataram frente ao Uruguai a 2 bolas. Os dois tentos dos Tubarão Jesus foram apontados por Kevin Lenini Pina e por Hélio Varela, enquanto os golos uruguaios foram marcados por Maxi Araújo e por Agustín Canúbio. De referir que Kevin Lenini Pina marcou o primeiro gol no Mundial para Cabo Verde. Em entrevista exclusiva à RFI, Samir Fernandes, futebolista cabo-verdiano que não está presente no Mundial, analisou o desempenho de Cabo Verde.
17: Sinceramente, eu acho que estamos satisfeitos, eu falo por mim, estou muito satisfeito com o empate, mas fica aquele sabor amargo porque eu acho que a gente até podia ter ganho o jogo. No final tivemos quase aquele penalti que, não sei se é bem penalti ou não, mas a VAR também nem mostrou muito, mas que dava para ganhar. À Espanha não dava para ganhar, porque a gente só fez defender, mas contra o Uruguai a gente teve olhos nos olhos e dava para ganhar. No fim nós é que tivemos a oportunidade, no fim teve aquele livre que o árbitro nem nos deixou bater, então acho que era um jogo que dava para ganhar. Mas agora também está tudo em aberto, depende só de nós. Então isso é muito bom.
16: Frente ao Uruguai, sente-se que se vê uma outra equipa de Cabo Verde. Era o adversário que era diferente? Era o stress que já tinha sido ultrapassado? Como é que se pode explicar essa diferença?
17: Eu acho que o primeiro jogo é que temos aquela expectativa de como é que vamos sair. É a primeira vez numa Copa do Mundo, então tem todo esse stress. E eu acho que depois, contra o Uruguai, o pessoal teve muito mais à vontade. Porque eles, eu acho que se eles fizeram um bom resultado contra a Espanha, a partir daí tu pensas que tudo é possível. Então a gente apanha o Uruguai, não é uma Espanha, mas é uma equipa muito forte, tem bons jogadores, mas que a gente já vem com aquela confiança. Se a gente fez um empate contra a Espanha, por que a gente não pode também fazer um empate ou mesmo ganhar o Uruguai? Eu acho que eles foram mais por aí, por essa confiança e saíram-se muito bem.
16: Frente ao Uruguai, esses primeiros golos, porque não houve golos frente à Espanha, mas esses dois primeiros golos, Samir, vibrou?
17: Muito, muito. Então o primeiro golo, que foi um golaço, primeiro golo numa Copa do Mundo, acho que todos os cabo-verdianos vibraram e muito. Ainda por cima o jogo foi tarde, foi muito tarde, aqui em França já era meia-noite. Então a gente vibrando à meia-noite com um golo desse foi espetacular.
16: Samir, neste momento está um pouco surpreendido ou não com até agora os resultados de Cabo Verde?
17: Estou surpreendido e não estou, porque eu acho que pelo que eles têm feito já, com o que fizemos na CAN, tudo que a gente fez na CAN, acho que a gente já tem demonstrado que temos uma boa equipa, sim senhor. Temos uma boa equipa e somos capazes de tudo. Se calhar surpreendi-me um pouco com o resultado com a Espanha, mas com o Uruguai e com a Arábia Saudita que vai vir, eu acho que não vai me surpreender os bons resultados.
16: O que é que se pode esperar justamente agora? Depois destes dois empates que não garantem nada, mas que foram dois bons empates.
17: Agora é só esperar a vitória contra a Arábia Saudita. Acho que é tudo o que nos resta agora. Não, acho que não vamos fazer um terceiro empate. Nós não viemos para a Copa do Mundo para fazer só empates. Eu acho que eles estão mesmo todos agora focados na vitória, porque ainda bem que só depende de nós, porque o próximo jogo também é Uruguai e Espanha, vai ser um jogo complicado. Alguém vai ficar. E se eles empatarem, que a gente ganhar, ainda podemos passar em primeiro lugar. Então é muito mais esperançoso para nós uma vitória agora no próximo jogo.
16: Jogar pelo empate não é na mentalidade cabo-verdiana. Digo isso porque 3 pontos, que seja o segundo ou o terceiro lugar, com 3 pontos deverá dar acesso aos 16avos de final.
17: Sim, mas eu acho que eles não vão jogar pelo empate. Mesmo que o empate até não seja um mau resultado, mas eu acho que temos a possibilidade de fazer um bom jogo contra eles e buscar a vitória, não só o empate. Eu acho que eles vão entrar com essa mentalidade mesmo, de buscar uma vitória e não só o empate.
16: Em relação à Arábia Saudita, tinha empatado contra o Uruguai, sofreu uma derrota pesada contra a Espanha. O que é que se pode esperar? Estar confiante ou mesmo assim ter um pé atrás com uma seleção assim saudita?
17: Temos sempre que ter um pé atrás, porque também eu lembro-me bem da Arábia Saudita, que fez um grande jogo no Mundial 2022 contra a Argentina, e eles até ganharam a Argentina. Então, mesmo que agora não estão saindo muito bem, mas é sempre ter um pé atrás. Tendo um pé atrás, mas com a confiança que sim, podemos ganhar também, porque eles também não estão a ter bom. Que fez um grande jogo no Mundial 2022 contra a Argentina, e eles até ganharam a Argentina. Então, mesmo que agora não estão saindo muito bem, mas é sempre ter um pé atrás. Tendo um pé atrás, mas com a confiança que sim, podemos ganhar também, porque eles também não estão a ter bons resultados, então, e nós estamos a ser

0: E ocupam o segundo lugar no grupo H, com 2 pontos, à frente da Arábia Saudita, com apenas 1 ponto, e atrás da Espanha, que lidera com 4 pontos, isto após a vitória dos espanhóis por 4-0 frente aos sauditas. Na terceira e última jornada, os cabo-verdianos vão defrontar os sauditas, enquanto os uruguaios vão medir forças com os espanhóis a 26 de junho. Nos Estados Unidos. Acorde-se que os 2 primeiros de cada grupo, bem como os 8 melhores terceiros em 12 grupos, também seguem para os 16avos de final. No grupo C, o Brasil venceu o Haiti por 3-0 nos Estados Unidos e lidera agora a classificação com 4 pontos. Os brasileiros partilham o primeiro lugar com Marrocos. Os marroquinos venceram por 1-0 a Escócia nos Estados Unidos. De notar que a Escócia ocupa o terceiro lugar com 3 pontos, enquanto o Haiti, sem nenhum ponto após 2 jornadas, já está eliminado. Na terceira e derradeira jornada, os escoceses vão medir forças com os brasileiros, enquanto os marroquinos vão defrontar o Haiti. Por fim, Portugal vai enfrentar o Uzbequistão em Houston, nos Estados Unidos, na terça-feira, 23 de junho, num jogo a contar para o grupo K. Na primeira jornada, a seleção portuguesa empatou a 1 bola diante da República Democrática do Congo, enquanto a Colômbia tinha vencido por 3-1 o Uzbequistão. De notar que 3 países já estão apurados para os 16avos de final da prova: o México, os Estados Unidos e a Alemanha. O Mundial de Cota é dia 19 de julho nos Estados Unidos, no México e no Canadá. A RFI também aproveitou a oportunidade para abordar a carreira de Samir Fernandes, 37 anos, que atuou no ES Baú em divisões inferiores em França nesta temporada 2025-2026. Ao microfone da RFI, Samir Fernandes, avançado cabo-verdiano, revelou-nos como surgiu a paixão pelo futebol e como, hoje em dia, conjuga a carreira de futebolista com o emprego de monitor de desporto numa escola.
1: A paixão pelo futebol acho que foi desde pequeno. Desde pequeno, no bairro, com os amigos, toda a gente só jogava a bola. Não é como hoje em dia que temos as redes sociais, temos isto, temos trotinete, temos tudo, mas no nosso tempo era só uma bola. Acho que ninguém tinha nenhum jogo, não tinha nada, era só a bola mesmo. Ou corrias ou jogavas a bola. E eu decidi jogar a bola.
0: Está satisfeito da nova vida que tem em jogar estes jogos individuais? Divisões inferiores em França, mas também de trabalhar com crianças em alguma coisa que lhe toca, que é o desporto?
1: Estou numa fase onde estou tranquilo, estou com uma vida estável, onde jogo futebol, tenho as minhas competições, trabalho numa escola onde faço desporto. Então estou dentro da minha área, não estou a jogar profissional, mas estou a fazer uma coisa que eu gosto. É o que eu digo sempre: vou para o trabalho, mas vou contente. Estou contente porque eu sei que vou fazer as coisas que eu gosto. Só estou na cabeça de fazer um desporto mais de ping-pong, ténis de mesa, as coisas faço. Se quiser jogar basquete com as crianças, jogo. Se quiser fazer futebol com as crianças, faço. Então, estou a gostar realmente, estou aqui já há 2 anos e estou a gostar desse trabalho.
0: Samir Fernandes já representou o Bragança, o Feirense, o Académico de Viseu e o Casa Pia em Portugal, o Caudal em Espanha e 2 clubes em França, Monté Bornalá e ES Baú. O foco agora no futebol masculino está no Mundial, antes do regresso das competições de clubes, já em julho. Chegamos assim ao fim deste Magazine de Desporto. Até

E é então o ponto final nesta segunda e última emissão em português aqui na antena da RFI. Pode continuar a acompanhar-nos nas redes sociais, basta para isso procurar RFI Português ou então visitar-nos no nosso site em rfi.fr/pt. As notícias atualizadas em português voltam aqui à antena da RFI amanhã pelas 15 horas, hora de Paris. Até lá, fique bem.

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1: Cristiano Soares.
0: A Colômbia virou à direita com a vitória do candidato antissistema Abelardo de Espriella, que ganhou as eleições presidenciais deste domingo. O adversário de esquerda, Iván Cepeda, recusa reconhecer a derrota. Em São Tomé e Príncipe, a reunião no Conselho Nacional do ADI

0: realizada no último fim de semana degenerou e ficou marcada por cenas de pancadaria entre militantes. Em Timor-Leste faleceu neste domingo no hospital de Kuala Lumpur, na Malásia, o antigo presidente de Timor-Leste, Francisco Guterres Luolo. Cabo Verde empatou este domingo a 2 golos com o Uruguai numa partida da segunda jornada da fase de grupos do Mundial de Futebol. No controle técnico desta emissão está Arthur Geoffroy e o jornal começa agora. A Colômbia virou à direita com a vitória do candidato apoiado por Donald Trump por uma margem estreita. O advogado antissistema Abelardo de Las Priella ganhou as eleições presidenciais deste domingo. Com esta vitória, a Colômbia torna-se o mais recente país da América Latina a virar à direita, seguindo os passos da Argentina, do Chile e do Equador, cujos líderes, alinhados com Washington, não tardaram a felicitá-lo. No discurso de vitória, Abelardo de Las Priella prometeu uma nova era perante milhares de apoiantes reunidos em Barranquilla, no norte do país. Sem experiência política, este milionário empresário de 47 anos derrotou o senador de esquerda Iván Cepeda, filósofo e defensor dos direitos humanos, com 49,7% dos votos contra 48,7% de Cepeda, que recusou, por seu lado, reconhecer a derrota antes da contagem final oficial, prevista para dentro de alguns dias, e também pediu calma aos apoiantes. Cristina Matias, portuguesa, radicada em Bogotá há 40 anos, testemunha um país dividido quase a meio após esta vitória do candidato da extrema-direita por uma unha negra.
1: Houve alguns acontecimentos, não foram graves, pois as pessoas um pouco revoltadas, aquelas que não estavam contentes com o resultado. Os dois candidatos estiveram muito, muito perto um do outro, realmente foi quase um empate, mas pronto, ganhou de Las Priella, enquanto que aqui onde eu moro, todas as pessoas saíram a festejar e a cantar e pronto, com as bandeiras. Está muito, muito dividido. Para os Estados Unidos, para todos os países da direita, que apoiam a direita, devem estar muito contentes. Mas o que eu vi é que sim, já houve muitos países a dar os parabéns ao novo presidente da Colômbia.
0: As palavras de Cristina Matias, portuguesa radicada em Bogotá há 40 anos, aqui ao microfone de Miguel Martins. Em São Tomé e Príncipe, a reunião no Conselho Nacional do ADI, realizada no último fim de semana, degenerou e ficou marcada por cenas de pancadaria entre militantes, como nos conta o nosso correspondente em São Tomé, Maximino Carlos.
2: Um conselho do ADI que terminou em confronto. Houve discussões azedas entre os conselheiros que terminou em confronto físico. Posteriormente, registou-se um clima de entendimento e os conselheiros agendaram para 26 de junho do presente ano o Congresso Eletivo para eleição dos órgãos estatutários do partido. Selmira Sacramento, uma das vice-presidentes do ADI, lamentou o sucedido. Como militante do partido, o primeiro-ministro Américo Ramos também lamentou o sucedido, sobretudo o comportamento de alguns dos seus companheiros. O Conselho Nacional do ADI termina num clima de confusão, numa altura em que estamos no período de pré-campanha eleitoral. Maximino Carlos, São Tomé, RFI.
0: Em 2025, a ilha de Santo Antão, em Cabo Verde, recebeu cerca de 45 mil turistas, atraídos pelos seus famosos trilhos, criados desde a época colonial, as praias de areia negra e as experiências gastronómicas. Em declarações à RFI, Odair Gomes, vice-presidente da Associação dos Guias de Turismo de Santo Antão, descreveu a ilha como a joia do país, destacando uma oferta turística diversificada, procurada tanto a nível internacional como nacional.
3: Nós estamos numa ilha que está a ganhar dinamismo a nível do turismo, a nível nacional. A ilha tem a especialidade mais no turismo de caminhada, no turismo rural. O próprio ecoturismo, que é um segmento de turismo, tem estado a crescer bastante em Santo Antão. Também é uma ilha conhecida como paraíso das caminhadas em todo o país, sendo certo que nós temos uma vasta rede de trilhos que foram criados ainda no tempo colonial e é onde se pode praticar praticamente todo tipo de turismo. Que nós temos praias, principalmente em Porto Novo. A ilha está dividida em 3 municípios, sendo certo que a zona mais costeira e mais a sul é Porto Novo. Nós temos várias praias espetaculares na costa de Porto Novo. E essa diversificação deverá passar por isso. Nós temos, futuramente, se calhar, também fazer com que as pessoas procurem também então para uma praia de areia negra. Nós temos a maior praia de areia negra do snorkeling. Pode fazer um turismo gastronómico, portanto, já temos pacotes em que o turista vai aprender a preparar um prato típico com o auxílio de um profissional local. Ver se então tem sido a ilha bastante procurada para essa diversificação a nível nacional. Mas não é só o turismo internacional, mas o turismo também é doméstico.
0: Era Odair Gomes, vice-presidente da Associação dos Guias de Turismo de Santo Antão, aqui entrevistada por Neide Ribeiro. Esta é, de resto, uma entrevista que desenvolvemos mais à frente no espaço convidado. Em Timor-Leste, faleceu neste domingo no Hospital de Kuala Lumpur, na Malásia, o antigo presidente do país, Francisco Guterres Luolo. Desde então, sucedem-se as homenagens dentro e fora de Timor-Leste. Miguel Martins traça-nos o perfil deste estadista timorense.
4: Francisco Guterres Luolo ficou na história como sendo quem proclamou oficialmente a restauração da independência de Timor-Leste. Foi a 20 de maio de 2002, na altura Luolo era presidente da Assembleia Constituinte e coube-lhe dar posse a Xanana Guzmão como presidente da República. Presidente do Parlamento Timorense, ele chegou também à Magistratura Suprema, tendo assumido o cargo do chefe de Estado entre 2017 e 2022. Antigo líder da Fretilin, Frente Revolucionária de Timor-Leste independente, ele foi uma figura proeminente para a independência deste antigo território português. O seu movimento proclamou a independência a 28 de novembro de 1975, em plena retirada das autoridades de Lisboa. A vizinha Indonésia ocupou esta metade da ilha de Timor logo depois, a 7 de dezembro do mesmo ano. Uma ocupação combatida nas matas de Timor pelos guerrilheiros independentistas, ela só terminaria em 1999. Após uma transição sob bandeira da ONU, Timor-Leste tornou-se oficialmente independente em 2002, pela voz de Luolo.
0: A segunda jornada da fase de grupos do Mundial de Futebol Masculino fica encerrada esta terça-feira, dia 23 de junho, com 4 jogos, entre eles o encontro entre Portugal e Uzbequistão. Já ontem foi o segundo jogo e o segundo ponto para os Tubarões Azuis. Os cabo-verdianos empataram frente ao Uruguai a 2 bolas. De referir que Kelvin Lenin Pina marcou o primeiro golo no Mundial para Cabo Verde. Em entrevista à RFI, Samir, futebolista cabo-verdiano que não está presente no Mundial, analisou o desempenho dos Tubarões Azuis.
5: Sinceramente, eu acho que estamos satisfeitos, eu falo por mim, estou muito satisfeito com o empate, mas fica aquele sabor amargo porque eu acho que a gente até podia ter ganho o jogo. No final tivemos quase aquele penalti que, não sei se é bem penalti ou não, mas a VAR ainda mostrou muito, mas que dava para ganhar. A Espanha não dava para ganhar, porque a gente só fez defender, mas contra o Uruguai a gente teve olhos nos olhos e dava para ganhar. No fim, nós é que tivemos a oportunidade, no fim teve aquele livre que o árbitro nem nos deixou bater, então eu acho que era um jogo que dava para ganhar. Mas agora também está tudo em aberto, depende só de nós. Então isso é muito bom.
6: Frente ao Uruguai, esses primeiros golos, porque não houve golos frente à Espanha, mas esses 2 primeiros golos, Samir, vibrou?
5: Muito, muito. Então o primeiro golo, que foi um golaço, primeiro golo numa Copa do Mundo, acho que todos os cabo-verdianos vibraram e muito. Ainda por cima o jogo foi tarde, foi muito tarde, aqui em França já era meia-noite. Então a gente vibrando à meia-noite com um golo desse foi espetacular.
6: Samir, neste momento está um pouco surpreendido ou não com até agora os resultados de Cabo Verde?
5: Estou surpreendido e não estou. Porque eu acho que pelo que eles têm feito já, com o que fizemos na CAN, tudo que a gente fez na CAN, acho que a gente já tem demonstrado que temos uma boa equipa, sim senhor. Temos uma boa equipa e somos capazes de tudo. Se calhar surpreendi-me um pouco com o resultado com a Espanha, mas com o Uruguai e com a Arábia Saudita que vai vir, eu acho que não vai me surpreender os bons resultados.
0: As palavras então de Samir, o futebolista cabo-verdiano de 37 anos, que não está presente neste Mundial de Futebol, aqui ao microfone do Marco Martins. Esta é de resto também uma entrevista que desenvolvemos mais à frente no Magazine de Desporto, e de relembrar ainda que Cabo Verde tem pela frente, no último jogo da fase de grupos, Arábia Saudita. E aqui o ponto final deste bloco informativo.
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0: Segunda parte da nossa emissão. Como é habitual, à segunda-feira temos o Magazine Desporto, hoje com destaque para a participação de Cabo Verde no Mundial de Futebol. Antes disso, direção Santo Antão, em Cabo Verde. A ilha recebeu cerca de 45 mil turistas em 2025, atraídos pelos trilhos, pelas praias de areia negra e pelas experiências gastronómicas. Odair Gomes é o convidado de Neide Ribeiro.
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8: Em 2025, a ilha de Santo Antão, em Cabo Verde, recebeu cerca de 45 mil turistas, na sua maioria franceses, atraídos pelos famosos trilhos criados desde a época colonial, as praias de areia negra e as experiências gastronómicas. Odeir Gomes, vice-presidente da Associação dos Guias de Turismo de Santo Antão, descreve a ilha como a joia do país, destacando uma oferta turística diversificada, procurada tanto a nível internacional como nacional.
3: Nós estamos numa ilha que está a ganhar dinamismo a nível do turismo, a nível nacional. A ilha tem a especialidade mais no turismo de caminhada, no turismo rural. O próprio ecoturismo tem, que é um segmento de turismo, tem estado a crescer bastante em Santo Antão. Também é uma ilha conhecida como paraíso das caminhadas em todo o país, sendo certo que nós temos uma vasta rede de trilhos que foram criados ainda no tempo colonial. Esses trilhos foram criados exatamente para que as pessoas na ilha pudessem mobilizar dentro da ilha, transportar os produtos agrícolas, também para a própria comunicação. E esses trilhos hoje em dia está a servir o turismo, apesar de continuar também a servir as comunidades que estão mais no interior. Portanto, a maior parte dos turistas que vem para Santo Antão vem exatamente para explorar, para caminhar nesses trilhos. A ilha e o próprio governo têm estado a fazer um trabalho extraordinário, que é a própria sinalização dos trilhos, juntamente de organismos internacionais, como a Associação do Património do Mérito de Portugal, que tem estado a mapear e a sinalizar, de forma também a garantir a segurança dos próprios turistas. É um desafio enorme manter esses trilhos, porque nós temos uma ilha com uma orografia um pouco difícil, muita montanha, portanto, Santo Antão é a ilha mais montanhosa do país, e não é fácil fazer, muitas vezes, a manutenção a tempo desses trilhos. Esse tem sido, aliás, um dos handicaps do nosso turismo, já que praticamos mais o turismo de caminhar, portanto, a preparação e a manutenção desses trilhos tem de ser uma prioridade.
8: O que é que representa o turismo rural da ilha de Santo Antão e de onde é que vêm os turistas?
3: A ilha está a crescer todos os anos e a maior parte dos turistas que vêm para Santo Antão são franceses. No ano de 2025, a ilha recebeu mais de 44, 45 mil turistas, representando um aumento de mais, diria, mais de 4, 5% daquilo que foi o ano passado. Todos os anos estamos a crescer, tanto a nível do turismo, como também a nível da própria estrutura de alojamento e de profissionais. Sendo certo que estamos também perdendo muitos profissionais, principalmente guias, e esse deverá ser o próximo desafio da ilha, que será preparar profissionais e guias de turismo para o setor do turismo, não só no setor hoteleiro, mas para o próprio turismo de caminhadas.
8: Estão a perder guias turísticos, a que é que se deve essa perda?
3: O turismo de Santo Antão e do país é um turismo sazonal, portanto a época alta normalmente inicia em novembro e vai a abril. Já há alguns anos que tem estado a iniciar, a época tem estado a iniciar na segunda metade do mês de outubro e entra para o meio, ainda temos, mas nós continuamos a ter uma época baixa de turismo. E muita gente depende do turismo para viver. Havendo oportunidade fora da ilha, noutras ilhas, por exemplo, em Sali Boa Vista, que são as ilhas mais turísticas, muita gente sai, mas também tem sido um problema nesta ilha. Uma década e meia atrás, a ilha tinha 50 mil habitantes, agora só temos 36 mil, portanto, perdendo a população de forma rápida e sem que possamos, nem o governo local, nem o governo central, sem que esses podem fazer alguma coisa para travar isso. Eu acho que é o emprego também com oportunidades lá fora. Né?
8: Muitas vezes, quando se fala em Santo Antão, fala-se do isolamento. Como é que se luta contra esse isolamento?
3: Eu não gosto muito do termo isolamento, porque não acho que a ilha de Santo Antão esteja isolada. A nível dos transportes marítimos, nós temos o canal mais rentável do país. Nós temos dois bairros de manhã, dois bairros à tarde. Portanto, nós temos o fluxo de turismo e de transporte de pessoas contínua nesta ilha.
8: Ligações que existem por dia são suficientes?
3: Portanto, as duas ligações na época alta não são muito suficientes. Sem os transportes não há turismo. Poderia-se, por exemplo, em vez de todos os barcos pararem, por exemplo, estarem sediados em São Vicente, uma delas estar em Santo Antão. Mas isso não está acontecendo, pode ser que venha a acontecer no futuro, e é desejo dos santantonenses ver isso acontecer. Até porque, para as próprias evacuações em caso de emergência, nós não temos um hospital, mas não está muito bem preparado, normalmente, para tratamentos mais intensivos e de alguma gravidade, nós vamos a São Vicente. Então, havendo esse tipo de transporte aqui que possa deslocar sem que haja muita demora, poderia ajudar, principalmente, a resgate do próprio turismo, para a própria segurança do turismo. um barco em Santo Antão, um sediário em Santo Antão, que fica aqui no Porto, seria uma mais-valia. E esse deverá ser uma aposta que creio que nos próximos governos...
9: Tem-se falado muito na diversificação do turismo rural. Falou-me aqui do tracking. Que outra diversificação se poderia fazer na ilha de Santo Antão?
3: E onde se pode praticar praticamente todo tipo de turismo. Que nós temos praias, principalmente em Porto Novo. A ilha está dividida em três municípios, sendo certo que a zona mais costeira e mais a sul é Porto Novo. Nós temos várias praias espetaculares na costa de Porto Novo. E essa diversificação deverá passar por isso. Nós temos futuramente, se calhar, também fazer com que as pessoas procurem Santo Antão para uma praia de areia negra. Nós temos a maior praia de areia negra do país, que fica na aldeia do Tarrafal. Já tem estado a ser criado subprodutos, tanto no ecoturismo como também no turismo gastronómico, criando também possibilidade de diferentes ofertas. Portanto, não é só caminhadas que se pode fazer em Santo Antão, pode-se fazer também canyoning, pode fazer mergulho, snorkeling, pode fazer um turismo gastronómico, portanto, já temos pacotes em que o turista vai aprender a fazer, a preparar um prato típico com o auxílio de um profissional local. Nós temos o BTT, o downhill, portanto, que são também categorias que muita gente está. O camping está a iniciar agora e, portanto, está o agroturismo também e o turismo comunitário, que obviamente tem estado a ser desenvolvido em Santo Antão. Eu acho que a nível da diversificação, obviamente que nós precisamos potenciar mais esses nichos, senão não cresce, mas já há sinais da diversificação da oferta. Aliás, Santo Antão tem sido, a par daquilo que é o turismo de sol e praia de Cabo Verde, Santo Antão tem sido a ilha bastante procurada para essa diversificação a nível nacional. Mas não é só o turismo internacional, mas o turismo também é doméstico. Portanto, Santo Antão é como a joia do país. Muita gente vem para Santo Antão para conhecer, principalmente na época da chuva, na estação da chuva, porque a ilha está com belíssima, com cascatas, com muito verde e, enfim, está muito chamativa.
9: Quando se vê muitas vezes a massificação do turismo, a destruição dos locais de turismo, há essa preocupação aqui de que seja um turismo sustentável?
3: O turismo sustentável não é tarefa fácil. Qualquer destino que queira implementar um turismo sustentável deverá fazer investimentos estruturais na própria organização da sociedade. Aquilo que tem que estar a acontecer esse ano então é ações de sustentabilidade, a nível social, a nível económico e a nível ambiental. Mas a nível ambiental tem estado a ser dado passos interessantes. A ilha tem sido um exemplo a nível do turismo sustentável.
8: Odair Gomes, vice-presidente da Associação dos Guias de Turismo. Neide Ribeiro, de regresso da ilha de Santo Antão, em Cabo Verde, para a RFI.
0: E segue-se então agora o Magazine Desporto, esta segunda-feira, com especial destaque para a participação de Cabo Verde no Mundial de Futebol, um trabalho elaborado e apresentado por Marco Martins.
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6: A segunda jornada da fase de grupos do Mundial de Futebol Masculino fica encerrada na terça-feira 23 de junho com 4 jogos, entre eles o encontro entre Portugal e o Uzbequistão. Dois países lusófonos já disputaram os respectivos jogos da segunda jornada. O Brasil venceu, enquanto Cabo Verde empatou. Segundo jogo e segundo ponto para os Tubarões Azuis. Na sua estreia num Mundial de Futebol, Cabo Verde empatou pela segunda vez. Após o empate sem golos diante da Espanha, desta vez, os cabo-verdianos empataram frente ao Uruguai a 2 bolas. Os dois tentos dos Tubarões Azuis foram apontados por Kevin Lenini Pina e por Hélio Varela, enquanto os golos uruguaios foram marcados por Maxi Araújo e por Agustin Canúbio. De referir que Kevin Lenini Pina marcou o primeiro gol no Mundial para Cabo Verde. Em entrevista exclusiva à RFI, Samir Fernandes, futebolista cabo-verdiano que não está presente no Mundial, analisou o desempenho de Cabo Verde.
5: Sinceramente, eu acho que estamos satisfeitos, eu falo por mim, estou muito satisfeito com o empate, mas fica aquele sabor amargo, porque eu acho que a gente até podia ter ganho o jogo. No final tivemos quase aquele penalti, que não sei se é bem penalti ou não, mas a VAR também demonstrou muito, mas que dava para ganhar. À Espanha não dava para ganhar, porque a gente só fez defender, mas contra o Uruguai a gente teve olhos nos olhos e dava para ganhar. No fim nós é que tivemos a oportunidade, no fim teve aquele livre que o árbitro nem nos deixou bater, então acho que era um jogo que dava para ganhar. Mas agora também está tudo em aberto, depende só de nós, então isso é muito bom.
6: Frente ao Uruguai sente-se que se vê uma outra equipa de Cabo Verde. Era o adversário que era diferente, era o stress que já tinha sido ultrapassado. Como é que se pode explicar essa diferença?
5: Eu acho que o primeiro jogo é que temos aquela expectativa de como é que vamos sair, é a primeira vez numa Copa do Mundo, então tem todo esse stress. E eu acho que depois, contra o Uruguai, o pessoal teve muito mais à vontade. Porque eles, eu acho que se eles fizeram um bom resultado contra a Espanha, a partir daí tu pensas que tudo é possível. Então a gente apanhou o Uruguai, não é uma Espanha, mas é uma equipa muito forte, tem bons jogadores, mas que a gente já vem com aquela confiança. Se a gente fez um empate contra a Espanha, por que a gente não pode também fazer um empate ou mesmo ganhar o Uruguai? Eu acho que eles foram mais por aí, por essa confiança, e saíram-se muito bem.
6: Frente ao Uruguai, esses primeiros golos, porque não houve golos frente à Espanha, mas esses dois primeiros golos, Samir, vibrou?
5: Muito, muito. Então o primeiro golo, que foi um golaço, primeiro golo numa Copa do Mundo, acho que todos os cabo-verdianos vibraram e muito. Ainda por cima o jogo foi tarde, foi muito tarde, aqui em França já era meia-noite. Então a gente vibrando à meia-noite com um golo desse foi espetacular.
6: Samir, neste momento está um pouco surpreendido ou não com até agora os resultados de Cabo Verde?
5: Estou surpreendido e não estou, porque eu acho que pelo que eles têm feito já, com o que fizemos na CAN, tudo que a gente fez na CAN, acho que a gente já tem demonstrado que temos uma boa equipa, sim senhora. Temos uma boa equipa e somos capazes de tudo. Se calhar surpreendi-me um pouco com o resultado com a Espanha, mas com o Uruguai e com a Arábia Saudita que vai vir, eu acho que não vai me surpreender os bons resultados.
6: O que é que se pode esperar justamente agora? Depois destes dois empates que não garantem nada, mas que foram dois bons empates.
5: Agora é só esperar a vitória contra a Arábia Saudita. Acho que é tudo o que nos resta agora. Não, acho que não vamos fazer um terceiro empate. Nós não viemos para a Copa do Mundo para fazer só empates. Eu acho que eles estão mesmo todos agora focados na vitória, porque ainda bem que só depende de nós, porque o próximo jogo também é Uruguai e Espanha, vai ser um jogo complicado. Alguém vai ficar. E se eles empatarem, que a gente ganhar, ainda podemos passar em primeiro lugar. Então é muito mais esperançoso para nós uma vitória agora no próximo jogo.
6: Jogar pelo empate não é na mentalidade cabo-verdiana. Digo isso porque 3 pontos, que seja o segundo ou o terceiro lugar, com 3 pontos deverá dar acesso aos 16avos de final.
5: Sim, mas eu acho que eles não vão jogar pelo empate. Mesmo que o empate até não seja um mau resultado, mas eu acho que temos a possibilidade de fazer um bom jogo contra eles e buscar a vitória, não só o empate. Acho que eles vão entrar com essa mentalidade mesmo, de buscar uma vitória e não só o empate.
6: Em relação à Arábia Saudita, tinha empatado contra o Uruguai, sofreu uma derrota pesada contra a Espanha. O que é que se pode esperar? Estar confiante ou mesmo assim ter um pé atrás com uma seleção assim saudita?
5: Temos sempre que ter um pé atrás, porque também eu lembro-me bem da Arábia Saudita, que fez um grande jogo no Mundial 2022 contra a Argentina, e eles até ganharam a Argentina. Então, mesmo que agora não estão saindo muito bem, mas é sempre ter um pé atrás. Tendo um pé atrás, mas com a confiança que sim, podemos ganhar também, porque eles também não estão a ter bons resultados, então, e nós estamos a ser a sensação do Mundial, porque não ganhar e confirmar que somos realmente a sensação deste Mundial.
6: Agora que já passamos 2 primeiros encontros, que ainda só falta um, qual é a sensação em termos de adepto? É já uma felicidade grande?
5: Eu acho que é uma felicidade grande, porque pelo que a gente tem mostrado, eu acho que todos os cabo-verdianos já estão orgulhosos do que eles têm feito, ao menos nas redes sociais, só se fala de Cabo Verde, é em todo o lado, só se fala do Cabo Verde e do guarda-redinha. Então acho que sim, estamos muito orgulhosos do que eles têm feito nesta Copa do Mundo, ainda mais a nossa primeira Copa do Mundo. Então acho que eles já podem saber que a gente está muito orgulhoso deles e do trabalho que eles têm feito.
6: Há os adeptos em casa e há os adeptos nas bancadas. Vê-se muitos, muitos adeptos cabo-verdianos nos estádios. Também é um orgulho ver o apoio que conseguem dar à própria seleção, também dentro do estádio.
5: Um orgulho e ainda mais vendo pessoas que nem são cabo-verdianas, mas portugueses, franceses, quando é Cabo Verde que joga, que nos apoiam, isso realmente é uma coisa de se orgulhar. Porque além de ser os cabo-verdianos, temos os portugueses connosco. Como nós também, os cabo-verdianos, estamos com os portugueses quando eles jogam. Então acho que é um vice-versa aí que está-nos a ajudar bastante também.
6: Samir, sobre os dois outros países lusófonos, o Brasil empatou um jogo, venceu o outro, está no primeiro lugar do grupo, está quase com um pé já nos 16avos, que seja como primeiro, segundo ou terceiro. Portugal empatou no primeiro jogo frente ao Coro, Congo e agora vai ter o jogo frente ao Uzbequistão. Qual é a sua opinião sobre estas duas seleções até agora?
5: Eu acho que o Brasil tem uma boa seleção. Não estão a mostrar também o verdadeiro potencial que eles têm. E Portugal começou realmente mal. Toda a gente esperava que começasse bem, ainda mais contra o Congo, mas o Congo também deu ali o que falar. Mas eu acho que agora, contra o Uzbequistão, acho que o Portugal vai dar como a Espanha fez com a Arábia Saudita. Estou mesmo confiante que Portugal agora também deve dar para aí os seus 4 ou 5, fácil. É o que eu tenho dito a todos os meus amigos. Eu acho que Portugal agora só depende deles para ganhar. E tem os jogos mais fáceis. Já apanhou o Congo e agora é arrebentar esses dois aí que estão a vir.
6: Cabo Verde e Uruguai ocupam o segundo lugar no grupo H com 2 pontos. À frente da Arábia Saudita com apenas 1 ponto e atrás da Espanha que lidera com 4 pontos. Isto após a vitória dos espanhóis por 4-0 frente aos sauditas. Na terceira e última jornada, os cabo-verdianos vão defrontar os sauditas, enquanto os uruguaios vão medir forças com os espanhóis a 26 de junho nos Estados Unidos. Recordo-se que os 2 primeiros de cada grupo, bem como os 8 melhores terceiros em 12 grupos, também seguem para os 16avos de final. No grupo C, o Brasil venceu o Haiti por 3-0 nos Estados Unidos e lidera agora a classificação com 4 pontos. Os brasileiros partilham o primeiro lugar com Marrocos. Os marroquinos venceram por 1-0 a Escócia nos Estados Unidos. De notar que a Escócia ocupa o terceiro lugar com 3 pontos, enquanto o Haiti, sem nenhum ponto após 2 jornadas, já está eliminado. Na terceira e derradeira jornada, os escoceses vão medir forças com os brasileiros, enquanto os marroquinos vão defrontar o Haiti. Por fim, Portugal vai enfrentar o Uzbequistão em Houston, nos Estados Unidos, na terça-feira 23 de junho, num jogo a contar para o grupo K. Na primeira jornada, a seleção portuguesa empatou a 1 bola diante da República Democrática do Congo, enquanto a Colômbia tinha vencido por 3-1 o Uzbequistão. De notar que 3 países já estão apurados para os 16avos de final da prova: o México, os Estados Unidos e a Alemanha. O Mundial decorre até dia 19 de julho nos Estados Unidos, no México e no Canadá. A RFI também aproveitou a oportunidade para abordar a carreira de Samir Fernandes, 37 anos, que atuou no ES Baú em divisões inferiores em França nesta temporada 2025-2026. Ao microfone da RFI, Samir Fernandes, avançado cabo-verdiano, revelou-nos como surgiu a paixão pelo futebol e como, hoje em dia, conjuga a carreira de futebolista com o emprego de monitor de desporto numa escola.
5: A paixão pelo futebol acho que foi desde pequeno, no bairro, com os amigos, toda a gente só jogava a bola. Não é como hoje em dia que temos as redes sociais, temos isto, temos trotinete, temos tudo, mas no nosso tempo era só uma bola. Acho que ninguém tinha nenhum jogo, não tinha nada, era só a bola mesmo. Ou corrias ou jogavas a bola. E eu decidi jogar a bola.
6: Está satisfeito da nova vida que tem em jogar estes jogos em divisões inferiores em França, mas também de trabalhar com crianças em alguma coisa que lhe toca, que é o desporto?
5: Estou numa fase onde estou tranquilo, estou com uma vida estável, onde jogo futebol, tenho as minhas competições, trabalho numa escola onde faço desporto. Então estou dentro da minha área. Não estou a jogar profissional, mas estou a fazer uma coisa que eu gosto. É o que eu digo sempre: vou para o trabalho, mas vou contente. Estou contente porque eu sei que vou fazer as coisas que eu gosto. Só estou na cabeça de fazer um desporto mais de ping-pong, ténis de mesa, as coisas faço. Se quiser jogar basquete com as crianças, jogo. Se quiser fazer futebol com as crianças, faço. Então, estou a gostar realmente. Estou aqui já há 2 anos e estou a gostar desse trabalho.
6: Samir Fernandes já representou o Bragança, o Feirense, o Académico de Viseu e o Casa Pia em Portugal, o Caudal em Espanha e 2 clubes em França: Monté Bornalá e ES Baú. O foco agora no futebol masculino está no Mundial, antes do regresso das competições de clubes, já em julho. Chegamos assim ao fim deste Magazine de Desporto. Até breve.

E é então o ponto final nesta segunda e última emissão em português aqui na antena da RFI. 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As notícias atualizadas em português voltam aqui à antena da RFI amanhã pelas 15 horas, hora de Paris. Até lá, fique bem.

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1: Cristiano Soares.
0: A Colômbia virou à direita com a vitória do candidato antissistema Abelardo de Espriella, que ganhou as eleições presidenciais deste domingo. O adversário de esquerda, Iván Cepeda, recusa reconhecer a derrota. Em São Tomé e Príncipe, a reunião no Conselho Nacional do ADI, realizada no último fim de semana, degenerou e ficou marcada por cenas de pancadaria entre militantes. Em Timor-Leste, faleceu neste domingo no hospital de Kuala Lumpur, na Malásia, o antigo presidente de Timor-Leste, Francisco Guterres Loolo. Cabo Verde empatou este domingo a 2 golos com o Uruguai numa partida da segunda jornada da fase de grupos do Mundial de Futebol. No controle técnico desta emissão está Arthur Geoffroy e o jornal começa agora. A Colômbia virou à direita com a vitória do candidato apoiado por Donald Trump por uma margem estreita. O advogado antissistema Abelardo de Espriella ganhou as eleições presidenciais deste domingo. Com esta vitória, a Colômbia torna-se o mais recente país da América Latina a virar à direita, seguindo os passos da Argentina, do Chile e do Equador, cujos líderes, alinhados com Washington, não tardaram a felicitá-lo. No discurso de vitória, Abelardo de Espriella prometeu uma nova era perante milhares de apoiantes reunidos em Barranquilla, no norte do país. Sem experiência política, este milionário empresário de 47 anos derrotou o senador de esquerda Iván Cepeda, filósofo e defensor dos direitos humanos, com 49,7% dos votos contra 48,7% de Cepeda, que recusou, por seu lado, reconhecer a derrota antes da contagem final oficial, prevista para dentro de alguns dias, e também pediu calma aos apoiantes. Cristina Matias, portuguesa, radicada em Bogotá há 40 anos, testemunha um país dividido quase a meio após esta vitória do candidato da extrema-direita por uma unha negra.
2: Houve alguns acontecimentos, não foram graves, pois as pessoas um pouco revoltadas, aquelas que não estavam contentes com o resultado. Os dois candidatos estiveram muito, muito perto um do outro, realmente foi quase um empate, mas pronto, ganhou de La Espriella, enquanto que aqui onde eu moro, todas as pessoas saíram a festejar e a cantar e pronto, com as bandeiras. Está muito, muito dividido. Para os Estados Unidos, para todos os países da direita, que apoiam a direita, devem estar muito contentes. Mas o que eu vi é que sim, já houve muitos países a dar os parabéns ao novo presidente da Colômbia.
0: As palavras de Cristina Matias, portuguesa radicada em Bogotá há 40 anos, aqui ao microfone de Miguel Martins. Em São Tomé e Príncipe, a reunião no Conselho Nacional do ADI, realizada no último fim de semana, degenerou e ficou marcada por cenas de pancadaria entre militantes, como nos conta o nosso correspondente em São Tomé, Maximino Carlos.
3: Um conselho do ADI que terminou em confronto. Houve discussões azedas entre os conselheiros que terminou em confronto físico. Posteriormente, registou-se um clima de entendimento e os conselheiros agendaram para 26 de junho do presente ano o Congresso Eletivo para eleição dos órgãos estatutários do partido. Selmira Sacramento, uma das vice-presidentes do ADI, lamentou o sucedido. Como militante do partido, o primeiro-ministro Américo Ramos também lamentou o sucedido, sobretudo o comportamento de alguns dos seus companheiros. O Conselho Nacional do ADI termina num clima de confusão, numa altura em que estamos no período de pré-campanha eleitoral. Maximino Carlos, São Tomé, RFI.
0: Em 2025, a ilha de Santo Antão, em Cabo Verde, recebeu cerca de 45 mil turistas, atraídos pelos seus famosos trilhos, criados desde a época colonial, as praias de areia negra e as experiências gastronómicas. Em declarações à RFI, Odair Gomes, vice-presidente da Associação dos Guias de Turismo de Santo Antão, descreveu a ilha como a joia do país, destacando uma oferta turística diversificada, procurada tanto a nível internacional como nacional.
4: Nós estamos numa ilha que está a ganhar dinamismo a nível do turismo, a nível nacional. A ilha tem a especialidade mais no turismo de caminhada, no turismo rural. O próprio ecoturismo, que é um segmento de turismo, tem estado a crescer bastante em Santo Antão. Também é uma ilha conhecida como paraíso das caminhadas em todo o país, sendo certo que nós temos uma vasta rede de trilhos que foram criados ainda no tempo colonial e onde se pode praticar praticamente todo tipo de turismo. Que nós temos praias, principalmente em Porto Novo. A ilha está dividida em 3 municípios, sendo certo que a zona mais costeira e mais a sul é Porto Novo. Nós temos várias praias espetaculares na costa de Porto Novo. E essa diversificação deverá passar por isso. Nós temos, futuramente, se calhar, também fazer com que as pessoas procurem Santo Antão para uma praia de areia negra. Nós temos a maior praia de areia negra do país. O snorkeling pode fazer um turismo gastronómico, portanto, já temos pacotes em que o turista vai aprender a preparar um prato típico com o auxílio de um profissional local. Ver se Natal tem sido a ilha bastante procurada para essa diversificação a nível nacional. Mas não é só o turismo internacional, mas o turismo também é doméstico.
0: Era Odair Gomes, vice-presidente da Associação dos Guias de Turismo de Santo Antão, aqui entrevistada por Neide Ribeiro. Esta é, de resto, uma entrevista que desenvolvemos mais à frente no espaço convidado. Em Timor-Leste, faleceu neste domingo no Hospital de Kuala Lumpur, na Malásia, o antigo presidente do país, Francisco Guterres Luolo. Desde então, sucedem-se as homenagens dentro e fora de Timor-Leste. Miguel Martins traça-nos o perfil deste estadista timorense.
5: Francisco Guterres Luolo ficou na história como sendo quem proclamou oficialmente a restauração da independência de Timor-Leste. Foi a 20 de maio de 2002, na altura Luolo era presidente da Assembleia Constituinte e coube-lhe dar posse a Xanana Guzmão como presidente da República. Presidente do Parlamento Timorense, ele chegou também à Magistratura Suprema, tendo assumido o cargo do chefe de Estado entre 2017 e 2022. Antigo líder da Fretilin, Frente Revolucionária de Timor-Leste independente, ele foi uma figura proeminente para a independência deste antigo território português. O seu movimento proclamou a independência a 28 de novembro de 1975, em plena retirada das autoridades de Lisboa. A vizinha Indonésia ocupou esta metade da ilha de Timor logo depois, a 7 de dezembro do mesmo ano. Uma ocupação combatida nas matas de Timor pelos guerrilheiros independentistas, ela só terminaria em 1999. Após uma transição sob a bandeira da ONU, Timor-Leste tornou-se oficialmente independente em 2002, pela voz de Luolo.
0: A segunda jornada da fase de grupos do Mundial de Futebol Masculino fica encerrada esta terça-feira, dia 23 de junho, com 4 jogos, entre eles o encontro entre Portugal e Uzbequistão. Já ontem foi o segundo jogo e o segundo ponto para os Tubarões Azuis. Os cabo-verdianos empataram frente ao Uruguai a 2 bolas. De referir que Kelvin Lenin Pina marcou o primeiro golo no Mundial para Cabo Verde. Em entrevista à RFI, Samir, futebolista cabo-verdiano que não está presente no Mundial, analisou o desempenho dos Tubarões Azuis.
6: Sinceramente, eu acho que estamos satisfeitos, eu falo que estou muito satisfeito com o empate, mas fica aquele sabor amargo porque eu acho que a gente até podia ter ganho o jogo. No final tivemos quase aquele penalti que, não sei se é bem penalti ou não, mas a VAR ainda mostrou muito, mas que dava para ganhar. A Espanha não dava para ganhar, porque a gente só fez defender, mas contra o Uruguai a gente teve olhos nos olhos e dava para ganhar. No fim, nós é que tivemos a oportunidade, no fim teve aquele livre que o árbitro nem nos deixou bater, então eu acho que era um jogo que dava para ganhar. Mas agora também está tudo em aberto, depende só de nós. Então isso é muito bom.
7: Frente ao Uruguai, esses primeiros golos, porque não houve golos frente à Espanha, mas esses 2 primeiros golos, Samir, vibrou?
6: Muito, muito. Então o primeiro golo, que foi um golaço, primeiro golo numa Copa do Mundo, acho que todos os cabo-verdianos vibraram e muito. Ainda por cima o jogo foi tarde, foi muito tarde, aqui em França já era meia-noite. Então a gente vibrando à meia-noite com um golo desse foi espetacular.
7: Samir, neste momento está um pouco surpreendido ou não com até agora os resultados de Cabo Verde?
6: Estou surpreendido e não estou. Porque eu acho que pelo que eles têm feito já, com o que fizemos na CAN, tudo que a gente fez na CAN, acho que a gente já tem demonstrado que temos uma boa equipa, sim senhor. Temos uma boa equipa e somos capazes de tudo. Se calhar surpreendi-me um pouco com o resultado com a Espanha, mas com o Uruguai e com a Arábia Saudita que vai vir, eu acho que não vai me surpreender os bons resultados.
0: As palavras então de Samir, o futebolista cabo-verdiano de 37 anos, que não está presente neste Mundial de Futebol, aqui ao microfone do Marco Martins. Esta é de resto também uma entrevista que desenvolvemos mais à frente no Magazine de Desporto, e de relembrar ainda que Cabo Verde tem pela frente, no último jogo da fase de grupos, Arábia Saudita. E aqui o ponto final deste bloco informativo.
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0: Segunda parte da nossa emissão. Como é habitual, à segunda-feira temos o Magazine Desporto, hoje com destaque para a participação de Cabo Verde no Mundial de Futebol. Antes disso, direção Santo Antão, em Cabo Verde. A ilha recebeu cerca de 45 mil turistas em 2025, atraídos pelos trilhos, pelas praias de areia negra e pelas experiências gastronómicas. Odair Gomes é o convidado de Neide Ribeiro.
1: Convidado.
8: Em 2025, a ilha de Santo Antão, em Cabo Verde, recebeu cerca de 45 mil turistas, na sua maioria franceses, atraídos pelos famosos trilhos criados desde a época colonial, as praias de areia negra e as experiências gastronómicas. Odair Gomes, vice-presidente da Associação dos Guias de Turismo de Santo Antão, descreve a ilha como a joia do país, destacando uma oferta turística diversificada, procurada tanto a nível internacional como nacional.
4: Nós estamos numa ilha que está a ganhar dinamismo a nível do turismo, a nível nacional. A ilha tem a especialidade mais no turismo de caminhada, no turismo rural. O próprio ecoturismo tem, que é um segmento de turismo, tem estado a crescer bastante em Santo Antão. Também é uma ilha conhecida como paraíso das caminhadas em todo o país, sendo certo que nós temos uma vasta rede de trilhos que foram criados ainda no tempo colonial. Esses trilhos foram criados exatamente para que as pessoas na ilha pudessem mobilizar dentro da ilha, transportar os produtos agrícolas, também para a própria comunicação. E esses trilhos hoje em dia está a servir o turismo, apesar de continuar também a servir as comunidades que estão mais no interior. Portanto, a maior parte dos turistas que vem para Santo Antão vem exatamente para explorar, para caminhar nesses trilhos. A ilha e o próprio governo têm estado a fazer um trabalho extraordinário, que é a própria sinalização dos trilhos, juntamente de organismos internacionais, como a Associação do Património do Mérito de Portugal, que tem estado a mapear e a sinalizar, de forma também a garantir a segurança dos próprios turistas. É um desafio enorme manter esses trilhos, porque nós temos uma ilha com uma orografia um pouco difícil, muita montanha. Portanto, Santo Antão é a ilha mais montanhosa do país, e não é fácil fazer, muitas vezes, a manutenção a tempo desses trilhos. Esse tem sido, aliás, um dos handicaps do nosso turismo, já que praticamos mais o turismo de caminhar. Portanto, a preparação e a manutenção desses trilhos tem de ser uma prioridade.
8: O que é que representa o turismo rural da ilha de Santo Antão e de onde é que vêm os turistas?
4: A ilha está a crescer todos os anos, e a maior parte dos turistas que vêm para Santo Antão são franceses. No ano de 2025, a ilha recebeu mais de 45 mil turistas, representando um aumento de mais de 4-5% daquilo que foi o ano passado. Todos os anos estamos a crescer, tanto a nível do turismo, como também a nível da própria estrutura de alojamento e de profissionais. Sendo certo que estamos também perdendo muitos profissionais, principalmente guias, e esse deverá ser o próximo desafio da ilha, que será preparar profissionais e guias de turismo para o setor do turismo, não só o setor hoteleiro, mas para o próprio turismo de caminhadas.
8: Estão a perder guias turísticos. A que é que se deve essa perda?
4: O turismo de Santo Antão e do país é um turismo sazonal. Portanto, a época alta normalmente inicia em novembro e vai a abril. Já há alguns anos que tem estado a iniciar, a época tem estado a iniciar na segunda metade do mês de outubro, e entra para o maio, ainda temos, mas nós continuamos a ter uma época baixa de turismo. E muita gente depende do turismo para viver. Havendo oportunidade fora da ilha, noutras ilhas, por exemplo, em Sali Boa Vista, que são as ilhas mais turísticas, muita gente sai, mas também tem sido um problema nesta ilha. Uma década e meia atrás, a ilha tinha 50 mil habitantes, agora só temos 36 mil, portanto, perdendo a população de forma rápida e sem que possamos, nem o governo local, nem o governo central, sem que eles podem fazer alguma coisa para travar isso. Eu acho que é o emprego também com oportunidades lá fora, né?
9: Muitas vezes quando se fala em Santo Antão fala-se do isolamento. Como é que se luta contra esse isolamento?
4: Eu não gosto muito do termo isolamento, porque não acho que a ilha de Santo Antão esteja isolada. A nível dos transportes marítimos, nós temos o canal mais rentável do país. Nós temos dois barcos de manhã, dois barcos à tarde. Portanto, nós temos o fluxo de turismo e de transporte de pessoas contínua nesta ilha.
9: Ligações que existem por dia são suficientes?
4: Portanto, as duas ligações na época alta não são muito suficientes. Sem os transportes não há turismo. Poderia-se, por exemplo, em vez de todos os barcos pararem, por exemplo, estarem sediados em São Vicente, uma delas estar em Santo Antão. Mas isso não está acontecendo, pode ser que venha a acontecer no futuro, e é desejo dos santantonenses ver isso acontecer, até porque para as próprias evacuações em casos de emergência, nós não temos um hospital, mas não está muito bem preparado, normalmente para tratamentos mais intensivos e de alguma gravidade, nós vamos a São Vicente. Então, havendo esse tipo de transporte aqui que possa deslocar sem que haja muita demora, poderia ajudar principalmente em resgate do próprio turismo, para a própria segurança do turismo. Um barco em Santo Antão, um sediário em Santo Antão, que fica aqui no Porto, seria uma mais-valia. E esse deverá ser uma aposta, eu creio que nos próximos governos.
9: Tem-se falado muito na diversificação do turismo rural. Falou-me aqui do tracking. Que outra diversificação se poderia fazer na ilha de Santo Antão?
4: E onde se pode praticar praticamente todo tipo de turismo. Que nós temos praias, principalmente em Porto Novo. A ilha está dividida em três municípios, sendo certo que a zona mais costeira e mais a sul é Porto Novo. Nós temos várias praias espetaculares na costa de Porto Novo. E essa diversificação deverá passar por isso. Nós temos futuramente, se calhar, também fazer com que as pessoas procurem Santo Antão para uma praia de areia negra. Nós temos a maior praia de areia negra do país, que fica na aldeia do Tarrafal. Já tem estado a ser criado subprodutos, tanto no ecoturismo como também no turismo gastronómico, criando também possibilidade de diferentes ofertas. Portanto, não é só caminhadas que se pode fazer em Santo Antão, pode-se fazer também canyoning, pode fazer mergulho, snorkeling, pode fazer um turismo gastronómico. Portanto, já temos pacotes em que o turista vai aprender a preparar um prato típico com o auxílio de um profissional local. Nós temos o BTT, o downhill, portanto, que são também categorias que muita gente está. O camping está a iniciar agora e, portanto, está o agroturismo também e o turismo comunitário, que obviamente tem estado a ser desenvolvido em Santo Antão. Eu acho que a nível da diversificação, obviamente que nós precisamos potenciar mais esses nichos, senão não cresce, mas já há sinais da diversificação da oferta. Aliás, Santo Antão tem sido, a par daquilo que é o turismo de sol e praia de Cabo Verde, Santo Antão tem sido a ilha bastante procurada para essa diversificação a nível nacional. Mas não é só o turismo internacional, mas o turismo também é doméstico. Portanto, Santo Antão é como a joia do país. Muita gente vem para Santo Antão para conhecer, principalmente na época da chuva, na estação da chuva, porque a ilha está com belíssima, com cascatas, com muito verde e, enfim, está muito chamativa.
9: Quando se vê muitas vezes a massificação do turismo, a destruição dos locais de turismo, há essa preocupação aqui de que seja um turismo sustentável?
4: O turismo sustentável não é tarefa fácil. Qualquer destino que queira implementar um turismo sustentável deverá fazer investimentos estruturais na própria organização da sociedade. Aquilo que tem que estar a acontecer nesse ano, então, é ações de sustentabilidade, a nível social, a nível económico e a nível ambiental. Mas a nível ambiental tem estado a ser dado passos interessantes. A ilha tem sido um exemplo a nível do turismo sustentável.
8: Odair Gomes, vice-presidente da Associação dos Guias de Turismo. Neide Ribeiro, de regresso da ilha de Santo Antão, em Cabo Verde, para a RFI.
0: E segue-se então agora o Magazine Desporto, esta segunda-feira, com especial destaque para a participação de Cabo Verde no Mundial de Futebol. Um trabalho elaborado e apresentado por Marco Martins.
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7: A segunda jornada da fase de grupos do Mundial de Futebol Masculino fica encerrada na terça-feira 23 de junho com 4 jogos, entre eles o encontro entre Portugal e o Uzbequistão. Dois países lusófonos já disputaram os respectivos jogos da segunda jornada. O Brasil venceu, enquanto Cabo Verde empatou. Segundo jogo e segundo ponto para os Tubarões Azuis. Na sua estreia num Mundial de Futebol, Cabo Verde empatou pela segunda vez. Após o empate sem golos diante da Espanha, desta vez os cabo-verdianos empataram frente ao Uruguai a 2 bolas. Os dois tentos dos Tubarões Azuis foram apontados por Kevin Lenini Pina e por Hélio Varela, enquanto os golos uruguaios foram marcados por Maxi Araújo e por Agustin Canúbio. De referir que Kevin Lenini Pina marcou o primeiro golo no Mundial para Cabo Verde. Em entrevista exclusiva à RFI, Samir Fernandes, futebolista cabo-verdiano que não está presente no Mundial, analisou o desempenho de Cabo Verde.
6: Sinceramente, eu acho que estamos satisfeitos, eu falo por mim, estou muito satisfeito com o empate, mas fica aquele sabor amargo, porque eu acho que a gente até podia ter ganho o jogo. No final tivemos quase aquele penalti, que não sei se é bem penalti ou não, mas a VAR ainda mostrou muito, mas que dava para ganhar. A Espanha não dava para ganhar, porque a gente só fez defender, mas contra o Uruguai a gente teve olhos nos olhos e dava para ganhar. No fim, nós é que tivemos a oportunidade. No fim, teve aquele livre que o árbitro nem nos deixou bater. Então, acho que era um jogo que dava para ganhar. Mas agora também está tudo em aberto, depende só de nós. Então, isso é muito bom.
7: Frente ao Uruguai, sente-se que se vê uma outra equipa de Cabo Verde. Era o adversário que era diferente? Era o stress que já tinha sido ultrapassado? Como é que se pode explicar essa diferença?
6: Eu acho que o primeiro jogo é que temos aquela expectativa de como é que vamos sair. É a primeira vez numa Copa do Mundo, então tem todo esse stress. E eu acho que depois, contra o Uruguai, o pessoal teve muito mais à vontade. Porque eles, eu acho que se eles fizeram um bom resultado contra a Espanha, a partir daí tu pensas que tudo é possível. Então a gente apanha o Uruguai, não é uma Espanha, mas é uma equipa muito forte, tem bons jogadores, mas que a gente já vem com aquela confiança. Se a gente fez um empate contra a Espanha, por que a gente não pode também fazer um empate ou mesmo ganhar o Uruguai? Eu acho que eles foram mais por aí, para essa confiança, e saíram-se muito bem.
7: Frente ao Uruguai, esses primeiros golos, porque não houve golos frente à Espanha, mas esses dois primeiros golos, Samir, vibrou?
6: Muito, muito. Então o primeiro golo, que foi um golaço, primeiro golo numa Copa do Mundo, acho que todos os cabo-verdianos vibraram e muito. Ainda por cima, o jogo foi tarde, foi muito tarde, aqui em França já era meia-noite. Então a gente vibrando à meia-noite com um golo desse foi espetacular.
7: Samir, neste momento está um pouco surpreendido ou não com até agora os resultados de Cabo Verde?
6: Estou surpreendido e não estou, porque eu acho que pelo que eles têm feito já, com o que fizemos na CAN, tudo que a gente fez na CAN, acho que a gente já tem demonstrado que temos uma boa equipa, sim senhor. Temos uma boa equipa e somos capazes de tudo. Se calhar surpreendi-me um pouco com o resultado com a Espanha, mas com o Uruguai e com a Arábia Saudita que vai vir, eu acho que não vai me surpreender os bons resultados.
7: O que é que se pode esperar justamente agora? Depois destes dois empates que não garantem nada, mas que foram dois bons empates.
6: Agora é só esperar a vitória contra a Arábia Saudita. Acho que é tudo o que nos resta agora. Não, acho que não vamos fazer um terceiro empate. Nós não viemos para a Copa do Mundo para fazer só empates. Eu acho que eles estão mesmo todos agora focados na vitória, porque ainda bem só depende de nós, porque o próximo jogo também é Uruguai e Espanha, vai ser um jogo complicado. Alguém vai ficar. E se eles empatarem, que a gente ganhar, ainda podemos passar em primeiro lugar. Então é muito mais esperançoso para nós uma vitória agora no próximo jogo.
7: Jogar pelo empate não é na mentalidade cabo-verdiana. Digo isso porque 3 pontos, que seja o segundo ou o terceiro lugar, com 3 pontos deverá dar acesso aos 16avos de final.
6: Sim, mas eu acho que eles não vão jogar pelo empate. Mesmo que o empate até não seja um mau resultado, mas eu acho que temos a possibilidade de fazer um bom jogo contra eles e buscar a vitória, não só o empate. Eu acho que eles vão entrar com essa mentalidade mesmo, de buscar uma vitória e não só o empate.
7: Em relação à Arábia Saudita, tinha empatado contra o Uruguai, sofreu uma derrota pesada contra a Espanha. O que é que se pode esperar? Estar confiante ou mesmo assim ter um pé atrás com uma seleção assim saudita?
6: Temos sempre que ter um pé atrás, porque também eu lembro-me bem da Arábia Saudita, que fez um grande jogo no Mundial 2022 contra a Argentina, e eles até ganharam a Argentina. Então, mesmo que agora não estão saindo muito bem, mas é sempre ter um pé atrás. tendo um pé atrás, mas com a confiança que sim, podíamos ganhar também, porque eles também não estão a ter bons resultados, então, e nós estamos a ser a sensação do Mundial, por que não ganhar e confirmar que somos realmente a sensação deste Mundial.
7: Agora que já passamos dois primeiros encontros, que ainda só falta um, qual é a sensação em termos de adepto? É já uma felicidade grande?
6: Eu acho que é uma felicidade grande, porque, pelo que a gente tem mostrado, eu acho que todos os cabo-verdianos já estão orgulhosos do que eles têm feito, ao menos nas redes sociais, só se fala de Cabo Verde, é em todo o lado, só se fala do Cabo Verde e do guarda-redinha. Então acho que sim, estamos muito orgulhosos do que eles têm feito nesta Copa do Mundo, ainda mais a nossa primeira Copa do Mundo. Então acho que eles já podem saber que a gente está muito orgulhoso deles e do trabalho que eles têm feito.
7: Há os adeptos em casa e há os adeptos nas bancadas. Vê-se muitos, muitos adeptos cabo-verdianos nos estádios. Também é um orgulho ver o apoio que conseguem dar à própria seleção, também dentro do estádio.
6: Um orgulho e ainda mais vendo pessoas que nem são cabo-verdianas, mas portugueses, franceses, quando é Cabo Verde que joga, que nos apoiam, isso realmente é uma coisa de se orgulhar. Porque além de ser os cabo-verdianos, temos os portugueses connosco. Como nós também, os cabo-verdianos, estamos com os portugueses quando eles jogam. Então acho que é um vice-versa aí que está a nos ajudar bastante também.
7: Samir, sobre os dois outros países lusófonos, o Brasil empatou um jogo, venceu o outro, está no primeiro lugar do grupo, está quase com um pé já nos 16 avos, que seja como primeiro, segundo ou terceiro.
6: Com os portugueses quando eles jogam. Então acho que é um vice-versa aí que está-nos a ajudar bastante também.
7: Samir, sobre os dois outros países

0: grupos. Os brasileiros partilham o primeiro lugar com Marrocos. Os marroquinos venceram por 1-0 a Escócia nos Estados Unidos. De notar que a Escócia ocupa o terceiro lugar com 3 pontos, enquanto o Haiti, sem nenhum ponto após 2 jornadas, já está eliminado. Na terceira e derradeira jornada, os escoceses vão medir forças com os brasileiros, enquanto os marroquinos vão defrontar o Haiti. Por fim, Portugal vai enfrentar o Uzbequistão em Houston, nos Estados Unidos, na terça-feira, 23 de junho, num jogo a contar para o Grupo K. Na primeira jornada, a seleção portuguesa empatou a uma bola diante da República Democrática do Congo, enquanto a Colômbia tinha vencido por 3-1 o Uzbequistão. De notar que 3 países já estão apurados para os 16avos de final da prova: o México, os Estados Unidos e a Alemanha. O Mundial decorre até dia 19 de julho nos Estados Unidos, no México e no Canadá. A RFI também aproveitou a oportunidade para abordar a carreira de Samir Fernandes, 37 anos, que atuou no ES Baú em divisões inferiores em França nesta temporada 2025-2026. Ao microfone da RFI, Samir Fernandes, avançado cabo-verdiano, revelou-nos como surgiu a paixão pelo futebol e como hoje em dia conjuga a carreira de futebolista com o emprego de monitor de desporto numa escola.
1: A paixão pelo futebol acho que foi desde pequeno, no bairro, com os amigos, toda a gente só jogava a bola. Não é como hoje em dia que temos as redes sociais, temos isto, temos trotinete, temos tudo, mas no nosso tempo era só uma bola. Acho que ninguém tinha nenhum jogo, não tinha nada, era só a bola mesmo. Ou corrias ou jogavas a bola. E eu decidi jogar a bola.
0: Está satisfeito da nova vida que tem em jogar estes jogos em divisões inferiores em França, mas também de trabalhar com crianças em alguma coisa que lhe toca, que é o desporto?
1: Estou numa fase onde estou tranquilo, estou com uma vida estável, onde jogo futebol, tenho as minhas competições, trabalho numa escola onde faço desporto. Então estou dentro da minha área, não estou a jogar profissional, mas estou a fazer uma coisa que eu gosto. É o que eu digo sempre: vou para o trabalho, mas vou contente. Estou contente porque eu sei que vou fazer as coisas que eu gosto. Se hoje estou na cabeça de fazer um desporto mais de ping-pong, ténis de mesa, as coisas faço. Se quiser jogar basquete com as crianças, jogo. Se quiser fazer futebol com as crianças, faço. Então, estou a gostar realmente. Estou aqui já há 2 anos e estou a gostar desse trabalho.
0: Samir Fernandes já representou o Bragança, o Feirense, o Académico de Viseu e o Casa Pia em Portugal, o Caudal em Espanha e 2 clubes em França: Monté Bornalá e ES Baú. O foco agora no futebol masculino está no Mundial, antes do regresso das competições de clubes, já em julho. Chegamos assim ao fim deste Magazine de Desporto. Até breve.

E é então o ponto final nesta segunda e última emissão em português aqui na antena da RFI. 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As notícias atualizadas em português voltam aqui à antena da RFI amanhã pelas 15 horas, hora de Paris. Até lá, fique bem.

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1: Cristiano Soares.
0: A Colômbia virou à direita com a vitória do candidato antissistema Abelardo de Espriella, que ganhou as eleições presidenciais deste domingo. O adversário de esquerda, Iván Cepeda, recusa reconhecer a derrota. Em São Tomé e Príncipe, a reunião no Conselho Nacional do ADI, realizada no último fim de semana, degenerou e ficou marcada por cenas de pancadaria entre militantes. Em Timor-Leste, faleceu neste domingo no hospital de Kuala Lumpur, na Malásia, o antigo presidente de Timor-Leste, Francisco Guterres Luolo. Cabo Verde empatou este domingo a 2 golos com o Uruguai numa partida da segunda jornada da fase de grupos do Mundial de Futebol. No controle técnico desta emissão está Arthur Geoffroy e o jornal começa agora. A Colômbia virou à direita com a vitória do candidato apoiado por Donald Trump por uma margem estreita. O advogado antissistema Abelardo de Espriella ganhou as eleições presidenciais deste domingo. Com esta vitória, a Colômbia

0: Torna-se o mais recente país da América Latina a virar à direita, seguindo os passos da Argentina, do Chile e do Equador, cujos líderes, alinhados com Washington, não tardaram a felicitá-lo. No discurso de vitória, Abelardo de Lasprilha prometeu uma nova era perante milhares de apoiantes reunidos em Barranquilla, no norte do país. Sem experiência política, este milionário empresário de 47 anos derrotou o senador de esquerda Iván Cepeda, filósofo e defensor dos direitos humanos, com 49,7% dos votos contra 48,7% de Cepeda, que recusou, por seu lado, reconhecer a derrota antes da contagem final oficial, prevista para dentro de alguns dias, e também pediu calma aos apoiantes. Cristina Matias, portuguesa radicada em Bogotá há 40 anos, testemunha um país dividido quase a meio após esta vitória do candidato da extrema-direita por uma unha negra.
1: Houve alguns acontecimentos, não foram graves, pois as pessoas um pouco revoltadas, aquelas que não estavam contentes com o resultado. Os dois candidatos estiveram muito, muito perto um do outro, realmente foi quase um empate, mas pronto, ganhou de Lasprilha, enquanto que aqui onde eu moro, todas as pessoas saíram a festejar e a cantar e pronto, com as bandeiras. Está muito, muito dividido. Para os Estados Unidos, para todos os países da direita, que apoiam a direita, devem estar muito contentes. Mas o que eu vi é que sim, já houve muitos países a dar os parabéns ao novo presidente da Colômbia.
0: As palavras de Cristina Matias, portuguesa radicada em Bogotá há 40 anos, aqui ao microfone de Miguel Martins. Em São Tomé e Príncipe, a reunião no Conselho Nacional do ADI, realizada no último fim de semana, degenerou e ficou marcada por cenas de pancadaria entre militantes, como nos conta o nosso correspondente em São Tomé, Maximino Carlos.
2: Um conselho do ADI que terminou em confronto. Houve discussões azedas entre os conselheiros que terminou em confronto físico. Posteriormente, resistou-se um clima de entendimento e os conselheiros agendaram para 26 de junho do presente ano o Congresso Eletivo para eleição dos órgãos estatutários do partido. Selmira Sacramento, uma das vice-presidentes do ADI, lamentou o sucedido. Como militante do partido, o primeiro-ministro Américo Ramos também lamentou o sucedido, sobretudo o comportamento de alguns dos seus companheiros. O Conselho Nacional do ADI termina num clima de confusão, numa altura em que estamos no período de pré-campanha eleitoral. Maximino Carlos, São Tomé, RFI.
0: Em 2025, a ilha de Santo Antão, em Cabo Verde, recebeu cerca de 45 mil turistas, atraídos pelos seus famosos trilhos, criados desde a época colonial, as praias de areia negra e as experiências gastronómicas. Em declarações à RFI, Odair Gomes, vice-presidente da Associação dos Guias de Turismo de Santo Antão, descreveu a ilha como a joia do país, destacando uma oferta turística diversificada, procurada tanto a nível internacional como nacional.
3: Nós estamos numa ilha que está a ganhar dinamismo a nível do turismo, a nível nacional. A ilha tem a especialidade mais no turismo de caminhar, no turismo rural. O próprio ecoturismo, que é um segmento de turismo, tem estado a crescer bastante em Santo Antão. Também é uma ilha conhecida como o paraíso das caminhadas em todo o país, sendo certo que nós temos uma vasta rede de trilhos que foram criados ainda no tempo colonial e onde se pode praticar praticamente todo tipo de turismo. Porque nós temos praias, principalmente em Porto Novo. A ilha está dividida em três municípios, sendo certo que a zona mais costeira e mais a sul é Porto Novo. Nós temos várias praias espetaculares na costa de Porto Novo. E essa diversificação deverá passar por isso. Nós temos, futuramente, se calhar, também fazer com que as pessoas procurem Santo Antão para uma praia de areia negra. Nós temos a maior praia de areia negra do país. Snorkeling pode fazer um turismo gastronómico, portanto, já temos pacotes em que o turista vai aprender a preparar um prato típico com o auxílio de um profissional local. Ver Santo Antão tem sido a ilha bastante procurada para essa diversificação a nível nacional. Mas não é só o turismo internacional, mas o turismo também é doméstico.
0: Era Odair Gomes, vice-presidente da Associação dos Guias de Turismo de Santo Antão, aqui entrevistada por Neide Ribeiro. Esta é, de resto, uma entrevista que desenvolvemos mais à frente no espaço convidado. Em Timor-Leste, faleceu neste domingo no Hospital de Kuala Lumpur, na Malásia, o antigo presidente do país, Francisco Guterres Luolo. Desde então, sucedem-se as homenagens dentro e fora de Timor-Leste. Miguel Martins traça-nos o perfil deste estadista timorense.
4: Francisco Guterres Luolo ficou na história como sendo quem proclamou oficialmente a restauração da independência de Timor-Leste. Foi a 20 de maio de 2002, na altura Luolo era presidente da Assembleia Constituinte e coube-lhe dar posse a Xanana Guzmão como presidente da República. Presidente do Parlamento Timorense, ele chegou também à Magistratura Suprema, tendo assumido o cargo do chefe de Estado entre 2017 e 2022. Antigo líder da Fretilin, Frente Revolucionária de Timor-Leste independente, ele foi uma figura proeminente para a independência deste antigo território português. O seu movimento proclamou a independência a 28 de novembro de 1975, em plena retirada das autoridades de Lisboa. A vizinha Indonésia ocupou esta metade da ilha de Timor logo depois, a 7 de dezembro do mesmo ano. Uma ocupação combatida nas matas do Timor pelos guerrilheiros independentistas, ela só terminaria em 1999. Após uma transição sob a bandeira da ONU, Timor-Leste tornou-se oficialmente independente em 2002 pela voz de Luolo.
0: A segunda jornada da fase de grupos do Mundial de Futebol Masculino fica encerrada esta terça-feira, dia 23 de junho, com 4 jogos, entre eles o encontro entre Portugal e Uzbequistão. Já ontem foi o segundo jogo e o segundo ponto para os tubarões azuis. Os cabo-verdianos empataram frente ao Uruguai a 2 bolas. De referir que Kelvin Lenin Pina marcou o primeiro golo no Mundial para Cabo Verde. Em entrevista à RFI, Samir, futebolista cabo-verdiano que não está presente no Mundial, analisou o desempenho dos Tubarões Azuis.
5: Sinceramente, eu acho que estamos satisfeitos, eu falo para mim, estou muito satisfeito com o empate, mas fica aquele sabor amargo porque eu acho que a gente até podia ter ganho o jogo. No final tivemos quase aquele penalti que, não sei se é bem penalti ou não, mas a VAR ainda mostrou muito, mas que dava para ganhar. A Espanha não dava para ganhar, porque a gente só fez defender, mas contra o Uruguai a gente teve olhos nos olhos e dava para ganhar. No fim, nós é que tivemos a oportunidade, no fim teve aquele livre que o árbitro nem nos deixou bater, então acho que era um jogo que dava para ganhar. Mas agora também está tudo em aberto, depende só de nós. Então isso é muito bom.
6: Frente ao Uruguai, esses primeiros golos, porque não houve golos frente à Espanha, mas esses 2 primeiros golos, Samir, vibrou?
5: Muito, muito. Então o primeiro golo, que foi um golaço, primeiro golo numa Copa do Mundo, acho que todos os cabo-verdianos vibraram e muito. Ainda por cima o jogo foi tarde, foi muito tarde, aqui em França já era meia-noite. Então a gente vibrando à meia-noite com um golo desse foi espetacular.
6: Samir, neste momento está um pouco surpreendido ou não com até agora os resultados de Cabo Verde?
5: Estou surpreendido e não estou. Porque eu acho que pelo que eles têm feito já, com o que fizemos na CAN, tudo que a gente fez na CAN, acho que a gente já tem demonstrado que temos uma boa equipa, sim senhor. Temos uma boa equipa e somos capazes de tudo. Se calhar surpreendi-me um pouco com o resultado com a Espanha, mas com o Uruguai e com a Arábia Saudita que vai vir, eu acho que não vai me surpreender os bons resultados.
0: As palavras então de Samir, o futebolista cabo-verdiano de 37 anos, que não está presente neste Mundial de Futebol, aqui ao microfone do Marco Martins. Esta é de resto também uma entrevista que desenvolvemos mais à frente no Magazine de Desporto, e de relembrar ainda que Cabo Verde tem pela frente, no último jogo da fase de grupos, Arábia Saudita. E aqui o ponto final deste bloco informativo.
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0: Segunda parte da nossa emissão. Como é habitual, à segunda-feira temos o Magazine Desporto, hoje com destaque para a participação de Cabo Verde no Mundial de Futebol. Antes disso, direção Santo Antão, em Cabo Verde. A ilha recebeu cerca de 45 mil turistas em 2025, atraídos pelos trilhos, pelas praias de areia negra e pelas experiências gastronómicas. Odair Gomes é o convidado de Neide Ribeiro.
7: Convidado.
0: Em
8: 2025, a ilha de Santo Antão, em Cabo Verde, recebeu cerca de 45 mil turistas, na sua maioria franceses, atraídos pelos famosos trilhos criados desde a época colonial, as praias de areia negra e as experiências gastronómicas. Odeir Gomes, vice-presidente da Associação dos Guias de Turismo de Santo Antão, descreve a ilha como a joia do país, destacando uma oferta turística diversificada, procurada tanto a nível internacional como nacional.
3: Nós estamos numa ilha que está a ganhar dinamismo a nível do turismo, a nível nacional. A ilha tem a especialidade mais no turismo de caminhada, no turismo rural. O próprio ecoturismo tem, que é um segmento de turismo, tem estado a crescer bastante em Santo Antão. Também é uma ilha conhecida como paraíso das caminhadas em todo o país, sendo certo que nós temos uma vasta rede de trilhos que foram criados ainda no tempo colonial. Esses trilhos foram criados exatamente para que as pessoas na ilha pudessem mobilizar dentro da ilha, transportar os produtos agrícolas, também para a própria comunicação. E esses trilhos hoje em dia está a servir o turismo, apesar de continuar também a servir as comunidades que estão mais no interior. Portanto, a maior parte dos turistas que vêm para Santo Antão vem exatamente para explorar, para caminhar nesses trilhos. A ilha e o próprio governo têm estado a fazer um trabalho extraordinário, que é a própria sinalização dos trilhos, juntamente de organismos internacionais, como a Associação do Património do Mértola de Portugal, que tem estado a mapear e a sinalizar, de forma também a garantir a segurança dos próprios turistas. É um desafio enorme manter esses trilhos, porque nós temos uma ilha com uma orografia um pouco difícil, muita montanha. Portanto, Santo Antão é a ilha mais montanhosa do país, e não é fácil fazer, muitas vezes, a manutenção a tempo desses trilhos. Esse tem sido, aliás, um dos handicaps do nosso turismo, já que praticamos mais o turismo de caminhar. Portanto, a preparação e a manutenção desses trilhos tem de ser uma prioridade.
8: O que é que representa o turismo rural da ilha de Santo Antão e de onde é que vêm os turistas?
3: A ilha está a crescer todos os anos e a maior parte dos turistas que vêm para Santo Antão são franceses. No ano de 2025, a ilha recebeu mais de 44, 45 mil turistas, representando um aumento de mais de 4, 5% daquilo que foi o ano passado. Todos os anos estamos a crescer, tanto a nível do turismo, como também a nível da própria estrutura de alojamento e de profissionais. Sendo certo que estamos também perdendo muitos profissionais, principalmente guias, e esse deverá ser o próximo desafio da ilha, que será preparar profissionais e guias de turismo para o setor do turismo, não só o setor hoteleiro, mas para o próprio turismo de caminhadas.
8: Estão a perder guias turísticos, a que é que se deve essa perda?
3: O turismo de Santo Antão e do país é um turismo sazonal. Portanto, a época alta normalmente inicia em novembro e vai a abril. Já há alguns anos que tem estado a iniciar, a época tem estado a iniciar na segunda metade do mês de outubro e entra para o meio, ainda temos, mas nós continuamos a ter uma época baixa de turismo. E muita gente depende do turismo para viver. Para havendo oportunidade fora da ilha, noutras ilhas, por exemplo, Sal e Boa Vista, que são as ilhas mais turísticas, muita gente sai, mas também tem sido um problema nesta ilha. Uma década e meia atrás, a ilha tinha 50 mil habitantes, agora só temos 36 mil, portanto, perdendo a população de forma rápida e sem que possamos, nem o governo local, nem o governo central, sem que eles podem fazer alguma coisa para travar isso. Eu acho que é o emprego também com oportunidades lá fora, né?
8: Muitas vezes, quando se fala em Santo Antão, fala-se do isolamento. Como é que se luta contra esse isolamento?
3: Eu não gosto muito do termo isolamento, porque não acho que a ilha de Santo Antão esteja isolada. A nível dos transportes marítimos, nós temos o canal mais rentável do país. Nós temos dois barcos de manhã, dois barcos à tarde. Portanto, nós temos o fluxo de turismo e de transporte de pessoas contínua nesta ilha.
8: Ligações que existem por dia são suficientes?
3: Portanto, as duas ligações na época alta não são muito suficientes. Sem os transportes não há turismo. Poderia-se, por exemplo, em vez de todos os barcos pararem, por exemplo, estarem sediados em São Vicente, uma delas estar em Santo Antão. Mas isso não está acontecendo. Pode ser que venha a acontecer no futuro, e é desejo dos santantonenses ver isso acontecer. Até porque, para as próprias evacuações em casos de emergência, nós não temos temos um hospital, mas não está muito bem preparado. Normalmente, para tratamentos mais intensivos e de alguma gravidade, nós vamos a São Vicente. Então, havendo esse tipo de transporte aqui que possa deslocar sem que haja muita demora, poderia ajudar, principalmente, a resgate do próprio turismo, para a própria segurança do turismo. um barco em Santo Antão, um sediário em Santo Antão, que fica aqui no Porto, seria uma mais-valia. E esse deverá ser uma aposta, que creio que nos próximos governos...
8: Tem-se falado muito na diversificação do turismo rural. Falou-me aqui do tracking. Que outra diversificação se poderia fazer na ilha de Santo Antão?
3: E onde se pode praticar praticamente todo tipo de turismo. Que nós temos várias, principalmente em Porto Novo. A ilha está dividida em três municípios. Sendo certo que a zona mais costeira e mais a sul é Porto Novo, nós temos várias praias espetaculares na costa de Porto Novo. E essa diversificação deverá passar por isso. Nós temos futuramente, se calhar, também fazer com que as pessoas procurem Santo Antão para uma praia de areia negra. Nós temos a maior praia de areia negra do país, que fica na aldeia do Tarrafal. Já tem estado a ser criado subprodutos, tanto no ecoturismo como também no turismo gastronómico, criando também possibilidade de diferentes ofertas. Portanto, não é só caminhadas que se pode fazer em Santo Antão, pode fazer também canyoning, pode fazer mergulho, snorkeling, pode fazer um turismo gastronómico. Portanto, já temos pacotes em que o turista vai aprender a fazer, a preparar um prato típico com o auxílio de um profissional local. Nós temos o BTT, o downhill, portanto, que são também categorias que muita gente está. O camping está a iniciar agora e, portanto, está o agroturismo também e o turismo comunitário, que obviamente tem estado a ser desenvolvido em Santo Antão. Eu acho que a nível da diversificação, obviamente que nós precisamos potenciar mais esses nichos, não crescem, mas já há sinais da diversificação da oferta. Aliás, Santo Antão tem sido, a par daquilo que é o turismo de sol e praia de Cabo Verde, Santo Antão tem sido a ilha bastante procurada para essa diversificação a nível nacional. Mas não é só o turismo internacional, mas o turismo também é doméstico. Portanto, Santo Antão é como a joia do país. Muita gente vem para Santo Antão para conhecer, principalmente na época da chuva, na estação da chuva, porque a ilha está com belíssima, com cascatas, com muito verde e, enfim, está muito chamativa.
8: Quando se vê muitas vezes a massificação do turismo, a destruição dos locais de turismo, há essa preocupação aqui de que seja um turismo sustentável?
3: O turismo sustentável não é tarefa fácil. Qualquer destino que queira implementar um turismo sustentável deverá fazer investimentos estruturais na própria organização da sociedade. Aquilo que tem que estar a acontecer esse ano então é ações de sustentabilidade, a nível social, a nível económico e a nível ambiental. Mas a nível ambiental tem estado a ser dado passos interessantes. A ilha tem sido um exemplo a nível do turismo sustentável.
8: Odair Gomes, vice-presidente da Associação dos Guias de Turismo. Neide Ribeiro, de regresso da ilha de Santo Antão, em Cabo Verde, para a RFI.
0: E segue-se então agora o Magazine Desporto, esta segunda-feira, com especial destaque para a participação de Cabo Verde no Mundial de Futebol. Um trabalho elaborado e apresentado por Marco Martins.
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6: A segunda jornada da fase de grupos do Mundial de Futebol Masculino fica encerrada na terça-feira 23 de junho com 4 jogos, entre eles o encontro entre Portugal e o Uzbequistão. 2 países lusófonos já disputaram os respectivos jogos da segunda jornada. O Brasil venceu, enquanto Cabo Verde empatou. Segundo jogo e segundo ponto para os Tubarões Azuis. Na sua estreia num Mundial de Futebol, Cabo Verde empatou pela segunda vez. Após o empate sem golos diante da Espanha, desta vez os cabo-verdianos empataram frente ao Uruguai a 2 bolas. Os 2 tentos dos Tubarão Jesus foram apontados por Kevin Lenini Pina e por Hélio Varela, enquanto os golos uruguaios foram marcados por Maxi Araújo e por Agustin Canúbio. De referir que Kevin Lenini Pina marcou o primeiro gol no Mundial para Cabo Verde. Em entrevista exclusiva à RFI, Samir Fernandes, futebolista cabo-verdiano que não está presente no Mundial, analisou o desempenho de Cabo Verde.
5: Sinceramente, eu acho que estamos satisfeitos, eu falo para mim, estou muito satisfeito com o empate, mas fica aquele sabor amargo, porque eu acho que a gente até podia ter ganho o jogo. No final tivemos quase aquele penalti, que não sei se é bem penalti ou não, mas a VAR ainda mostrou muito, mas que dava para ganhar. A Espanha não dava para ganhar, porque a gente só fez defender, mas contra o Uruguai a gente teve olhos nos olhos e dava para ganhar. No fim, nós é que tivemos a oportunidade, no fim teve aquele livre que o árbitro nem nos deixou bater, então acho que era um jogo que dava para ganhar. Mas agora também está tudo em aberto, depende só de nós Então isso é muito bom.
6: Frente ao Uruguai, sente-se que se vê uma outra equipa de Cabo Verde. Era o adversário que era diferente? Era o stress que já tinha sido ultrapassado? Como é que se pode explicar essa diferença?
5: Eu acho que o primeiro jogo é que temos aquela expectativa de como é que vamos sair. É a primeira vez numa Copa do Mundo, então tem todo esse stress. E eu acho que depois, contra o Uruguai, o pessoal teve muito mais à vontade. Porque eles, eu acho que se eles fizeram um bom resultado contra a Espanha, a partir daí tu pensas que tudo é possível. Então a gente apanhou o Uruguai, não é uma Espanha, mas é uma equipa muito forte, tem bons jogadores, mas que a gente já vem com aquela confiança. Se a gente fez um empate contra a Espanha, por que a gente não pode também fazer um empate ou mesmo ganhar o Uruguai? Eu acho que eles foram mais por aí, para essa confiança, e saíram-se muito bem.
6: Frente ao Uruguai, esses primeiros golos, porque não houve golos frente à Espanha, mas esses dois primeiros golos, Samir, vibrou?
5: Muito, muito. Então o primeiro golo, que foi um golaço, primeiro golo numa Copa do Mundo, acho que todos os cabo-verdianos vibraram e muito. Ainda por cima o jogo foi tarde, foi muito tarde, aqui em França já era meia-noite. Então a gente vibrando à meia-noite com um golo desse foi espetacular.
6: Samir, neste momento está um pouco surpreendido ou não com até agora os resultados de Cabo Verde?
5: Estou surpreendido e não estou, porque eu acho que pelo que eles têm feito já, com o que fizemos na CAN, tudo que a gente fez na CAN, acho que a gente já tem demonstrado que temos uma boa equipa, sim senhor. Temos uma boa equipa e somos capazes de tudo. Se calhar surpreendi-me um pouco com o resultado com a Espanha, mas com o Uruguai e com a Arábia Saudita que vai vir, eu acho que não vai me surpreender os bons resultados.
6: O que é que se pode esperar justamente agora? Depois destes dois empates que não garantem nada, mas que foram dois bons empates.
5: Agora é só esperar a vitória contra a Arábia Saudita. Acho que é tudo o que nos resta agora. Não, acho que não vamos fazer um terceiro empate. Nós não viemos para a Copa do Mundo para fazer só empates. Eu acho que eles estão mesmo todos agora focados na vitória, porque ainda bem só depende de nós, porque o próximo jogo também é Uruguai e Espanha, vai ser um jogo complicado. Alguém vai ficar. E se eles empatarem, que a gente ganhar, ainda podemos passar em primeiro lugar. Então é muito mais esperançoso para nós uma vitória agora no próximo jogo.
6: Jogar pelo empate não é na mentalidade cabo-verdiana. Digo isso porque 3 pontos, que seja o segundo ou o terceiro lugar, com 3 pontos deverá dar acesso aos 16avos de final.
5: Sim, mas eu acho que eles não vão jogar pelo empate. Mesmo que o empate até não seja um mau resultado, mas eu acho que temos a possibilidade de fazer um bom jogo contra eles e buscar a vitória, não só o empate. Eu acho que eles vão entrar com essa mentalidade mesmo, de buscar uma vitória e não só o empate.
6: Em relação à Arábia Saudita, tinha empatado contra o Uruguai, sofreu uma derrota pesada contra a Espanha. O que é que se pode esperar? Estar confiante ou mesmo assim ter um pé atrás com uma seleção assim saudita?
5: Temos sempre que ter um pé atrás, porque também eu lembro-me bem da Arábia Saudita, que fez um grande jogo no Mundial 2022 contra a Argentina, e eles até ganharam a Argentina. Então, mesmo que agora não estão saindo muito bem, mas é sempre ter um pé atrás. Tendo um pé atrás, mas com a confiança que sim, podemos ganhar também, porque eles também não estão a ter bons resultados, então, e nós estamos a ser a sensação do Mundial, por que não ganhar e confirmar que somos realmente a sensação deste Mundial.
6: Agora que já passamos 2 primeiros encontros, que ainda só falta um, qual é a sensação em termos de adepto? É já uma felicidade grande?
5: Eu acho que é uma felicidade grande, porque, pelo que a gente tem mostrado, hein? Eu acho que todos os cabo-verdianos já estão orgulhosos do que eles têm feito, ao menos nas redes sociais, só se fala de Cabo Verde, é em todo o lado, só se fala do Cabo Verde e do guarda-redinha. Então acho que sim, estamos muito orgulhosos do que eles têm feito nesta Copa do Mundo, ainda mais a nossa primeira Copa do Mundo. Então acho que eles já podem saber que a gente está muito orgulhoso deles e do trabalho que eles têm feito.
6: Há os adeptos em casa e há os adeptos nas bancadas. Vê-se muitos, muitos adeptos cabo-verdianos nos estádios. Também é um orgulho ver o apoio que conseguem dar à própria seleção, também dentro do estádio.
5: Um orgulho, e ainda mais vendo pessoas que nem são cabo-verdianas, mas portugueses, franceses, quando é Cabo Verde que joga, que nos apoiam, isso realmente é uma coisa de se orgulhar. Porque além de ser os cabo-verdianos, temos os portugueses connosco. Como nós também, os cabo-verdianos, estamos com os portugueses quando eles jogam. Então acho que é um vice-versa aí que está a nos ajudar bastante também.
6: Samir, sobre os dois outros países lusófonos, o Brasil empatou um jogo, venceu o outro, está no primeiro lugar do grupo, está quase com um pé já nos 16avos, que seja como primeiro, segundo ou terceiro. Portugal empatou no primeiro jogo frente ao Congo e agora vai ter o jogo frente ao Uzbequistão. Qual é a sua opinião sobre estas duas seleções até agora?
5: Eu acho que o Brasil tem uma boa seleção. Não estou a mostrar também o verdadeiro potencial que eles têm. E Portugal começou realmente mal. Toda a gente esperava que começasse bem, ainda mais contra o Congo, mas o Congo também deu ali o que falar. Mas eu acho que agora, contra o Uzbequistão, acho que o Portugal vai dar como a Espanha fez com a Arábia Saudita. Estou mesmo confiante que Portugal agora também deve dar para aí os seus 4 ou 5 sempre fácil. É o que eu tenho dito a todos os meus amigos. Eu acho que Portugal agora só depende deles para ganhar. E tem os jogos mais fáceis. Já apanhou o Congo e agora é arrebentar esses dois aí que estão a vir.
6: Cabo Verde e Uruguai ocupam o segundo lugar no grupo H com 2 pontos. À frente da Arábia Saudita com apenas 1 ponto e atrás da Espanha que lidera com 4 pontos. Isto após a vitória dos espanhóis por 4-0 frente aos sauditas. Na terceira e última jornada, os cabo-verdianos vão defrontar os sauditas, enquanto os uruguaios vão medir forças com os espanhóis a 26 de junho nos Estados Unidos. Acorda-se que os 2 primeiros de cada grupo, bem como os 8 melhores terceiros em 12 grupos, também seguem para os 16avos de final. No grupo C, o Brasil venceu o Haiti por 3-0 nos Estados Unidos e lidera agora a classificação com 4 pontos. Os brasileiros partilham o primeiro lugar com Marrocos. Os marroquinos venceram por 1-0 a Escócia nos Estados Unidos. De notar que a Escócia ocupa o terceiro lugar com 3 pontos, enquanto o Haiti, sem nenhum ponto após 2 jornadas, já está eliminado. Na terceira e derradeira jornada, os escoceses vão medir forças com os brasileiros, enquanto os marroquinos vão defrontar o Haiti. Por fim, Portugal vai enfrentar o Uzbequistão em Houston, nos Estados Unidos, na terça-feira 23 de junho, num jogo a contar para o grupo K. Na primeira jornada, a seleção portuguesa empatou a 1 bola diante da República Democrática do Congo, enquanto a Colômbia tinha vencido por 3-1 o Uzbequistão. De notar que 3 países já estão apurados para os 16avos de final da prova, o México, os Estados Unidos e a Alemanha. O Mundial de Cota é dia 19 de julho nos Estados Unidos, no México e no Canadá. A RFI também aproveitou a oportunidade para abordar a carreira de Samir Fernandes, 37 anos, que atuou no ES Baú em divisões inferiores em França nesta temporada 2025-2026. Ao microfone da RFI, Samir Fernandes, avançado cabo-verdiano, revelou-nos como surgiu a paixão pelo futebol e como, hoje em dia, conjuga a carreira de futebolista com o emprego de monitor de desporto numa escola.
5: A paixão pelo futebol acho que foi desde pequeno, no bairro, com os amigos, toda a gente só jogava a bola. Não é como hoje em dia que temos as redes sociais, temos isto, temos trotinete, temos tudo, mas no nosso tempo era só uma bola. Acho que ninguém tinha nenhum jogo, não tinha nada, era só a bola mesmo. Ou corrias ou jogavas a bola. E eu decidi jogar a bola.
6: Está satisfeito da nova vida que tem em jogar estes jogos em divisões inferiores em França, mas também de trabalhar com crianças em alguma coisa que lhe toca, que é o desporto?
5: Estou numa fase onde estou tranquilo, estou com uma vida estável, onde jogo futebol, tenho as minhas competições, trabalho numa escola onde faço desporto. Então estou dentro da minha área. Não estou a jogar profissional, mas estou a fazer uma coisa que eu gosto. É o que eu digo sempre. Vou para o trabalho, mas vou contente. Estou contente porque eu sei que vou fazer as coisas que eu gosto. Só estou na cabeça de fazer um desporto mais de ping-pong, ténis de mesa, as coisas faço. Se quiser jogar basquete com as crianças, jogo. Se quiser fazer futebol com as crianças, faço. Então, estou a gostar realmente. Estou aqui já há 2 anos e estou a gostar desse trabalho.
6: Samir Fernandes já representou o Bragança, o Feirense, o Académico de Viseu e o Casa Pia em Portugal, o Caudal em Espanha e 2 clubes em França, Monté Bornalá e ES Baú. O foco agora no futebol masculino está no Mundial, antes do regresso das competições de clubes, já em julho. Chegamos assim ao fim deste Magazine de Desporto. Até breve.

E é então o ponto final nesta segunda e última emissão em português aqui na antena da RFI. 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As notícias atualizadas em português voltam aqui à antena da RFI amanhã pelas 15 horas, hora de Paris. Até lá, fique bem.

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1: Cristiano Soares.
0: A Colômbia virou à direita com a vitória do candidato antissistema Abelardo de Espriella, que ganhou as eleições presidenciais deste domingo. O adversário de esquerda, Iván Cepeda, recusa reconhecer a derrota. Em São Tomé e Príncipe, a reunião no Conselho Nacional do ADI, realizada no último fim de semana, degenerou e ficou marcada por cenas de pancadaria entre militantes. Em Timor-Leste, faleceu neste domingo no hospital de Kuala Lumpur, na Malásia, o antigo presidente de Timor-Leste, Francisco Guterres Loolo. Cabo Verde empatou este domingo a 2 golos com o Uruguai numa partida da segunda jornada da fase de grupos do Mundial de Futebol. No controle técnico desta emissão está Arthur Geoffroy e o jornal começa agora. A Colômbia virou à direita com a vitória do candidato apoiado por Donald Trump por uma margem estreita. O advogado antissistema Abelardo de Espriella ganhou as eleições presidenciais deste domingo. Com esta vitória, a Colômbia torna-se o mais recente país da América Latina a virar à direita, seguindo os passos da Argentina, do Chile e do Equador, cujos líderes, alinhados com Washington, não tardaram a felicitá-lo. No discurso de vitória, Abelardo de Espriella prometeu uma nova era perante milhares de apoiantes reunidos em Barranquilla, no norte do país. Sem experiência política, este milionário empresário de 47 anos derrotou o senador de esquerda Iván Cepeda, filósofo e defensor dos direitos humanos, com 49,7% dos votos contra 48,7% de Cepeda, que recusou, por seu lado, reconhecer a derrota antes da contagem final oficial, prevista para dentro de alguns dias, e também pediu calma aos apoiantes. Cristina Matias, portuguesa, radicada em Bogotá há 40 anos, testemunha um país dividido quase a meio após esta vitória do candidato da extrema-direita por uma unha negra.
2: Houve alguns acontecimentos, não foram graves, pois as pessoas um pouco revoltadas, aquelas que não estavam contentes com o resultado. Os dois candidatos estiveram muito, muito perto um do outro, realmente foi quase um empate, mas pronto, ganhou de La Espriella, enquanto que aqui onde eu moro, todas as pessoas saíram a festejar e a cantar e pronto, com as bandeiras. Está muito, muito dividido. Para os Estados Unidos, para todos os países da direita, que apoiam a direita, devem estar muito contentes. Mas o que eu vi é que sim, já houve muitos países a dar os parabéns ao novo presidente da Colômbia.
0: As palavras de Cristina Matias, portuguesa radicada em Bogotá há 40 anos, aqui ao microfone de Miguel Martins. Em São Tomé e Príncipe, a reunião no Conselho Nacional do ADI, realizada no último fim de semana, degenerou e ficou marcada por cenas de pancadaria entre militantes, como nos conta o nosso correspondente em São Tomé, Maximino Carlos.
3: Um conselho do ADI que terminou em confronto. Houve discussões azedas entre os conselheiros que terminou em confronto físico. Posteriormente, resistou-se um clima de entendimento e os conselheiros agendaram para 26 de junho do presente ano o Congresso Eletivo para eleição dos órgãos estatutários do partido. Selmira Sacramento, uma das vice-presidentes do ADI, lamentou o sucedido. Como militante do partido, o primeiro-ministro Américo Ramos também lamentou o sucedido, sobretudo o comportamento de alguns dos seus companheiros. O Conselho Nacional do ADI termina num clima de confusão, numa altura em que estamos no período de pré-campanha eleitoral. Maximino Carlos, São Tomé, RFI.
0: Em 2025, a ilha de Santo Antão, em Cabo Verde, recebeu cerca de 45 mil turistas, atraídos pelos seus famosos trilhos, criados desde a época colonial, as praias de areia negra e as experiências gastronómicas. Em declarações à RFI, Odair Gomes, vice-presidente da Associação dos Guias de Turismo de Santo Antão, descreveu a ilha como a joia do país, destacando uma oferta turística diversificada, procurada tanto a nível internacional como nacional.
4: Nós estamos numa ilha que está a ganhar dinamismo a nível do turismo, a nível nacional. A ilha tem a especialidade mais no turismo de caminhada, no turismo rural. O próprio ecoturismo que tem aqui é um segmento de turismo que tem estado a crescer bastante em Santo Antão. Também é uma ilha conhecida como paraíso das caminhadas em todo o país, sendo certo que nós temos uma vasta rede de trilhos que foram criados ainda no tempo colonial e onde se pode praticar praticamente todo tipo de turismo. Porque nós temos praias, principalmente em Porto Novo. A ilha está dividida em 3 municípios, sendo certo que a zona mais costeira e mais a sul é Porto Novo. Nós temos várias praias espetaculares na costa de Porto Novo. E essa diversificação deverá passar por isso. Nós temos, futuramente, se calhar, também fazer com que as pessoas procurem Santo Antão para uma praia de areia negra. Nós temos a maior praia de areia negra do país. O snorkeling pode fazer um turismo gastronómico. Portanto, já temos pacotes em que o turista vai aprender a fazer, a preparar um prato típico com o auxílio de um profissional local. Ver Santo Antão tem sido a ilha bastante procurada para essa diversificação a nível nacional. Mas não é só o turismo internacional, mas o turismo também é doméstico.
0: Era Odair Gomes, vice-presidente da Associação dos Guias de Turismo de Santo Antão, aqui entrevistada por Neide Ribeiro. Esta é, de resto, uma entrevista que desenvolvemos mais à frente no espaço convidado. Em Timor-Leste, faleceu neste domingo no hospital de Kuala Lumpur, na Malásia, o antigo presidente do país, Francisco Guterres Luolo. Desde então, sucedem-se as homenagens dentro e fora de Timor-Leste. Miguel Martins traça-nos o perfil deste estadista timorense.
5: Francisco Guterres Luolo ficou na história como sendo quem proclamou oficialmente a restauração da independência de Timor-Leste. Foi a 20 de maio de 2002, na altura Luolo era presidente da Assembleia Constituinte e coube-lhe dar posse a Xanana Guzmão como presidente da República. Presidente do Parlamento Timorense, ele chegou também à Magistratura Suprema, tendo assumido o cargo do chefe de Estado entre 2017 e 2022. Antigo líder da Fretilin, Frente Revolucionária de Timor-Leste independente, ele foi uma figura proeminente para a independência deste antigo território português. O seu movimento proclamou a independência a 28 de novembro de 1975, em plena retirada das autoridades de Lisboa. A vizinha Indonésia ocupou esta metade da ilha de Timor logo depois, a 7 de dezembro do mesmo ano. Uma ocupação combatida nas matas de Timor pelos guerrilheiros independentistas, ela só terminaria em 1999. Após uma transição sob a bandeira da ONU, Timor-Leste tornou-se oficialmente independente em 2002 pela voz de Luolo.
0: A segunda jornada da fase de grupos do Mundial de Futebol Masculino fica encerrada esta terça-feira, dia 23 de junho, com 4 jogos, entre eles o encontro entre Portugal e Uzbequistão. Já ontem foi o segundo jogo e o segundo ponto para os Tubarões Azuis. Os cabo-verdianos empataram frente ao Uruguai a 2 bolas, de referir que Kelvin Lenin Pina marcou o primeiro golo no Mundial para Cabo Verde. Em entrevista à RFI, Samir, futebolista cabo-verdiano que não está presente no Mundial, analisou o desempenho dos Tubarões Azuis.
6: Sinceramente, eu acho que estamos satisfeitos, eu falo por mim, estou muito satisfeito com o empate, mas fica aquele sabor amargo porque eu acho que a gente até podia ter ganho o jogo. No final tivemos quase aquele penalti que, não sei se é bem penalti ou não, mas a VAR ainda mostrou muito, mas que dava para ganhar. A Espanha não dava para ganhar, porque a gente só fez defender, mas contra o Uruguai a gente teve olhos nos olhos e dava para ganhar. No fim, nós é que tivemos a oportunidade, no fim teve aquele livre que o árbitro nem nos deixou bater, então eu acho que era um jogo que dava para ganhar. Mas agora também está tudo em aberto, depende só de nós. Então isso é muito bom.
7: Frente ao Uruguai, esses primeiros golos, porque não houve golos frente à Espanha, mas esses 2 primeiros golos, Samir, vibrou?
6: Muito, muito. Então o primeiro golo, que foi um golaço, primeiro golo numa Copa do Mundo, acho que todos os cabo-verdianos vibraram e muito. Ainda por cima o jogo foi tarde, foi muito tarde, aqui em França já era meia-noite. Então a gente vibrando à meia-noite com um golo desse foi espetacular.
7: Samir, neste momento está um pouco surpreendido ou não com até agora os resultados de Cabo Verde?
6: Estou surpreendido e não estou. Porque eu acho que pelo que eles têm feito já, com o que fizemos na CAN, tudo que a gente fez na CAN, acho que a gente já tem demonstrado que temos uma boa equipa, sim senhor. Temos uma boa equipa e somos capazes de tudo. Se calhar surpreendi-me um pouco com o resultado com a Espanha, mas com o Uruguai e com a Arábia Saudita que vai vir, eu acho que não vai me surpreender os bons resultados.
0: As palavras então de Samir, o futebolista cabo-verdiano de 37 anos, que não está presente neste Mundial de Futebol, aqui ao microfone do Marco Martins. Esta é de resto também uma entrevista que desenvolvemos mais à frente no Magazine de Desporto, e de relembrar ainda que Cabo Verde tem pela frente, no último jogo da fase de grupos, Arábia Saudita. E aqui o ponto final deste bloco informativo.
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0: Segunda parte da nossa emissão. Como é habitual, à segunda-feira temos o Magazine Desporto, hoje com destaque para a participação de Cabo Verde no Mundial de Futebol. Antes disso, direção Santo Antão, em Cabo Verde. A ilha recebeu cerca de 45 mil turistas em 2025, atraídos pelos trilhos, pelas praias de areia negra e pelas experiências gastronómicas. Odair Gomes é o convidado de Neide Ribeiro.
1: Convidado.
8: Em 2025, a ilha de Santo Antão, em Cabo Verde, recebeu cerca de 45 mil turistas, na sua maioria franceses, atraídos pelos famosos trilhos criados desde a época colonial, as praias de areia negra e as experiências gastronómicas. Odair Gomes, vice-presidente da Associação dos Guias de Turismo de Santo Antão, descreve a ilha como a joia do país, destacando uma oferta turística diversificada, procurada tanto a nível internacional como nacional.
4: Nós estamos numa ilha que está a ganhar dinamismo a nível do turismo, a nível nacional. A ilha tem a especialidade mais no turismo de caminhada, no turismo rural. O próprio ecoturismo tem, que é um segmento de turismo, tem estado a crescer bastante em Santo Antão. Também é uma ilha conhecida como paraíso das caminhadas em todo o país, sendo certo que nós temos uma vasta rede de trilhos que foram criados ainda no tempo colonial. Esses trilhos foram criados exatamente para que as pessoas na ilha pudessem mobilizar dentro da ilha, transportar os produtos agrícolas, também para a própria comunicação. E esses trilhos hoje em dia estão a servir o turismo, apesar de continuar também a servir as comunidades que estão mais no interior. Portanto, a maior parte dos turistas que vem para Santo Antão vem exatamente para explorar, para caminhar nesses trilhos. A ilha e o próprio governo têm estado a fazer um trabalho extraordinário, que é a própria sinalização dos trilhos, juntamente de organismos internacionais, como a Associação do Património do Mérito de Portugal, que tem estado a mapear e a sinalizar, de forma também a garantir a segurança dos próprios turistas. É um desafio enorme manter esses trilhos, porque nós temos uma ilha com uma orografia um pouco difícil, muita montanha. Portanto, Santo Antão é a ilha mais montanhosa do país, e não é fácil fazer muitas vezes a manutenção a tempo desses trilhos. Esse tem sido, aliás, um dos handicaps do nosso turismo, já que praticamos mais o turismo de caminhar. Portanto, a preparação e a manutenção desses trilhos tem de ser uma prioridade.
8: O que é que representa o turismo rural da ilha de Santo Antão, e de onde é que vêm os turistas?
4: A ilha está a crescer todos os anos, e a maior parte dos turistas que vêm para Santo Antão são franceses. O ano de 2025, a ilha recebeu mais de 44, 45 mil turistas, representando um aumento de mais de 4, 5% daquilo que foi o ano passado. Todos os anos estamos a crescer, tanto a nível do turismo, como também a nível da própria estrutura de alojamento e de profissionais. Sendo certo que estamos também perdendo muitos profissionais, principalmente guias, e esse deverá ser o próximo desafio da ilha, que será preparar profissionais e guias de turismo para o setor do turismo, não só no setor hoteleiro, mas para o próprio turismo de caminhadas.
8: Estão a perder guias turísticos. A que é que se deve essa perda?
4: O turismo de Santo Antão e do país é um turismo sazonal. Portanto, a época alta normalmente inicia em novembro e vai a abril. Já há alguns anos que tem estado a iniciar a época, tem estado a iniciar na segunda metade do mês de outubro, e entra para o meio, ainda temos, mas nós continuamos a ter uma época baixa de turismo, e muita gente depende do turismo para viver. Para havendo oportunidade fora da ilha, noutras ilhas, por exemplo, sai de Boa Vista, que são as ilhas mais turísticas, muita gente sai, mas também tem sido um problema nesta ilha. Uma década e meia atrás, a ilha tinha 50 mil habitantes, agora só temos 36 mil, portanto, perdendo a população de forma rápida, e sem que possamos, nem o governo local, nem o governo central, sem que eles podem fazer alguma coisa para travar isso. Eu acho que é o emprego também, com oportunidades lá fora. Né?
9: Muitas vezes, quando se fala em Santo Antão, fala-se do isolamento. Como é que se luta contra esse isolamento?
4: Eu não gosto muito do termo isolamento, porque não acho que a ilha de Santo Antão esteja isolada. A nível dos transportes marítimos, nós temos o canal mais rentável do país. Nós temos dois bairros de manhã, dois bairros à tarde. Portanto, nós temos o fluxo de turismo e de transporte de pessoas contínua nesta ilha.
9: Ligações que existem por dia são suficientes?
4: Portanto, as duas ligações na época alta não são muito suficientes. Sem os transportes não há turismo. Poderia-se, por exemplo, em vez de todos os barcos pararem, por exemplo, estarem sediados em São Vicente, uma delas estar em Santo Antão. Mas isso não está acontecendo, pode ser que venha a acontecer no futuro, e é desejo dos santantonenses ver isso acontecer, até porque para as próprias evacuações em casos de emergência, nós não temos temos um hospital, mas não está muito bem preparado, normalmente para tratamentos mais intensivos e de alguma gravidade, nós vamos a São Vicente. Então, havendo esse tipo de transporte aqui que possa deslocar sem que haja muita demora, poderia ajudar principalmente a resgate do próprio turismo, para a própria segurança do turismo. Um barco em Santo Antão, um sediário em Santo Antão, que fica aqui no Porto, seria uma mais-valia. E esse deverá ser uma aposta, eu creio que nos próximos governos.
9: Tem-se falado muito na diversificação do turismo rural. Falou-me aqui do tracking. Que outra diversificação se poderia fazer na ilha de Santo Antão?
4: E onde se pode praticar praticamente todo tipo de turismo. Que nós temos praias, principalmente em Porto Novo. A ilha está dividida em três municípios. Sendo certo que a zona mais costeira e mais a sul é Porto Novo, nós temos várias praias espetaculares na costa de Porto Novo. E essa diversificação deverá passar por isso. Nós temos, futuramente, se calhar, também fazer com que as pessoas procurem Santo Antão para uma praia de areia negra. Nós temos a maior praia de areia negra do país, que fica na aldeia do Tarrafal. Já tem estado a ser criado subprodutos, tanto no ecoturismo como também no turismo gastronómico, criando também possibilidade de diferentes ofertas. Portanto, não é só caminhadas que se pode fazer em Santo Antão, pode-se fazer também canyoning, pode fazer mergulho, snorkeling, pode fazer um turismo gastronómico. Portanto, já temos pacotes em que o turista vai aprender a preparar um prato típico com o auxílio de um profissional local. Nós temos o BTT, o downhill, portanto, que são também categorias que muita gente está. O camping está a iniciar agora e, portanto, está o agroturismo também e o turismo comunitário, que obviamente tem estado a ser desenvolvido em Santo Antão. Eu acho que a nível da diversificação, obviamente que nós precisamos potenciar mais esses nichos, senão não cresce, mas já há sinais da diversificação da oferta. Aliás, Santo Antão tem sido, a par daquilo que é o turismo de sol e praia de Cabo Verde, Santo Antão tem sido a ilha bastante procurada para essa diversificação a nível nacional. Mas não é só o turismo internacional, mas o turismo também é doméstico. Portanto, Santo Antão é como a joia do país. Muita gente vem para Santo Antão para conhecer, principalmente na época da chuva, na estação da chuva, porque a ilha está com belíssima, com cascatas, com muito verde e, enfim, está muito chamativa.
9: Quando se vê muitas vezes a massificação do turismo, a destruição dos locais de turismo, há essa preocupação aqui de que seja um turismo sustentável?
4: O turismo sustentável não é tarefa fácil. Qualquer destino que queira implementar um turismo sustentável deverá fazer investimentos estruturais na própria organização da sociedade. Aquilo que tem que estar a acontecer esse ano então é ações de sustentabilidade, a nível social, a nível económico e a nível ambiental. Mas a nível ambiental tem estado a ser dado passos interessantes. A ilha tem sido um exemplo a nível do turismo sustentável.
8: Odair Gomes, vice-presidente da Associação dos Guias de Turismo. Neide Ribeiro, de regresso da ilha de Santo Antão, em Cabo Verde, para a RFI.
0: E segue-se então agora o Magazine Desporto, esta segunda-feira, com especial destaque para a participação de Cabo Verde no Mundial de Futebol, um trabalho elaborado e apresentado por Marco Martins.
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7: A segunda jornada da fase de grupos do Mundial de Futebol Masculino fica encerrada na terça-feira 23 de junho com 4 jogos, entre eles o encontro entre Portugal e o Uzbequistão. Dois países lusófonos já disputaram os respectivos jogos da segunda jornada. O Brasil venceu, enquanto Cabo Verde empatou. Segundo jogo e segundo ponto para os Tubarões Azuis. Na sua estreia num Mundial de Futebol, Cabo Verde empatou pela segunda vez. Após o empate sem golos diante da Espanha, desta vez os cabo-verdianos empataram frente ao Uruguai a 2 bolas. Os dois tentos dos Tubarões Azuis foram apontados por Kevin Lenini Pina e por Hélio Varela, enquanto os golos uruguaios foram marcados por Maxi Araújo e por Agustin Canúbio. De referir que Kevin Lenini Pina marcou o primeiro gol no Mundial para Cabo Verde. Em entrevista exclusiva à RFI, Samir Fernandes, futebolista cabo-verdiano que não está presente no Mundial, analisou o desempenho de Cabo Verde.
6: Sinceramente, eu acho que estamos satisfeitos, eu falo por mim, estou muito satisfeito com o empate, mas fica aquele sabor amargo, porque eu acho que a gente até podia ter ganho o jogo. No final tivemos quase aquele penalti, que não sei se é bem penalti ou não, mas a VAR não ainda mostrou muito, mas que dava para ganhar. A Espanha não dava para ganhar, porque a gente só fez defender, mas contra o Uruguai a gente teve olhos nos olhos e dava para ganhar. No fim nós é que tivemos a oportunidade, no fim teve aquele livre que o árbitro nem nos deixou bater, então acho que era um jogo que dava para ganhar. Mas agora também está tudo em aberto, depende só de nós, então isso é muito bom.
7: Frente ao Uruguai, sente-se que se vê uma outra equipa de Cabo Verde. Era o adversário que era diferente, era o stress que já tinha sido ultrapassado. Como é que se pode explicar essa diferença?
6: Eu acho que o primeiro jogo é que temos aquela expectativa de como é que vamos sair, é a primeira vez numa Copa do Mundo, então tem todo esse stress. E eu acho que depois, contra o Uruguai, o pessoal teve muito mais à vontade. Porque eles, eu acho que se eles fizeram um bom resultado contra a Espanha, a partir daí tu pensas que tudo é possível. Então a gente apanhou o Uruguai, não é uma Espanha, mas é uma equipa muito forte, tem bons jogadores, mas que a gente já vem com aquela confiança. Se a gente fez um empate contra a Espanha, por que a gente não pode também fazer um empate ou mesmo ganhar o Uruguai? Eu acho que eles foram mais por aí, para essa confiança, e saíram-se muito bem.
7: Frente ao Uruguai, esses primeiros golos, porque não houve golos frente à Espanha, mas esses dois primeiros golos, Samir, vibrou?
6: Muito, muito. Então o primeiro golo, que foi um golaço, primeiro gol numa Copa do Mundo, acho que todos os cabo-verdianos vibraram e muito. Ainda por cima o jogo foi tarde, foi muito tarde, aqui em França já era meia-noite. Então a gente vibrando à meia-noite com um golo desse foi espetacular.
7: Samir, neste momento está um pouco surpreendido ou não com até agora os resultados de Cabo Verde?
6: Estou surpreendido e não estou, porque eu acho que pelo que eles têm feito já, com o que fizemos na CAN, tudo que a gente fez na CAN, acho que a gente já tem demonstrado que temos uma boa equipa, sim senhor. Temos uma boa equipa e somos capazes de tudo. Se calhar surpreendi-me um pouco com o resultado com a Espanha, mas com o Uruguai e com a Arábia Saudita que vai vir, eu acho que não vai me surpreender os bons resultados.
7: O que é que se pode esperar justamente agora? Depois destes dois empates que não garantem nada, mas que foram dois bons empates.
6: Agora é só esperar a vitória contra a Arábia Saudita. Acho que é tudo o que nos resta agora. Não, acho que não vamos fazer um terceiro empate. Nós não viemos para a Copa do Mundo para fazer só empates. Eu acho que eles estão mesmo todos agora focados na vitória, porque ainda bem só depende de nós, porque o próximo jogo também é Uruguai e Espanha, vai ser um jogo complicado. Alguém vai ficar. E se eles empatarem, que a gente ganhar, ainda podemos passar em primeiro lugar. Então é muito mais esperançoso para nós uma vitória agora no próximo jogo.
7: Jogar pelo empate não é na mentalidade cabo-verdiana. Digo isso porque 3 pontos, que seja o segundo ou o terceiro lugar, com 3 pontos deverá dar acesso aos 16avos de final.
6: Sim, mas eu acho que eles não vão jogar pelo empate. Mesmo que o empate até não seja um mau resultado, mas eu acho que temos a possibilidade de fazer um bom jogo contra eles e buscar a vitória, não só o empate. Eu acho que eles vão entrar com essa mentalidade mesmo, de buscar uma vitória e não só o empate.
7: Em relação à Arábia Saudita, tinha empatado contra o Uruguai, sofreu uma derrota pesada contra a Espanha. O que é que se pode esperar? Estar confiante ou mesmo assim ter um pé atrás com uma seleção assim saudita?
6: Temos sempre que ter um pé atrás, porque também eu lembro-me bem da Arábia Saudita, que fez um grande jogo no Mundial 2022 contra a Argentina, eles até ganharam a Argentina. Então, mesmo que agora não estão saindo muito bem, mas é sempre ter um pé atrás. tendo um pé atrás, mas com a confiança que sim, podemos ganhar também, porque eles também não estão a ter bons resultados, então, e nós estamos a ser a sensação do Mundial, por que não ganhar e confirmar que somos realmente a sensação deste Mundial.
7: Agora que já passamos dois primeiros encontros, que ainda só falta um, qual é a sensação em termos de adepto? É já uma felicidade grande?
6: Eu acho que é uma felicidade grande, porque pelo que a gente tem mostrado, eu acho que todos os cabo-verdianos já estão orgulhosos do que eles têm feito, ao menos nas redes sociais, só se fala de Cabo Verde, é em todo lado só se fala do Cabo Verde e do guarda-redinha. Então acho que sim, estamos muito orgulhosos do que eles têm feito nesta Copa do Mundo, ainda mais a nossa primeira Copa do Mundo. Então acho que eles já podem saber que a gente está muito orgulhoso deles e do trabalho que eles têm feito.
7: Há os adeptos em casa e há os adeptos nas bancadas. Vê-se muitos, muitos adeptos cabo-verdianos nos estádios. Também é um orgulho ver o apoio que conseguem dar à própria seleção, também dentro do estádio.
6: Um orgulho e ainda mais vendo pessoas que nem são cabo-verdianas, mas portugueses, franceses, quando é Cabo Verde que joga, que nos apoiam, isso realmente é uma coisa de se orgulhar. Porque além de ser os cabo-verdianos, temos os portugueses connosco. Como nós também, os cabo-verdianos, estamos com os portugueses quando eles jogam. Então acho que é um vice-versa aí que está a nos ajudar bastante também.
7: Sami, sobre os dois outros países lusófonos, o Brasil empatou um jogo, venceu o outro, está no primeiro lugar do grupo, está quase com um pé já nos 16avos, que seja como primeiro, segundo ou terceiro. Portugal empatou no primeiro jogo frente ao Congo e agora vai ter o jogo frente ao Uzbequistão. Qual é a sua opinião sobre estas duas seleções até agora?
6: Eu acho que o Brasil tem uma boa seleção. Não estou a mostrar também o verdadeiro potencial.